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Irmãos, quanto a mim, não julgo que eu haja alcançado, mas uma coisa faço, prossigo para o alvo pelo prêmio da soberana vocação de Deus em Cristo Jesus. Estranho ali não serei.

Coisa boa é você encontrar um médico vocacionado, chamado com todos os seus sentimentos para ser um médico, não apenas ser chamado de doutor. Ai da humanidade se não fossem os médicos vocacionados. Objetivo do cristão. O objetivo do cristão é a cidade que não é da terra, mas sim dos céus. Mas a nossa cidade está nos céus, donde também esperamos o Salvador.

o Senhor Jesus Cristo, que transformará o nosso corpo abatido para ser conforme o seu corpo glorioso, segundo o seu eficaz poder de sujeitar também a si todas as coisas. Este é o objetivo do cristão. Objetivo está relativo ao objeto, o alvo ou o fim que se pretende atingir, enquanto que o objeto é tudo que é perceptível por qualquer dos sentidos. Você pode perceber aquilo através de pelo menos um de seus sentidos. Então, objetivo é o objeto de uma ação, ideia ou sentimento. Para se alcançar o alvo desejado, é necessário tê-lo como principal objetivo. É certo que há certos alvos que se atinge com mais facilidade do que outros, e não carece de tanto empenho, nem mesmo dos sentidos. Porém, há outros que exigem uma união, uma concentração de todos os sentidos e forças, um objetivo naquilo. Agora, há certos alvos que, para uns, são muito difíceis de serem alcançados, enquanto que, para outros, são mais fáceis de serem atingidos. Para determinadas esposas, mulheres, é uma cruz ser uma esposa, ser uma mãe, ser uma dona de casa. Mas para outras, aquilo é céu, aquilo é glória para ela, é honra, porque combinou com a sua vocação. Então a principal coisa que facilita o êxito naquele objetivo, naquela missão, é a vocação. Vocação é chamada, é concentração e união dos sentidos em demanda do alvo desejado. É a união das forças pessoais e espirituais no mesmo objetivo. Aí então veja o que Salomão diz: o homem que encontra uma mulher, encontrou uma boa coisa. Uma mulher que é vocacionada para ser feminina, mulher, mãe, esposa, a rainha do lar, a dama, a senhora fulana de tal. Salomão, olhando por esse prisma, ele disse: achou, encontrou uma boa coisa, porque dentre mil eu não encontrei nenhuma. Que coisa tremenda! Naquele tempo, Salomão fez esta declaração. Mas Jesus Cristo encontrou uma, pela qual ele deu sua própria vida. Você sabe que coisa boa é você encontrar um médico vocacionado, chamado, com todos os seus sentidos, com todos os seus sentimentos, com todo o amor, para ser um médico. Não apenas ser chamado de doutor, doutor fulano e tal, doutor ciclano. Não. Por isso eu digo, ai da humanidade se não fossem os médicos vocacionados. E aqui nós já temos exemplo suficiente para o natural. E nós sempre tomamos o natural para fazermos uma base, para ilustrarmos o espiritual, que aliás é o nosso objetivo aqui. Se um homem no natural desempenha uma função para a qual não tenha tido uma perfeita vocação, este homem causa tanto dano aos outros semelhantes. Agora veja, compare isto com o espiritual. O pastor, o sacerdócio, mais do que ninguém deve ser chamado, vocacionado por Deus. Deus pode chamar pescadores, iletrados,
Veja o que fez a doutrina nicolaíta com a igreja. Conquistou o laico. Tirou os leigos da frente da igreja. Os pedros de frente da igreja. E colocou a letra como o requisito principal para dirigir o povo. E a letra mata. O Espírito vivifica. Então Jesus chamou a Pedro e chamou a outros, e todos os profetas foram chamados de lugares humildes e simples, e foram homens simples e humildes. Ele também chamou a São Paulo, então Saulo de Tarso, instruído aos pés de Gamaliel, fariseu dos fariseus. Está certo, ele é soberano, ele pode vocacionar tanto um sábio como um indouto, para pregar a sua palavra, para curar os enfermos, para expulsar demônios, para fazer prodígios e maravilhas. Ele é o proprietário de sua herança, de sua posteridade. Ele preordena o homem, mas ele próprio diz na carta aos Hebreus capítulo 5, ninguém tome esta honra para si, se não for chamado. Porque a maior honra que um homem pode ter aqui na terra é ser um mensageiro de Deus, um pregador da palavra genuína, um pregador da mensagem do dia. Não um expositor de letras, de interpretações, mas sim um homem que põe o povo diante de um objetivo, de um alvo, que é a vida eterna. Elias pôs Israel diante da escolha. Se Baal é Deus, vá servir a Baal. Se o Senhor é Deus, então vamos servir ao Senhor. E o povo gritou, só o Senhor é Deus. Aquilo não tinha ciência. Aquilo não tinha letras. Aquilo tinha poder, vindicação do Espírito Santo. Agora, o objetivo espiritual, infelizmente, está baseado em letra. E letra que mata. Agora, veja assim, ninguém pode tomar esta honra para si se não for vocacionado. Isto porque os tais, os pastores, são indicadores de alvo, ou seja, indicadores do alvo desejado pelas pessoas que buscam o céu, o descanso eterno. São homens de carga, são homens que se põem entre duas famílias e para com todo alvoroço. São homens que devem se pôr diante de um casal e mostrar qual é o fim daquele alvo, daquele desejo errado, daquele objetivo pecaminoso e da naturalização do pecado. Por fim, todo alvoroço. Você não deve procurar qualquer médico num caso mais importante. Você precisa de um especialista. E para isso ele deu uns para doutores, outros para mestres, para pastores, evangelistas, profetas, apóstolos. Oh, se a igreja pudesse entender isso. Você não deve procurar qualquer médico num caso mais importante. Como também não deve crer em qualquer líder espiritual, em qualquer mensagem, por mais tradicional que ela seja. Isto porque pode sofrer uma grande decepção em relação a seu objetivo eterno. Tudo fica obsoleto na terra. Ninguém quer andar de carroça mais. O avião já está ficando cansativo. Mas quando se fala no espiritual, vamos ficar lá com Lutero, lá com as eras passadas, porque aquilo não
contraria o pecado moderno. Aquilo não choca com a nova moral, entre aspas. Mas o certo é que um cego guiando outro, ambos cairão no buraco, disse Jesus. Agora, outra grande certeza que nos faz palpitar o coração: Deus nos deixou bem perceptível o caminho no qual devemos seguir para o alvo que é Cristo. Este caminho é a mensagem do dia. Em cada era houve uma mensagem, porque houve um mensageiro. Houve um mensageiro porque havia uma mensagem. Nesta era temos um mensageiro cuja mensagem é o único meio para se atingir o objetivo eterno. Este não é a minha igreja, mas sim a palavra revelada. Queres ir para a glória? Pare um momento, escute essa história. Venha hoje mesmo crer no Nazareno. Faça sua decisão. Cristo sem pecado, mas foi traspassado para te dar perdão. Venha Cristo agora, nesta mesma hora. Ele te dá salvação. Mas lembre-se, qual é o seu objetivo? Tudo que é perceptível por qualquer dos sentidos é o objeto. A salvação, o céu, torna-se perceptível pelo nosso sentido que Deus nos deu, que é a fé, sentido da alma, para controlar todos os sentidos do corpo e do espírito. Este é a fé. Faz os céus perceptível. Faz a glória eterna uma coisa perceptível a esse sentido. Os olhos espirituais são a fé. Pela fé vejo a glória. Pela fé eu vejo minha salvação. Pela fé eu vejo aquele que sem pecado foi traspassado para me dar perdão.

É certo que há certos alvos que se atinge com mais facilidade do que outros. Porém, há outros alvos que, sem a vocação, jamais serão atingidos. Vocação é chamada. É concentração e união dos sentidos em demanda do alvo desejado. É a união das forças pessoais e espirituais no mesmo objetivo. Objetivo é alvo ou fim que se pretende atingir. Você, amigo, pretende atingir o que na eternidade? Purgatório? Reencarnação? Ou quer o reino de Deus no mesmo dia, na mesma hora? Hoje mesmo estarás comigo no paraíso. Que objetivo ignorado, mas se tornou perceptivo ao ver um corpo esquelético, acabado, crucificado, derrotado ali ao seu lado. Oh, ladrão que teve um objetivo. Teve a capacidade de perceber o objeto que estava ao seu lado. O corpo cujos ossos podiam ser contados. Ele pôde observar, perceber, pelo sentido da fé, ali na sua última chance, que ali estava um rei, com moscas já assentando ali no seu sangue, sangrando, traspassado, derrotado, mas derrotando, vencido, porém vencendo, como pobre enriquecendo a muitos. O ladrão crucificado despertou em si, na última hora, um objetivo.

0: São Paulo com o objetivo da glória eterna. O céu ficou tão perceptível para o apóstolo São Paulo que ele pôde ir lá em êxtase e ver coisas inefáveis que nem podem ser ditas. Que coisa gloriosa! E ele disse: irmãos, quanto a mim, não julgo que eu haja alcançado, mas uma coisa faço, e é que, esquecendo-me das coisas que atrás ficam, esquecendo-me do que eu aprendi do grande Gamaliel, esquecendo-me que fui fariseu dos fariseus, esquecendo o meu doutorado, avançando para a questão adiante de mim. Porque a nossa cidade está nos céus, donde também esperamos o Salvador, o Senhor Jesus Cristo, que transformará o nosso corpo abatido para ser conforme o seu corpo glorioso, segundo o seu eficaz poder de sujeitar também a si todas as coisas. Deus abençoe a você com esta palavra. Em nome de Jesus Cristo, amigo ouvinte. Amém.
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Amada igreja, nós estamos mais uma vez com a mensagem do profeta de Deus neste momento de meditação. A mensagem, o tema é vida. O profeta, ele leu Salmos 63, do verso 1 ao 5. E nós lemos aqui no versículo 3: a tua benignidade é melhor do que a vida, os meus lábios te louvarão. E na mensagem vida, nesta mensagem, no parágrafo 48, o profeta diz: agora, não há nada parecido melhor que a vida. Que poderíamos considerar nesta manhã que seria melhor do que a vida? Mas Davi disse: a tua benignidade é melhor para mim do que a vida. Agora, gostaríamos de saber, então, a palavra vida deve ter um significado composto, deve significar mais do que uma coisa. Vida, ela mesma significa uma existência. Então, se tua benignidade é melhor que a vida, então o que poderia ser melhor? Porque só Deus tem vida eterna. Só Deus tem a vida eterna. Se pudermos captar isto corretamente agora, será fácil vermos o grande quadro de Deus colocado na nossa frente, como um dia tudo que não é de Deus desaparecerá e perecerá, irá embora. Mas você vai ver que a benignidade do Senhor é melhor do que a vida. O que é a benignidade do Senhor? Como o profeta nos ensina, é a vida eterna. Esta é a benignidade, porque tudo que não é Deus vai desaparecer. Agora, tudo que teve um princípio tem um fim. Não há nada que jamais começou que não tenha um fim. Mas algo que não teve princípio, não tem fim. E somente Deus é o único que nunca teve um princípio. Ele não teve nenhum começo de dias, nem fim de anos. E, portanto, temos que nos tornar parte de Deus através do nascimento, para vivermos e termos uma existência eterna. A tua benignidade é melhor que a vida. A benignidade do Senhor é a vida eterna. Ela é melhor do que esta vida. É isto que Davi está dizendo. É isto que o profeta de Deus está dizendo. Então o pecado e o sofrimento e tudo mais deve chegar a um lugar onde ele não tem nenhuma existência. Porque ele teve um princípio, houve um tempo quando não havia nenhuma enfermidade, nenhum pecado, nenhuma tristeza, nenhuma morte. Então isto entrou através de uma perversão,
então toda perversão deve terminar. E tudo que era, teve um princípio, tem que terminar, para que então o eterno possa sempre existir. Esta é a razão pela qual é totalmente impossível qualquer pessoa ser salva fora do novo nascimento. Porque os homens nascem outra vez do Espírito de Deus e se tornam uma parte de Deus. Sua existência é eterna como Deus é eterno. Eles nunca poderão perecer. Jesus disse: ninguém pode arrancá-los de minha mão. Eles são do Pai divino. Não há ninguém que possa tirá-los ou separá-los, pois eles são uma parte de Deus. Isso é vida eterna. Não teve princípio, não teve fim. Essa vida natural, ela teve um princípio, por isso ela tem um fim. Ela veio da perversão, por isso que no Evangelho de São João, capítulo 3, Jesus deixou uma grande lição, dando instrução a Nicodemos. Esse mestre Nicodemos, quando Jesus estava falando que aquele que não nascer de novo não pode entrar no reino de Deus. E Nicodemos disse: mas tornarei outra vez entrar no ventre da minha mãe e nascer? Jesus respondeu: na verdade te digo que aquele que não nascer da água e do Espírito não pode entrar no reino de Deus. O que é nascido da carne é carne, e o que é nascido do Espírito é Espírito. Há um novo nascimento que vem, aquela vida que é a benignidade do Senhor, a vida eterna. Ela é melhor do que esta vida. O profeta de Deus diz: então toda a perversão, todas as coisas que estavam na perversão, tudo deixa de existir. Toda a perversão, essa vida, ela veio através de uma perversão. Como Davi disse: em pecado me concebeu minha mãe. Vinha ao mundo falando mentiras. Então isso tem que terminar. O novo nascimento, você morre para o mundo, para tudo, e é injetado essa benignidade que é melhor do que esta vida. A carne vai para a sua punição, o inferno abre a sua boca e engole todo mal e perversão. E Deus e a sua amada igreja, a sua noiva, toma sua posição para seguir na eternidade. Esta é a grande esperança da igreja cristã. E Davi exclamou: a tua benignidade é melhor para mim do que a vida. Você também não pode exclamar como Davi exclamou: a tua benignidade é melhor para mim do que a vida. Agora, a vida, todos querem pensar na vida. E a vida, a palavra vida, teve um aspecto pervertido nela, porque a própria vida, ela mesma tem um aspecto pervertido, e muitas vezes as pessoas querem referir a vida como tendo um bom tempo, bebendo, se embriagando e saindo. Eles dizem: isto é que é vida.
quão enganoso eles estão. Isto é morte, não é vida, é morte. Algumas semanas atrás, lá em um grande hotel famoso no Canadá, onde eles me colocaram, eu subi até o meu quarto depois da reunião e havia umas mocinhas, talvez com seus 18, 19 anos, talvez no máximo 23 anos por aí. Três das quatro corria de um lado para o outro, só com suas roupas íntimas e com garrafa nas suas mãos, correndo de um quarto para o outro, mulheres jovens e bonitas. Quando eu saí do elevador, eu parei e olhei. Oh, aconteceu algo comigo. Eu pensei, oh Deus, chegará minha pequena Rebeca ou a Sara a este ponto? E eu olhei para elas. Elas cambaleavam pelo piso. Eu apenas afastei para um lado e eles passaram e seguiram andando. Foram para o outro lado, bebendo. Eu parei no corredor, olhei novamente, vendo aquelas graciosas mocinhas, as quais provavelmente era a paixão de algum homem. E eu ouvi uma delas dizer, oba, isto é que é vida. Eu pensei, quão errado é isto, isto é morte. Pois a Bíblia diz, mas a que vive em deleites, vivendo está morta. Então descobrimos que a vida, o que chamamos de vida, vemos anúncios hoje, tais como este, onde tem Budweiser, tem vida. Quão pervertido é isto? Onde tem Budweiser, tem morte. É o nome da bebida. E vemos anúncios assim também. A vida começa quando o sol se põe. Não, a morte começa quando o sol se põe. As pessoas se tornam rondadoras da noite. Elas perambulam a noite. Se você observar, elas assumem a natureza do mal. O mal sempre ronda a noite. Eu li um artigo em uma revista certa vez quando eu estava em uma visão. Era a respeito de Hollywood. E ele dizia que a vida começa depois da meia-noite. Você deveria descer até certas ruas e certas coisas. E tinha uma foto de uma representação teatral barata e coisas assim que acontecem. E eu disse, quão pervertido é isto? Veja você, se Satanás tem um reino, ele tem que ter uma economia falsa. Ele tem que ter algo para lhe apresentar, fazê-los pensar que estão vivendo. Mas está absolutamente do lado oposto. É a morte na forma de vida. Vem, é uma perversão da vida verdadeira. Porque vamos estabelecer isto na nossa mente agora, de uma vez para sempre. Há somente uma maneira para se ter vida, isto é correto, é conhecê-lo, é vida, conhecer a Jesus. Esta é a única maneira que podemos ter vida, de uma outra maneira, pois Deus somente prometeu a vida através de Jesus Cristo. É o grande Jeová, sem começo ou sem fim, sem princípio de dias ou fim de anos, nos tem dado vida através de Jesus Cristo, e somente Ele, não apenas conhecê-lo como uma boa pessoa, não só adorá-lo como se ele fosse um Deus, pois ele é o Deus,
mas a coisa a fazer é conhecê-lo. É isto, não adorá-lo, mas conhecê-lo é vida. Os demônios o adoram, com certeza, cada joelho se dobrará a ele, mas conhecê-lo no perdão de seus pecados e a renovação da sua vida através do seu espírito, aquela grande fonte de todos os recursos de bondade habitando em você, Deus fazendo com que você produza frutos de amor, alegria, paz, benignidade, bondade, mansidão, paciência, fé e todos estes grandes atributos que vêm somente de Deus. Esta é a única maneira para ter vida. Então, a palavra vida tem sido mal interpretada para nós. Agora, nós o que chamamos de vida, alguém compra um carro novo ou sai pela estrada e sai zunindo, talvez cheio de álcool e com o braço ao redor de uma garota, e um jovem diz: isto que é vida. E a jovem mocinha com seu namorado escolhido, e ela toma um gole ou dois e ela dirá: isto que é vida. Ou talvez um homem que sempre quis ter bastante dinheiro e de repente ele se torna herdeiro de uma grande quantidade de dinheiro. Eles constroem uma casa enorme, ele comprará o melhor carro, ele gritará: isto que é vida. Aquela pequena pobre lavadeira com seus filhos, ela ganha uma viagem para Hollywood e ela se torna rainha por um dia em algum programa ou alguma destas coisas, ou ganha algumas coisas. Isto vai lhe emocionar até o ponto dela dizer: isto que é vida. Mas quão pervertido é isto? Isto é morte. E aqueles que têm isto perecerão. Mas irmão, irmã, nós não temos aqui cidade permanente, mas nós buscamos a futura. Esta vida aqui é cheio de tribulações. Jesus disse: no mundo tereis aflições. Esse mundo é um campo de provas para os cristãos. Mas Jesus disse: tenha bom ânimo, eu venci o mundo. Eu vim para que tenham vida e tenha com abundância. O que é vida com abundância? 70 anos? 80 anos? Ou 100 anos? Não. Vida com abundância é a benignidade do Senhor, é a vida eterna, é aquilo que Davi exclamou: a tua benignidade é para mim melhor que a vida. É melhor do que esta vida de sofrimento, de lágrimas, de tristeza. Você nasce chorando, passa a vida chorando e morre chorando. Mas a benignidade do Senhor, a vida eterna, não é lágrimas, mas é felicidade, é um mundo de gozo, de felicidade eterna que está reservado para os filhos de Deus. Isso não é melhor do que esta vida? A benignidade do Senhor não é melhor do que esta vida de sofrimento, de tristeza, de dores, de doenças, de aflições? Ah, mas a benignidade do Senhor, quando nós pisarmos lá nas bodas do Cordeiro, lá no milênio e na eternidade, você vai ver tanto que esta benignidade é melhor, tanto que a benignidade do Senhor, que a vida eterna, é melhor. Você pode exclamar aqui, nesse corpo, nesta vida: A tua benignidade, Senhor, é para mim melhor do que a vida. A tua benignidade, a vida eterna, é melhor, irmão, irmã, povo de Deus.
essa benignidade do Senhor é muito melhor do que esta vida. Não somente ter o Senhor para ter bons anos aqui na terra. Não, nem um filho, uma filha de Deus quer somente isto aqui. O Senhor é bom, nos dá casa, nos dá carro, nos dá famílias, nos dá saúde, tudo isso é bom. Mas isso termina, teve um começo, por isso tem um fim. Mas a benignidade do Senhor, a vida eterna não teve começo, por isso não tem nenhum fim. Esta é a benignidade do Senhor. Vamos encarar a benignidade do Senhor. Não somente bons momentos aqui na terra. Devo eu ser levado ao céu de gozo enquanto outros navegarem em mares ensanguentados? Hebreus 11, eles foram perseguidos, maltratados, cerrados, escaparam do fio da espada, da fraqueza tiraram forças, na batalha se esforçaram e puseram em fugir dos exércitos dos estranhos. Não, nós não queremos somente bons momentos aqui. Nós temos isto que Davi tinha. Você pode exclamar, meu irmão. Você pode exclamar, minha irmã. Você pode exclamar, meu irmão. A tua benignidade é melhor para mim do que a vida. Deus os abençoe. Em nome do Senhor Jesus Cristo. Amém.

Boa noite, ouvintes da Web Rádio do Tabernáculo da Fé de Campinas. Agradecemos por ter nos acompanhado em mais este dia cheio de bênçãos de Deus. Estamos certos que você foi abençoado. Durante a madrugada, teremos uma mensagem completa do profeta de Deus prometido em Malaquias capítulo 4, versículo 5. Amanhã, temos mais bênção para vocês aqui na Web Rádio Tabernáculo da Fé de Campinas. Boa noite com Jesus. Deus vos abençoe.

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2: Amém. Bom dia com Jesus. Vamos todos juntos. O Senhor é a força da nossa vida. Você quer olhar para o seu irmão? Shalom! Shalom, meu irmão! Shalom! Paz seja convosco! Graças a Deus por mais uma oportunidade que o Senhor nos concede. Estarmos juntos, uma escola dominical abençoada. E nós vamos marcar a Escritura, Apocalipse capítulo 1, versículos de 1 ao 3. Escritura que será lida esta manhã. Apocalipse capítulo 1, versículos de 1 ao 3. Enquanto a igreja acha a Escritura, vamos. Tu és digno, corinho. Tu és digno. Tu és digno, Tu és digno, Senhor. Vamos cantar este corinho. Enquanto você encontra a Escritura.

0: te deixará boa.
1: You accept it?
0: Você aceita isto?
1: All right. Raise up your hand, then.
0: Correto, levante a sua mão então.
1: Go home and be well.
0: Vá para casa e fique boa.
1: Ask the woman if she wasn't praying for her kidney trouble.
0: Pergunte à mulher se ela não estava orando por seu problema de rins.
1: Try. Is that right, lady?
0: Isto é correto. Não é isso correto, senhora?
1: That's right. Raise up your hand so the people can see.
0: Se isto é correto, levante sua mão para que então as pessoas possam ver.
1: Now she has a prayer card.
0: Agora, ela não tem um cartão de oração.
1: I do not know the woman. I've never seen her in my life.
0: Eu não conheço a mulher. Eu nunca a vi em minha vida.
1: Is that right, lady? We're strangers one another.
0: Não é isto certo, senhora? Somos estranhos um para um com o outro.
1: Wave your hand.
0: Dê um sinal com sua mão.
1: Now you have faith and believe.
0: Agora você tenha fé e creia.
1: Does that make him the same?
0: Isso faz dele o mesmo?
1: What'd she do?
0: O que ela fez?
1: She touched the high priest. The high priest spoke through me and showed a vision. That's exactly what he said he would do.
0: Ela tocou o sumo sacerdote. O sumo sacerdote falou comigo e mostrou uma visão, exatamente o que ele disse que ele faria.
1: Jesus said, I do nothing. St. John 5:19. Verily, verily, I say unto you, the Son can do nothing in himself, but what he sees the Father doing, that doeth the Son. Likewise.
0: Jesus disse, nada faço. São João 5:19. Na verdade, vos digo que o filho por si mesmo não pode fazer coisa alguma se não vir fazer o pai. Porque tudo quanto ele fez, o filho o faz igualmente.
1: Is that right? How many know that scripture?
0: Não é isso certo? Quantos conhecem essa escritura?
1: St. John 5:19.
0: João 5:19.
1: Pray. Just pray. Humbly pray.
0: Ore apenas. Ore uma oração humilde.
1: Here, I've seen an elderly woman saying right back here, right in the line of my finger.
0: Aqui eu vejo uma senhã sentada bem aqui atrás, bem na direção de meu dedo.
1: Don't you see that light hanging over the woman? Right here?
0: Não vê você aquela luz pairando sobre a mulher bem aqui?
1: Look at there. Just turn your head and look right here.
0: Veja ali. Apenas vire a sua cabeça e olhe bem aqui.
1: Woman raised up her head.
0: A mulher levantou a sua cabeça.
1: She's rather elderly. She's got gray hair.
0: Ela é um pouco idosa. Ela tem cabelos grisalhos.
1: She's got trouble with her eye.
0: Ela tem um problema com o seu olho.
1: She's got a cataract on her eye. Either go try to take it off.
0: Ela tem um tem catarata em seu olho e eles vão tentar tirar aquilo.
1: And she's had a cataract operation before.
0: E ela já fez uma cirurgia de catarata antes.
1: That's thus saith the Lord.
0: Este é assim diz o Senhor.
1: My mother, that's right, isn't it?
0: Agora, mãe, isto é certo, não é?
1: If that's right, wave your hand.
0: Se isto está correto, acene com sua mão.
1: If we're strangers one another, wave your hand.
0: Se somos estranhos um para com o outro, acene com sua mão.
1: There you are.
0: Aí está.
1: Now, do you believe with all your heart?
0: Agora você crê de todo o seu coração?
1: Now, have faith. Just believe God.
0: Agora tenha fé, apenas creia em Deus.
2: Bom dia com Jesus. Senhor, continue nos abençoando. Estará se batizando hoje a irmã Ana Késia Felício Pereira. Vai se batizar hoje após a escola dominical. Onde está a irmã? Poderia se colocar de pé. Irmã Ana Késia Felício Pereira. Ah, está ali, ó. Deus a abençoe. Será batizada hoje no nome do Senhor Jesus Cristo. Obrigado. Pode se assentar. E você que deseja também ser batizado em nome do Senhor Jesus Cristo, é a sua oportunidade. você pode falar com um dos diáconos aí, aproveitar a chance e receber este nome que é sobre todo nome, o nome do Senhor Jesus Cristo, no verdadeiro batismo bíblico. Gostaria de agradecer primeiro a Deus por seu amor e graça e depois pelas orações dos irmãos, pela cirurgia da minha mãe, irmã Nasir. Ocorreu tudo bem e ela já se encontra recuperando em casa, para a honra e glória do nome do Senhor Jesus Cristo. É o agradecimento do irmão William Vaz. Agradece a Deus pela cirurgia. Agradeço a Deus pelas orações da igreja ao meu favor, pela viagem que fiz. O Senhor Jesus me levou e me trouxe em paz. Trago saudações ao pastor Cleomar e à igreja do pastor Manassés de Curitiba. Também saudações do pastor Valmir ao pastor Cleomar. Pastor Valmir é pastor da igreja que está em Florianópolis. Irmã Isilda, Deus a guardou e a trouxe de volta em nosso meio. Deus abençoe pastor Cleomar e querida igreja. Estou escrevendo para agradecer a Deus pelo livramento que ele me deu para mim e para minha preciosa família. No começo de janeiro, meu saudoso sogro ficou hospitalizado. Quase toda semana íamos para Alfenas, porque meu esposo ficava com ele como acompanhante. Em uma das viagens, após retornarmos, fomos informados que toda a família estava com Covid e todo o tempo estávamos lá e ficamos em contato com eles. E como humanos ficamos preocupados. Nós preocupados, como nós temos um Deus que nos livra e um pastor que intercede pela igreja, eu falei com Deus, meu querido Senhor Jesus Cristo. Pastor Cleomar disse que está orando pela igreja e como parte desse ministério, eu creio que ele ora por mim e pela minha família também. Eu creio que o Senhor vai nos livrar desse mal e eu vou dar testemunho na igreja para a honra e glória do seu nome. E aí ela conclui dizendo, e o nosso Senhor Jesus Cristo nos livrou. Deus continue abençoando ao pastor Cleomar, sua família e a toda a igreja. Irmã Raquel Rocha de Oliveira, isso aconteceu no mês de janeiro e ela está testemunhando para a honra e glória do Senhor Jesus Cristo. E agora nós vamos orar. Se você tem um pedido, uma necessidade, faça conhecida ao Senhor pelo levantar de uma de suas mãos. Nós vamos orar com o pastor Aparecido Vital. E você que tem uma necessidade, é sua oportunidade. Justifica a ausência, irmão Josiel Marcondes e família. E também irmão Marcos Davi e família justificam a ausência.
3: Senhor Jesus Cristo, estamos agradecidos a Ti, ó Pai, por mais esta manhã que estamos reunidos, Pai, na expectativa da palavra, ó Pai. E já, Senhor, usufruindo das bênçãos do Senhor nessa primeira parte do culto, Pai. O nosso agradecimento, Senhor, por testemunhos, ó Deus, de bênção, Senhor, cura divina. Pai bendito, o Senhor é, meu Deus, o Deus Todo-Poderoso, ó Pai. E que o Senhor possa falar com cada um de nós nesta manhã. O Senhor sabe a necessidade de cada membro, cada filho, cada filha de Deus. Que o Teu servo seja inspirado por Ti, como sempre tem sido, Pai, para nos dar a palavra divina, ungida com o Espírito Santo, e assim cada um, Pai, ter percepção espiritual para ouvir, Senhor, aquilo que o Espírito Santo está falando às igrejas, no nome do Senhor Jesus Cristo. Amém, Senhor. Amém.

0: Graças a Deus. Vamos ver as igrejas que estão nos acompanhando nesta manhã. A igreja de Pouso Alegre. A igreja de Boa Esperança.
1: Santa Ceia Americana na terça, quinta e Mojimirim.
0: Santa Ceia em Americana na terça-feira e em Mojimirim na quinta-feira. E tá Americana, Santa Ceia do Senhor na terça, Deus assim permitindo. E Mojimirim, volta lá em Mojimirim, por favor. Santa Ceia do Senhor na quinta-feira em Mojimirim. Agora vamos continuar. Indaiatuba, pastor Wesley Rodrigues. Está aí os irmãos. Santo Antônio do Amparo. Deus abençoe também os irmãos. E os irmãos que nos acompanham, a igreja também, a igreja de Pirassununga, irmão, e os irmãos Edivaldo Cesareto, Sandra Mantovani, Antônio Miguel e família, Jair e Viviane, Madalena Machado, Bismiel e Cristina, Lúcia, Edna, Ivonete Vieira, Márcio de Jesus e família, Pedro Araújo e Cleonice, Davi e Silvana, Davi Almeida e família, Daiane, Cristiane e Larissa do Amaral, Timóteo e família, Daniel Almeida e família, Edmara e Dalirian. Um total de 68 computadores, aproximadamente 131 irmãos que nos acompanham. Deus os abençoe a todas as igrejas, a todos os irmãos. Deus os abençoe. E agora nós vamos ouvir na voz do profeta e acompanhar a mensagem Qual Atração Sobre a Montanha, do parágrafo 122 ao parágrafo 166.

0: Bernard, o filho do Sr. King, um amigo pessoal.
1: Said, Billy, we're gonna widen this road.
0: Disse, Billy, vão alargar esta via.
1: You all remember?
0: Todos vocês recordam.
1: I said it may be the bridge. I told Brother Woods, I said, hold your property.
0: Eu disse, pode ser a ponte. Eu falei com o irmão Wood e eu disse, segure sua propriedade.
1: Maybe that bridge is gonna come through up here.
0: Talvez aquela ponte passe por aqui. Ou algo assim.
1: The lane was tore up. Bricks, rocks, all over everything.
0: A alameda estava toda remexida. Tijolos, pedras jogadas por todos os lados.
1: So he said, I said, hold your property.
0: Então ele disse, eu disse, segure sua propriedade.
1: Then when Mr. King told me that was going to happen, I went in and said to my wife sitting there.
0: Então quando o Sr. King me disse o que iria acontecer, eu entrei, disse a minha esposa sentada ali.
1: Honey, there's something written about that. Thus saith the Lord somewhere.
0: Querida, há algo escrito sobre aquilo. É assim diz o Senhor em algum lugar.
1: I went and got my book, looked into it, and said it shall come to pass. 8 years later.
0: Eu entrei e apanhei meu livro, olhei nele e dizia, acontecerá 8 anos mais tarde.
1: Then, when I looked at it, I said, it's time now, honey. We must turn west.
0: Então, quando olhei naquilo, eu disse, está na hora agora, querida. Devemos nos voltar para o oeste.
1: 2 days after that, standing in the room about 10 o'clock one morning.
0: 2 dias depois daquilo, certa manhã, estava no quarto por volta das 10 horas.
1: I went into the Spirit of God. I saw that little cluster of doves flying. Look, them little birds, you remember it.
0: Eu entrei no Espírito de Deus. Eu vi aquele pequeno bando de pombas voando. Olhei para aqueles pequenos pássaros. Vocês se recordam disso?
1: Amen. I seen 7 angels in the form of a pyramid. Come rushing into me.
0: Eu vi 7 anjos na forma de uma pirâmide. Vieram rapidamente até a mim.
1: Said, turn westward.
2: Amen.
1: Go to Tucson, be 40 miles northeast.
0: Disse, volte para o oeste. Vá a Tucson. Esteja 40 milhas ao nordeste.
1: And you'll be picking a cockleburr. Or a bullheader, they call it there, off your clothes.
0: E você estará tirando um cardo ou um carrapicho, como eles chamam lá, de sua roupa.
1: Brother Fred Softman sitting there looking at me right now. Was there that morning?
0: O irmão Fred Softman encontra-se aí olhando para mim agora mesmo. Estava lá naquela manhã.
1: I forgot about it.
0: Eu tinha me esquecido disso.
1: I said a blast went off like an earthquake. The shock. Everything that was in the country.
0: Eu disse, houve um estrondo como se fosse um terremoto que estremeceu praticamente tudo que havia naquela região.
1: I don't see how a man could survive it.
0: Eu não vejo como um homem poderia sobreviver isso.
1: I was scared.
0: Eu estava assustado.
1: I stood at Phoenix, you all listening in the night. Bear me record.
0: Eu estava em Phoenix. Todos vocês que estão me ouvindo nesta noite me são testemunhas.
1: I preached on the sermon, sirs. What time is it?
0: Eu preguei o sermão. Senhores, é este o tempo?
1: Where are we at?
0: Onde estamos?
1: I went west.
0: Eu fui ao oeste.
1: Many of you here got that tape. Many of you here heard it said. Year or more before it happened.
0: Muitos de vocês aqui têm aquela fita. Muitos de vocês aqui ouviram o que foi dito. Um ano ou mais antes que acontecesse.
1: Went west wondering what was going to happen.
0: Eu fui ao oeste querendo saber o que ia acontecer.
1: One day I got a call. From the Lord.
0: Um dia eu recebi um chamado do Senhor.
1: I told my wife, I said, honey, I'm probably, my work is over.
0: Eu disse à minha esposa, eu disse, querida, eu estou, provavelmente meu trabalho tenha terminado.
1: I didn't know.
0: Eu não sabia.
1: I said, God's probably finished with me now and I'll be going home.
0: Eu disse, Deus provavelmente terminou de me usar agora e eu irei para casa.
1: You go get with Billy. Take your children. God will make a way for you somehow.
0: Você vá com Billy. Leve as crianças. Deus proverá uma maneira para você de algum modo.
1: One live true to God. See the children get through school. Raise them in the admonition of God.
0: Vá e viva fielmente a Deus. Cuide que as crianças vão à escola. Crie-as na admoestação de Deus.
1: She said, Bill, you don't know that's true.
0: Ela disse, Bill, você não sabe se essa é verdade.
1: I said, no, but a man couldn't survive that.
0: Eu disse, não, mas um homem não poderia sobreviver àquilo.
1: One morning, the Lord woke me up and said, get up there, Sabino Canyon.
0: Certa manhã, o Senhor me despertou e disse, suba lá no Sabino Canyon.
1: I took a piece of paper in my Bible.
0: Eu

0: Tomei um pedaço de papel e minha Bíblia.
1: The wife said, "Where are you going?"
0: Minha esposa disse, "Aonde você vai?"
1: I said, "I don't know. I'll tell you when I come back."
0: Eu disse, "Eu não sei. Eu lhe direi quando voltar."
1: I went up in the canyon, climbed up where the eagles was flying around.
0: Eu fui ao desfiladeiro, subi bem até onde as águias estavam voando por ali.
1: I was watching some deer standing there.
0: Eu estava observando alguns veados lá de pé.
1: I knelt down to pray and raised up my hands. And a sword struck my hand.
0: Eu me ajoelhei para orar e levantei minhas mãos e uma espada veio até a minha mão.
1: I looked around, I thought, what's that? I'm not beside myself. Here's that sword in my hand, bright, shiny, glistening in the sun.
0: Eu olhei ao redor e eu pensei, o que é isso? Eu não estou fora de mim. Aqui está essa espada em minha mão, brilhando, reluzente, reluzindo com o sol.
1: I said, no, there's not people in miles of me way up here in this canyon. Where could that come from?
0: Eu disse, agora, não há gente a milhas de mim, aqui em cima, nesse desfiladeiro, de onde poderia ter vindo isso?
1: I heard a voice that, that's the king's sword.
0: Eu ouvi uma voz, disse, essa é a espada do rei.
1: I said, a king knights a man with a sword.
0: Eu disse, um rei arma um cavaleiro com uma espada.
1: The voice come back said, not a king's sword, but the king's sword. The word of the Lord.
0: Ele, a voz voltou e disse, não a espada de um rei, mas a espada do rei. A palavra do Senhor.
1: Said, fear not, it's only the third pull. It's the vindication of your ministry.
0: Disse, não temas, é simplesmente a terceira puxada. É a vindicação de seu ministério.
1: I was going hunting with a friend. Not knowing what was going to happen.
0: Eu ia caçar com um amigo, não sabendo o que ia acontecer.
1: And someone called me, the one that criticized me about that picture of the angel of the Lord, the one that took it.
0: E alguém me chamou, aquele que havia me criticado a respeito daquela foto do anjo do Senhor, aquele que a havia tirado.
1: I had to go to Houston about his son, or he's going in the death row, he's going to be killed in a few days.
0: Eu tive que ir a Houston por causa de seu filho, pois ele estava na lista dos sentenciados à morte e iria morrer em poucos dias. Ele me encontrou ali e me abraçou e disse, pense, o próprio homem que eu critiquei veio para salvar meu filho único.
1: You mean society give me a, but the golden Oscar, whatever you want to call it, for saving a life.
0: A sociedade humanística me deu o que eles chamam de Oscar, ou seja lá o que queiram chamar isso, por salvar uma vida.
1: Then we went back. I went up in the mountain to hunt.
0: Então nós voltamos. Eu fui para a montanha caçar.
1: There, brother Fred and I, one morning when I walked out.
0: Lá, o irmão Fred e eu, certa manhã, quando eu saí.
1: Yes, I'd already got my javelina and I looked and seen the place where we went. I said, brother Fred, go over on that mountain early in the morning now, about to break a day and I'll get on the other.
0: Eu já havia caçado meu javali, eu olhei e vi o lugar para onde eles haviam ido. Eu disse, irmão Fred, vai em cima daquela colina agora cedo, por volta do raiar do dia, e eu irei naquela outra.
1: I won't shoot at the hog, won't kill him, but if they start over this way that hurt, I'll shoot in front of them and run them back.
0: Eu não atirarei no porco, não o matarei, mas se eles começarem a vir deste lado, a manada, eu atirarei na frente deles, e então os farei correr de volta.
1: Brother Fred went out there and there's no hogs.
0: O irmão Fred foi até lá e não havia porcos.
1: He waved at me and I seen him went down in the canyon, some big chasms. Sun is just coming up.
0: Ele acenou para mim e eu vi. E desci no desfiladeiro, uns grandes precipícios, o sol nascendo.
1: I come around the other side of the hill, not thinking nothing about the prophecies. Sit down, waiting, resting. I thought, what happened to those hogs?
0: Eu vim pelo outro lado da colina, não estava pensando nada a respeito das profecias. Eu me assentei, esperando, descansando. Eu pensei, o que terá acontecido com aqueles porcos?
1: I picked up my, sat down like Indians do, you know, cross-legged.
0: Eu apenas me assentei como os índios fazem, vocês sabem, com as pernas cruzadas.
1: I looked on my overhaul leg and there was a bullheader.
0: Eu olhei para a perna de meu macacão e ali estava um carrapicho.
1: I picked it up and I said, that's strange.
0: Eu o tirei e eu disse, isso é estranho.
1: Here I am about 40 miles northeast of Tucson.
0: Aqui estou eu, cerca de 40 milhas ao nordeste de Tucson.
1: There's my little boy Joseph sitting there waiting for me.
0: Lá está meu pequeno garoto José, assentado lá, esperando por mim.
1: And as I started to look, I seen a herd of hogs come out about 1,000 yards from me up on a mountain.
0: E quando eu comecei a olhar, eu vi uma manada de porcos aparecer a cerca de 1,000 jardas de mim, sobre uma montanha.
1: I threw the bullheader down, I said, I'll get him.
0: Eu joguei o carrapicho fora, eu disse, eu os buscarei.
1: I'll go get Brother Fred and I'll hang up a piece of paper to let know which way to go on this old cotilla here, and we'll get Brother Fred.
0: Eu vou buscar o irmão Fred e lhe pendurarei um pedaço de papel para saber qual o caminho a seguir neste pé de eucatilho aqui e apanharemos o irmão Fred. E eu comecei a subir a montanha correndo mais rápido que eu podia para o outro lado.
1: All of a sudden, I thought somebody shot me.
0: De repente, eu pensei que alguém havia atirado em mim.
1: I never heard such a blast that shook the whole country.
0: Eu nunca ouvi tão grande estrondo, sacudiu toda a região. E quando isso aconteceu, diante de mim estavam 7 anjos num agrupamento. Eu me encontrei com o irmão Fred e os outros pouco depois, disse, o que foi isso? Eu disse, isso foi aquela tal coisa. O que o irmão vai fazer? Voltar para casa.
1: For thus saith the Lord. The 7 mysteries that's been hid in the Bible all these years.
0: Pois assim diz o Senhor, os 7 mistérios que estavam escondidos na Bíblia por todos estes anos.
1: These denominations and everything, God is going to open those 7 mysteries to us in the 7 seals.
0: Estas denominações e tudo mais, Deus vai abrir aqueles 7 mistérios para nós nos 7 selos.
1: There was that circle coming up from the earth. Like a mist forming.
0: Lá estava aquele círculo subindo da terra na forma de um nevoeiro. Quando isso aconteceu, isto foi diretamente para a montanha, começou a formar um círculo indo para o oeste, da direção de onde isto veio.
1: Science found it after a while, 30 miles high and 25 miles across, just exactly in the circle. Of the pyramid.
0: Depois de algum tempo, a ciência descobriu 30 milhas de altura e 25 milhas de lado a lado, exatamente no círculo da pirâmide.
1: And the other day, standing there, turned the picture to the right, and there's Jesus. Amen. As he was in the 7 church ages.
0: E outro dia, lá de pé, virei a foto para a direita, e ali está Jesus, como ele estava nas 7 eras da igreja.
1: The white wig on. Showing supreme deity.
0: Com a cabeleira branca, mostrando suprema deidade.
1: He's Alpha and Omega. He's the first and the last.
0: Ele é o Alpha e o Ômega. Ele é o primeiro e o último.
1: He is the supreme judge of all eternity. Standing there to confirm the message of this hour.
0: Ele é o supremo juiz de toda a eternidade. Lá de pé, confirmou a mensagem desta hora.
1: And there shall be light about the evening time.
0: E haverá luz no tempo do entardecer.
1: What's it all about? What was it? I went westward.
0: O que é tudo isto? O que era isto? Eu fui ao oeste.
1: Upon that same mountain. Passing up with Banks Woods there.
0: Sobre aquela mesma montanha. Passando lá em cima com Banks Woods.
1: Said, throw up a rock. Say to Mr. Woods, thus saith the Lord. You'll see the glory of God.
0: Disse, atire uma pedra para cima. Diga ao Senhor Woods, assim diz o Senhor. O Senhor verá a glória de Deus.
1: The very next day, standing there, a whirlwind came down and blasted the mountains out.
0: Logo no dia seguinte, lá de pé, um redemoinho desceu e sacudiu as montanhas.
1: Rocks cut the top of the trees off, about 3 or 4 feet above my head.
0: Pedras cortaram o topo das árvores, cerca de 3 ou 4 pés acima de minha cabeça.
1: Made 3 big blasts. The brothers come run over.
0: Produziu 3 grandes estrondos e os irmãos vieram correndo.
1: There was about 15 men standing there, preachers and everything else.
0: Havia cerca de 15 homens que se encontravam ali, pregadores e tudo mais.
1: What was it? He said, what was it?
0: Que foi isto? Ele disse, que foi isto?
1: I said, judgment is striking the west coast.
0: Eu disse, julgamento está atingindo a costa oeste.
1: About 2 days after that, the earthquake almost sunk Alaska.
0: Mais ou menos 2 dias depois daquilo, o terremoto quase afundou o Alaska.
1: What is this light? Upon Sunset Mountain, in the Coronado Forest, of Arizona.
0: O que é esta luz lá em cima no monte pôr do sol, na floresta Coronado do Arizona?
1: What is this strange thing that happened up there? That the people's been driving east from west, picking up the rocks that laid around their horse truck.
0: Que coisa estranha é essa que sucedeu lá em cima? Que as pessoas têm viajado leste do oeste, apanham as pedras que foram derrubadas por lá onde aquilo atingiu?
1: And every one rock has three corners on it that it tore off. The 3R1.
0: E cada uma delas, cada pedra, tem três pontas que aquilo havia cortado. Os três são um.
1: They're laying on desks on paperweights across the nation.
0: Elas estão colocadas sobre escrivaninhas como pesos para papel através da nação.
1: What is this strange thing up on Sunset Mountain in the Coronado Forest?
0: O que é esta coisa estranha sobre o Monte Pôr do Sol na Floresta Coronado?
1: Junior Jackson listening in. You remember the dream he had at Don Turpin, going towards the setting of the sun.
0: Junior Jackson, que está me ouvindo, vocês se recordam do sonho que ele teve, que eu interpretei, indo em direção ao pôr do sol?
1: And this happened on Sunset Mountain.
0: E isto aconteceu no Monte Pôr do Sol.
1: It's the evening time. Sunset time.
0: É o tempo do entardecer. O tempo do pôr do sol.
1: A sunset message. To a setting of history.
0: A mensagem do pôr do sol através do ocaso da história.
1: A setting of prophecy, rather, being fulfilled.
0: Um ocaso de profecia, ou melhor, sendo cumprida.
1: And it shall be light at the evening time upon Sunset Mountain in the Coronado Forest, 40 miles north of Tucson.
0: E haverá luz no tempo de entardecer sobre o Monte Pôr do Sol, na Floresta Coronado, a 40 milhas ao norte de Tucson.
1: Get on the map and see Sunset Peak there. That's exactly where it happened. I never knew it the other day.
0: Pegue o mapa e veja se o Pico Pôr do Sol está lá. É exatamente aí onde isso aconteceu. Eu não sabia disso até outro dia.
1: Everything that shall never die. It's constantly unrolling itself.
0: Tudo que aquilo nunca morrerá está constantemente se desvendando.
1: From the very thing happening to the picture being Jesus standing looking at us and now exactly on Sunset Mountain.
0: Da própria coisa acontecendo, a foto de Jesus olhando para nós e agora exatamente sobre o Monte Pôr do Sol.
1: And the sunset light, the evening light has come.
0: E a luz do pôr do sol, a luz do entardecer veio.
1: God vindicating himself.
0: Deus vindicando a si mesmo.
1: What is it? It is the fact that God and Christ are one.
0: O que é isto? É o fato de que Deus e Cristo são um.
1: The white, how many seen it? The white wig upon him as we talked in Revelation 1.
0: A branca, quantos a viram? A peruca branca sobre ele, como falamos em Apocalipse 1?
1: The supreme deity.
0: Vejam. A suprema deidade.
1: Supreme authority.
0: Suprema autoridade.
1: No other voice, no other God, no other nothing.
0: Não outra voz, não outro Deus, nenhum outro nada.
1: In him dwells the fullness of the Godhead bodily.
0: Nele habita corporalmente a plenitude da divindade.
1: The angels themselves was his wig. Amen.
0: Os anjos, eles mesmos, eram sua peruca. Amém.
1: What's happened upon Mount Sunset? God confirming his word. That's what all this noise is about.
0: O que aconteceu sobre o Monte Pôr do Sol? Deus confirmando sua palavra. É disso que se trata todo esse tumulto.
1: Notice God fulfilling his promised word again of Revelations 10:1-7.
0: Observe, é Deus cumprindo sua palavra prometida outra vez de Apocalipse 10. 1-7.
1: And in the days of the sounding of the seventh angel's message, the mystery of God should be finished.
0: E nos dias do soar da mensagem do sétimo anjo, se cumprirá o mistério de Deus.
1: The hidden mystery of Revelations 10:1-7, the last message to the last church age.
0: O mistério escondido de Apocalipse 10:1-7, a última mensagem para a última era da igreja.
1: Fulfills exactly in this age. St. Luke 17:30. the day when the Son of Man shall be revealed.
0: Cumpre exatamente nesta era, São Lucas 17:30, o dia em que o Filho do Homem se há de manifestar.
1: And there shall rise false prophets and false Christ, show great signs and wonders, insomuch as deceive the elected, if possible.
0: E surgirão falsos profetas e falsos cristos, mostrarão grandes sinais e maravilhas, de tal maneira que enganariam os escolhidos, se possível.
1: The people still in doubt. And as usual, the church is just as puzzled.
0: As pessoas continuam em dúvida. E como sempre, a igreja está igualmente confusa.
1: And the science, all through Tucson, yet they're writing pieces and putting the paper.
0: E a ciência, Tucson inteiro ainda, andam escrevendo artigos e colocando nos jornais.
1: Way back over on Mount Lemmon, them big cameras. Didn't see it rising up from where we were standing.
0: Lá longe no Monte Lemmon, as grandes câmeras não viram aquilo se levantando de onde estávamos de pé.
1: Drifting on towards the west, showing the time is over. It can't go but a little piece there. It's at the west coast.
0: Flutuando em direção ao oeste, mostrando que o tempo está terminado. Dá para ir um pouquinho lá. Está na costa oeste.
1: Judgment struck just in the very way it went.
0: O julgamento atingiu exatamente da mesma maneira que foi.
1: We're right up over Phoenix, right on across. On to Prescott and across the mountains to the west coast.
0: Indo diretamente sobre Phoenix e atravessando sobre Prescott e através das montanhas a costa oeste.
1: Right on up into, where was they going? Right on up into Alaska. And she's thundering, heading right that way.
0: Diretamente para onde estavam indo? Diretamente para o Alaska. E ela está trovejando, seguindo exatamente para aquele rumo.
1: And the observatories and all of them in Tucson are still asking research of science, trying to find out what it is.
0: E os observatórios e todos em Tucson continuam indagando, pesquisas da ciência tentando encontrar o que é isso.
1: So high there can't be fog, mist or nothing up there.
0: Tão alto que não pode ser neblina, cerração ou nada lá em cima.
1: What did it? Where's it at?
0: Que fez isto? Onde está?
1: They're just as puzzled at that supernatural halo hanging there in the sky as it was when the Magi's come in following a star saying, where is he? That's born king of the Jews.
0: Eles estão simplesmente tão confusos com aquele halo sobrenatural pairando no além do céu como estavam quando os magos vieram seguindo uma estrela dizendo, onde está aquele que é nascido rei dos judeus?
1: What was it? God fulfilling his word.
0: Que foi isso? Deus cumprindo sua palavra.
1: There shall rise a star out of Jacob.
0: E uma estrela se levantará de Jacó.
1: And the God of heaven promised the evening time would have evening lights.
0: E o Deus dos céus prometeu que no tempo da tarde teria luzes do entardecer.
1: 3 years ago, this mystery was a prophecy. What time is it, sir? But now, it's history.
0: Há 3 anos atrás, este mistério era uma profecia. Senhores, é esse o tempo? Mas agora é história.
1: It's past. The promise is fulfilled.
0: Já passou. A promessa está cumprida.
1: What time is it, sir? And what's this attraction? God fulfilling his word.
0: Que tempo é este, senhor? E qual é esta atração? Deus cumprindo sua palavra.
1: He's the same yesterday, today and forever. Let us pray.
0: Ele é o mesmo ontem, hoje e eternamente. Oremos.
1: Dear God, I have helped the people at length, much longer than I intended.
0: Querido Deus, eu tenho segurado bastante o povo, muito mais tempo do que eu tencionava.
1: I pray, God, that something was said or done that will cause people out everywhere to understand.
0: Eu oro, Deus. Se algo foi dito ou feito que cause com que as pessoas em todos os lugares compreendam.
1: And by seeing and understanding they might believe that thou art the true Christ.
0: E ao verem e entenderem que possam crer que tu és o verdadeiro Cristo.
1: And the words that's being confirmed is a confirmation of his word being perfect and being fulfilled in its season.
0: E as palavras que estão sendo confirmadas sejam a confirmação de sua palavra sendo perfeita e sendo cumprida em seu tempo.
1: Now, Lord Jesus, from your own words, you said that the world would be in a Sodom condition.
0: Agora, Senhor Jesus, de tuas próprias palavras, tu disseste que o mundo estaria na condição de Sodoma.
1: We know that. We can look at it.
0: Nós sabemos disto. podemos ver isso.
1: And you said in that day, as it was in Sodom, there were three messengers sent to the Gentile and Hebrew world.
0: E tu disseste naquele dia, como foi em Sodoma, haviam três mensageiros enviados ao mundo gentio e hebreu.
1: And one of them, which was God himself, the Son of Man.
0: E um deles, o qual era o próprio Deus, o Filho do Homem,
1: revealed himself in a human form and performed a miracle insomuch that told Abraham what Sarah was doing behind him in the tent.
0: Revelou a si mesmo numa forma humana e realizou o milagre de tal maneira que disse a Abraão o que Sara estava fazendo atrás dele na tenda.
1: You said it would repeat again when the whole Gentile world would be in a Sodom condition. And we're here, Lord.
0: Tu disseste que isto se repetiria outra vez quando todo o mundo gentil estivesse na condição de Sodoma. E aqui estamos, Senhor.
1: Other prophecies confirming the same thing of sending Elijah in the last days, the spirit of Elijah upon the earth.
0: Outras profecias confirmando a mesma coisa do envio do Elias nos últimos dias, o espírito de Elias sobre a terra.
1: To bring the hearts of the fathers or the children back to the fathers.
0: Para trazer os corações dos pais ou os filhos de volta aos pais.
1: Now pray, God, this hour, that you will confirm your word, that you are the same yesterday, today, and forever.
0: E eu oro, Deus, que nesta hora tu confirmes tua palavra, que tu és o mesmo ontem, hoje e eternamente.
1: Grant it, Father. They are all yours.
0: Concede-o, Pai. Eles são todos teus.
1: I pray that you'll grant these blessings and confirm what's been said for the glory of God in the name of Jesus Christ. Amen.
0: Eu oro que tu concedas estas bênçãos e confirmes o que foi dito para a glória de Deus no nome de Jesus Cristo. Amém.
1: Just speak a word. Amen. Confirm a word. God.
0: Falar uma palavra é um homem. Confirmar uma palavra é Deus.
1: To say something is one thing. God to do it is another thing.
0: Dizer algo é uma coisa. Deus fazê-la é outra coisa.
1: God don't need any interpreter. He does his own interpretation.
0: Deus não necessita de nenhum intérprete. Ele faz sua própria interpretação.
1: Now we're fixing to have a prayer line to pray for the sick. God willing.
0: Agora estamos nos preparando para ter uma fila de oração, orar pelos enfermos, querendo Deus.
1: And we know that there's no one, no man, no woman, no human being, no angel that can heal you. For God has already did it.
0: E nós sabemos que não há ninguém, nenhum homem, nenhuma mulher, nenhum ser humano, nenhum anjo que possa curá-lo. Pois Deus já fez isso.
1: He made the preparation. The only thing you have to do is receive it.
0: Ele fez a preparação. A única coisa que você tem que fazer é recebê-la.
1: There's no man, no angel, no nothing. Not even God himself can forgive you for your sins. It's already done. Jesus did that at the cross.
0: Não há nenhum homem, nenhum anjo, nem nada. Nem mesmo o próprio Deus pode perdoar seus pecados. Isso já foi feito. Jesus fez isso na cruz.
1: But he'll never prosper you anything or profit you anything until you accept it.
0: Mas isso nunca lhe será de proveito ou nada, ou lhe trará benefício algum até que você aceite isso. Está vendo?
1: The only thing can be done is orders that's been given by God for believers. To lay hands on the sick.
0: A única coisa que pode ser feita são as ordenanças que foram dadas por Deus aos crentes para colocarem as mãos sobre os enfermos.
1: That's been through the ages they've done that, through revivals, and they've called it God.
0: Através das eras eles têm feito isso, através de reavivamentos, e eles têm chamado isto de Deus.
1: Abraham's seen many signs, but there come a time when Abraham saw his last sign. Just before Sodom was burned.
0: Abraão viu muitos sinais, mas chegou um tempo quando Abraão viu seu último sinal pouco antes de que Sodoma fosse queimada.
1: That was God manifesting himself in the form of a man.
0: E isso foi Deus manifestando a si mesmo em forma de um homem.
1: You believe that?
0: Você crê nisso?
1: Did Jesus say it would repeat?
0: Jesus disse que isso se repetiria.
1: Now how many in here and out in radio or out on the telephones across the nation, if you're still listening in, get ready now for prayer. Be praying.
0: Agora, quantos aqui e no rádio ou nos telefones através da nação, se vocês ainda estão ouvindo, estejam prontos agora para a oração. Estejam orando.
1: You've got these handkerchiefs here?
0: E você que tem esses lenços aqui?
1: Now, I cannot tell God what to do. No, far be it from me even trying it.
0: Agora, eu não posso dizer a Deus o que fazer. Não, longe esteja de mim até mesmo tentar fazê-lo.
1: He's sovereign, he does what he wants to. I can only obey and I only can say what he said.
0: Ele é soberano, ele faz o que ele deseja. Eu somente posso obedecer e unicamente posso dizer o que ele diz.
1: And now, they're standing around the walls, they're packed in, it's congested.
0: E agora, eles estão de pé ao redor das paredes, estão apertados, está congestionado.
1: I wonder if we could ask God on these words, what is this attraction?
0: Será que poderíamos indagar a Deus sobre estas palavras, qual é esta atração?
1: If God would move among us again, there may be strangers here, and move among us and show his blessed face among us.
0: Se Deus se movesse entre nós outra vez, pode haver pessoas desconhecidas aqui. E se mover entre nós e mostrar sua bendita face em nosso meio,
1: show his spirit here,
0: mostrar que seu espírito está aqui,
1: show that he's the same yesterday, today and forever,
0: mostrar que ele é o mesmo ontem, hoje e eternamente,
1: that every one of us after these two strong messages could believe it to be so. Could you do it? All right?
0: Que cada de nós, após estas duas fortes mensagens, pudesse crer que isto é assim, poderia você fazer isto? Muito bem.
1: Instead of calling a prayer line then, hot, congested, standing against wall.
0: Ao invés de chamar a fila de oração então, quente, congestionado, de pé encostados na parede. Eu olho ao redor deste lado para chamar minha fila de oração. Não se conseguiria fazê-lo. Veja, de pé ali. Poderia eu chamá-la deste lado? Seus enfermos, macas, tudo mais, deitados. Não se conseguiria fazê-lo.
1: So sit where you are and believe God.
0: Então fique onde você está. E creia em Deus.
1: If you do have a prayer card, hold it. It'll be good.
0: Se você tem cartão de oração, segure-o. Ele será válido.
1: We'll get to you if you want to come to a line. But you don't have to come to a line.
0: Nós chegaremos até você se você deseja passar pela fila. Mas você não tem que passar pela fila.
1: That Mr. Shepherd last Sunday night never come through no line.
0: Aquele Sr. Shepherd, no último domingo à noite, não passou por nenhuma fila.
1: I don't guess he had a prayer card.
0: Eu não acho que ele não tinha cartão de oração.
1: Is Mr. Shepherd here tonight?
0: Está o Sr. Shepherd aqui nesta noite?
1: Where is he? Is he here? In the back.
0: Onde está ele? Está aqui? Ele está lá atrás.
1: Do you have a prayer card, Mr. Shepherd? You didn't.
0: O senhor tinha cartão de oração, Sr. Shepherd? Não tinha? Ele não tinha.
1: He's sitting right there again tonight. That's a good place to be, Mr. Shepherd.
0: Ele está sentado exatamente lá outra vez nesta noite. Esse é um bom lugar para estar, irmão Shepherd.
1: Not only have to be there, but just have faith.
0: Você não tem que estar somente lá, mas simplesmente ter fé.
1: Well, remember, a little woman touched his garment and he felt it.
0: Pois recorde, uma pequena mulher tocou em suas vestes e ele sentiu.
1: And he's the same yesterday, today and forever.
0: E ele é o mesmo ontem, hoje e eternamente.
1: And the Hebrew letter in the New Testament said that he's a high priest tonight that can be touched by the feeling of your infirmities.
0: E a carta aos Hebreus do Novo Testamento diz que ele é o sumo sacerdote nesta noite que pode ser tocado pelo sentimento de suas enfermidades.
1: You believe that? Have faith then.
0: Você crê nisso? Tenha fé então.
1: Don't doubt it. Believe it. And it'll come to pass.
0: Não duvide disto. Creia nisto e acontecerá.
1: You can have what you've asked for if you can believe it. But you got to believe it.
0: Você pode ter o que você pediu, se você puder crer nisto. Mas você tem que crer nisto.
1: Will you do it? Will all of you believe it?
0: Crerá? Crerão todos vocês?
1: How many will believe it now? God bless you.
0: Quantos crerão agora? Deus os abençoe.
1: I don't know who's who. I don't know none of you.
0: Eu não sei quem é quem. Eu não conheço nenhum de vocês.
1: It's not my business to know any of you. It's God's business to know these things.
0: Não me diz respeito conhecer qualquer um de vocês. Diz respeito a Deus conhecer essas coisas.
1: But he will do it if you believe it. Will you believe it now?
0: Mas ele o fará se você crer nisto. Você crerá agora?
2: Graças a Deus, você crerá nisto agora, a seu favor. Graças a Deus. E agora, ao toque de somente crer, vamos receber a palavra do Senhor ao nosso favor.

Espírito de Elias está sobre a terra. Bom dia com Jesus. Deus continue nos abençoando. Todas as igrejas. Santa Ceia em Americana, terça-feira, quinta-feira em Mojimirim. Os dias estão abreviados. Muito rápido, isso é o fim. Cumprindo as profecias, e o Elohim está conosco.

cumprindo as profecias e o Elohim está conosco, como esteve com Abraão e ele prometeu estar conosco e ele está através da sua mensagem. Que grande coisa que acabamos de ouvir. O Espírito Santo mostrava por irmão Brana, lá você vai subir lá. De repente ele tirando o carrapicho, aquela explosão. E sete anjos desceram. Sete anjos formando o rosto de Jesus. Depois se subindo, subindo, e a ciência tirando foto. Cumprindo Apocalipse, capítulo 10, do 1 ao 7. Para a noiva, todos os segredos revelados. É o tempo, foi uma vinda. Como ele disse na mensagem, a brecha. Ele estaria na terra, o mensageiro, no tempo desta vinda. E disse que lá não haveria mais demora. Não haverá mais demora depois disso. Graças a Deus que não há mais demora. Estamos no fim. Estamos na última hora. Eu sempre oro, Senhor, deixa eu granjear. Não deixa eu ser como aquele homem do talento. Recebeu um e guardou e fez trabalhar até a última hora. Como o ano do jubileu, levantar o machado. Tocou a trombeta, não precisa descer o machado. Até o último segundo. Que cai assim, é tempo do fim, todo mundo sabe. Ah não, vou parar aqui então. Não lembra dos talentos. Vamos trabalhar até o último segundo, até o último instante, porque não tem mais nada para cumprir. Só a noiva tem esta segurança, só a noiva tem esta revelação que o Elohim, que esteve com Abraão, está conosco. Ele se manifestou na carne de um profeta, para cumprir a sua palavra, o último sinal da discernir os pensamentos. Graças a Deus por ter isso tudo. Nós temos isso tudo, meu Deus. Cura divina. Olha, irmão Brana ensina na mensagem Crendo em Deus, meditamos ontem aqui no culto de libertação. Escuta. Não tem como perder se fazer aquilo que ele ensina no detalhe. É tremendo demais. Segura isso. Ele é o sumo sacerdote que pode ser tocado pelo sentimento de nossas enfermidades. Você recebe de Deus. Nós recebemos, eu recebo. Vamos ver o pão diário. Se a gente fosse comentar tudo, meu Deus. Outra, ele diz, essas duas grandes mensagens. Uma, senhores, é este o tempo? Quem lê ela, nós temos só, se tivesse na própria voz dele, não tem não traduzida não, né? Nós poderíamos começar a ouvir depois desta. Senhores, é este o tempo? É uma pergunta. Essa mensagem é a história. Cumpriu-se. Oh, graças a Deus. Aí você, quando ele fala assim, já é história, cumpriu-se. Aí você tinha que ver ela para você ver o que é. Cumpriu-se.

História, temos tudo, irmãos. Graças a Deus. Vamos dizer graças a Deus. Levantaram até ler ela com a igreja aqui. Mas nós vamos meditar nela. Pão diário, José encontrando-se com seus irmãos. Agora, no princípio, quando Deus falou e Satanás se encontrava, deixa eu falar a data, 30/12/56. Agora, no princípio, quando Deus falou e Satanás se encontrava lá e ouviu, e as pessoas estão tentando encontrar esse elo perdido, eu vou lhe dizer, por revelação, se vocês querem recebê-lo, essa pessoa que falta entre o animal e o homem e a serpente, é a serpente. Que falta esse elo perdido, é a serpente. Antes que as pernas fossem tiradas dela, a Bíblia diz que ela era a mais astuta de todas as alimarias, não réptil, de todo o campo. Ela foi aquela que enganou a mulher em sua beleza, e ela concebeu, e agora, por fazer isso, e vendo que o pecado estava vindo, Deus colocou tal maldição sobre ela que a ciência nunca encontrará qualquer relação entre essa serpente, como é conhecida hoje, e a humanidade. Mas aí está o seu caído, ser degradado no intervalo que conectava essa vida animal. Aí está, Deus ocultou isso aos olhos e aos sábios entendidos, mas revelará aos pequeninos, os que aprenderão. Estão vendo? Aí está sua pessoa decaída. Oh, Deus, Ele está me ensinando, Ele tem me ensinado. Isso quer dizer que eu sou um pequenino. Você também. Hoje se cumpriu esta escritura. 19/2/65. Agora, nós o encontramos, como ele não se unia a eles. Ele não tinha nada a ver com a classe deles. Então, ele era um rejeitado. Ele não tinha nenhum. Além disso, ele entrou no templo certo dia. O homem entrou lá e encontrou a casa de Deus quase tão contaminada quanto está hoje. Eles estavam comprando, vendendo, trocando dinheiro, e virou as mesas de dinheiro, pegou cordas e as trançou com elas e expulsou os cambistas para fora do templo e olhou para eles com ira e disse: está escrito, aleluia, a casa do meu pai é casa de oração, e vós atende convertidos em covil de ladrões, e vós, com as vossas tradições, invalidaste os mandamentos de Deus. Oh, poderia um grupo assim chegar a crer nele? Não, Senhor, eles estiveram tão espojados na sujeira das sociedades e na imundícia do dia, que ficaram tão eclesiasticamente paralisados que não poderia sentir as vibrações do poder do Deus Todo-Poderoso. Não é de se admirar que que a pequena mulher pudesse tocar sua veste e ser curada por isso.
e um soldado bêbado pudesse cuspir em seu rosto e não sentir nenhuma virtude. Depende de como você se aproxima disso. Depende do que você está procurando quando vai à igreja. Depende do que está procurando. Eu estou procurando mais dele. Então você o receberá. Mensagem 30. Sua vida é digna do Evangelho? 30:6-63. Olhe para Jesus. Fale-se de nós humilharmos quando o próprio Deus se tornou um bebê, em vez de vir em um bercinho em algum lugar, em uma casa decente. Nasceu lá, sobre um monte de esterco, em um estábulo entre bezerros, berrando. Envolveram-no em panos tirados do pescoço da canga de um boi, chamado Bacheiro, o mais pobre dos pobres, e assim o Criador dos céus e terra. Numa noite fria e chuvosa, eles disseram: Mestre, iremos para casa contigo. Ele disse: As raposas têm covis e as aves têm ninhos, mas eu nem sequer tenho lugar para reclinar a cabeça. Deus, Jeová se humilhou e se tornou homem, representado em carne pecaminosa, para redimir você e eu. Quem somos nós, então? Ele foi o nosso exemplo. Quem sou eu? Nada. Deus não chama o homem a julgamento sem primeiro adverti-lo. 24:7-63. Se é para ser o que quer que Deus queira que você faça, então faça isso da melhor maneira que sabe. Não importa quão pequeno, não importa quão pequeno seja, você deve fazê-lo. Você diz: bem, o problema é que cada um de nós quer fazer o trabalho do outro. Todos querem levar a bola, como se diz. Está vendo? Como este relógio aqui, agora, cada pequeno movimento ali tem um lugar. Agora, cada parte dele não pode ser os ponteiros. Agora, eu só olho para os ponteiros para ver que horas são. Mas se uma daquelas pequenas engrenagens ali ficar fora de ordem, ele não marcará a hora certa. E é desse jeito com as pessoas. Todos temos. O corpo de Cristo tem que estar na sua posição em harmonia. Está vendo? E então podemos olhar e ver que hora do dia é. Estão vendo? Então o mundo está olhando para ver qual é. Está vendo? Estão vendo? Mas eles o estão observando. E se você for apenas uma pequena mola, a mola principal, ouse o que quer que seja, faça o melhor trabalho que puder nisso. Amém! Faça o melhor trabalho. Faça. Seja o melhor. Ninguém olha para mim, mas faça seu trabalho. Uns ora, outros jejuma, outros, mas Deus está usando você. Glória a Jesus, aleluia. Jeová Jiré, 9:2-61. Certa vez tive uma visão em Tulsa.
Oklahoma, onde estava realizando uma reunião em um grande auditório, e um homem, sendo ministro em algum lugar, tinha sido chamado na região ou na reunião, creio que um ministro batista, e começou a lhe contar sobre sua vida. Um dos pastores patrocinadores locais chamou este homem e lhe perguntou: foi mesmo assim? O irmão já conhecia o irmão Brana, sem saber que fiquei sabendo de tudo em meu quarto de hotel. Estão vendo? Lá no quarto de hotel. Mas, e depois que o senhor me revelou aquilo que ele tinha feito, bem, então eu olhei e, como um dos homens tinha descido e dito: agora, o irmão Brana, quando está sob a unção, é um servo do Senhor, mas sua teologia não é boa, disse. Ele é profeta quando a unção está sobre ele, mas disse, quando a unção está ausente dele, disse, sua teologia não é boa. Um homem que faria uma declaração como essa nem sequer sabe o que a palavra profeta significa. Um profeta significa um revelador divino da palavra. Estão vendo? E estes sinais são uma vindicação de que isso é o que é a verdade. Amém. Um paradoxo. 18:4-64. Por exemplo, se eu tivesse jurisdição sobre vocês, como Deus tinha sobre tudo, e dissesse: bem, vou lhe dizer uma coisa, qualquer que olhar para aquela luz vai morrer, como se pegasse na árvore, e de repente este irmão sentado aqui, este, olhasse para isso, sinto muito por ele, eu não quero que ele morra. E então mandarias o Terry aqui para isso, não estaria certo. Não, ora, mando meu próprio filho fazê-lo, isso não estaria certo. Só há uma maneira de eu poder ser justo, que é tomar o lugar dele. E Deus não poderia tomar o lugar de um homem, de um humano, sendo que ele é espírito. Assim, Deus criou uma célula de sangue, que era o seu próprio filho, Jesus Cristo. E Deus entrou e viveu ali dentro, e viveu, identificou-se em Cristo. Aquele foi Deus, Emmanuel. Jesus disse: eu e meu Pai somos um. Meu Pai habita em mim. Está vendo? Deus em Cristo reconciliando o mundo. Jesus foi o corpo, o tabernáculo. Deus foi o Espírito que viveu nele. Para isso, irmãos, Deus enviou o seu profeta. Cadê a da manhã? Cadê a de hoje? Sábado? Cadê? Ah, tá colado. A ele ouvi. Pra que gastar tanta folha? Faz do lado assim, ó. Igual sempre fez. A ele ouvi. Não. Mudei de ideia. Faz assim mesmo, porque eu vou grampear. Tudo bem? Coloca mais por trás, não. Não, mas também se colocar no espiral, né, não tem problema. Pode colocar por trás mesmo. A ele ouvi, de hoje, 30/9/56. Não há uma coisa restando, como vejo na palavra profética, uma coisa restando, ou uma coisa impedindo a vinda do Senhor Jesus Cristo nesta exata hora. Uma coisa restando na Bíblia,
tudo foi cumprido. Esperando pela vinda do Senhor Jesus. E como devemos proceder esta tarde? Devemos falar e agir hoje como se esta fosse a última hora que teremos. E quem sabe se não pode ser? Pode ser para alguns de nós e pode ser para todos nós. Mas vamos agir como se fosse nossa última hora. Vamos orar como nunca antes. E vamos ser uma bênção para os outros e tentar fazer tudo o que pudermos. Pois lembre-se, este é o último tempo em que somos mortais. A partir disso, a partir do momento em que deixamos este mundo, nós entramos em outro mundo e nunca mais teremos oportunidade de ganhar uma alma naquele mundo. Tudo que vai ser ganho, será ganho agora mesmo.

Dê graças a Deus por esses parágrafos. Palmas para Jesus. Aleluia, graças a Deus. Tudo que vai ser ganho, será ganho agora mesmo. E se essa pode ser nossa última hora, isso aqui ó, foi em 56. Faltava 9 anos para Deus levar ele. E se você olhasse, olha, Deus ia descer lá no Monte Pôr do Sol, dar a revelação do selo, a explosão, os 7 anjos iam descer, formando o rosto de Jesus, a ciência ia fotografar. Depois daquelas 2 explosões no dia seguinte, né? 2 dias depois, 3, 2 explosões, e as pedras, eu já vi a pedra, ela é 3 pontas, 1, 2, 3. Todas as pedras ficaram daquele jeito, 3 pontas. Dando um sinal para o mundo que os 3 são 1. Meu Deus, eu vi uma pedrinha, as pedras, eles colocar de cima. Tem uma foto da pedra aí? Só um profeta de Deus. Oh, que o mundo está perdendo, meu Deus, de não conhecer esta mensagem. Sair do engano. Graças a Deus que Deus nos tirou com a sua mão forte. Graças a Deus pela palavra revelada. O profeta diz na mensagem: o tempo, a tempestade que se aproxima. Parágrafo 70, parte dele. Já não temos o zelo de antes para sair em busca das almas e para admoestar as pessoas. Já não temos interesse de falar ao vizinho, aos amigos, ao leiteiro, ao jovem que nos vende jornal, ousa quem quer que seja. Porém, a coisa é atrair alguém ao Senhor Jesus, e que estamos muito pálidos, rejeitando caminhar na luz, o que é privilégio nosso. Estamos rejeitando crer na ajuda de Deus por meio da cura divina. O profeta diz: tem alguém doente? Diga: há um Deus que cura as enfermidades. Graças a Deus por Deus ter nos visitado. Você está feliz com isso? Vamos ver uma pergunta.

tá certo? Entre os dias 2, terça-feira próxima, até ao dia 9. Quer dizer, então estão todos proibidos de sair de casa o dia todo. Tem que ficar dentro de casa. Então nós não vamos ter a ceia. Então, essa semana, enquanto não dá o rapto, vai ser assim. Enquanto não passa, isso não vai passar, é cumprimento, né? Enquanto não dá o rapto, vai ser assim mesmo. Mas graças a Deus nós estamos alegres, que tem uma coisa boa na frente aí, irmão. Lockdown dos crentes. Não vai ver um crente na rua mais. Está tudo nos ares. Foi para os ares. Para as bodas do Cordeiro. Aleluia. Não vai ver um crente mais na rua. Para onde foram os crentes? Lockdown para os crentes. Não vê um crente mais. Onde está? Bem entendido. A noiva, né? Os crentes que eu falo é a noiva de Jesus. Graças a Deus. Então vamos, terça também, não vamos ter então. Nem quinta. Tudo bem? Vamos deixar aí. Vamos assim, como Deus vai dirigir, porque é tudo incerto. Não sabemos. Inclusive, eu não sei como está aqui, parece que não me fala nada, irmão Alan, mas me parece que pode andar só até as 9, às 9 da noite. Não pode sair depois das 9. E também, vamos fazer assim, ó, não falar para cumprimentar. Eu não sei, não vamos cumprimentar aqui não, porque todo mundo cumprimenta lá embaixo. Vamos obedecer. Tudo bem? Não vamos falar, não sei. Vamos ver aqui. Depois não tá, fala aqui não, já está. É sem graça, né? Mas não vamos falar, pelo menos não falar. Se você vai fazer, tudo bem. Mas não fala não, não fala, tudo bem? Amém? Glória a Jesus. Bom dia com Jesus, pastor Cleomar. Gostaria que o senhor me esclarecesse Gostaria que o senhor esclarecesse sobre uma coisa. Existe um mercado que eu sempre compro e todo ano ele dá alguns brindes. Oi. Se ele está dando, na verdade, se ele não está dando, ele está te cativando porque você deu muito lucro para ele. Você apenas está recebendo um brindezinho que você mesmo pagou. É seu aqui lá. Ele não está te dando nada. Você que deu para ele uma fortuna o ano inteiro. Não é? Você que deu para ele? Deu casa para ele, deu carro, deu lucro, deu viagem para ele, viajar no final do ano, e ele te dá um copinho lá. Que ele é seu! Se ele te desse um carro, já você vai dizer, isso aqui é meu, não é dele não. Tá certo? Não tá certo? É a mesma coisa, eu encontrei um irmão,
que não queria aposentar, porque não queria nada de governo. Inclusive um parente meu, já saudosa memória, trabalhou a vida inteira. Como os irmãos são simples, né? Não quero nada de governo. Ah, para convencer ele que aquele dinheiro é dele, ele ainda deu muito mais que não dá conta de receber na aposentadoria dele. Deu trabalho. Ele ficou uns 10 anos sem aposentar. Até que ele entendeu. Mas passou uns dias, ele partiu. Oh, Deus, o senhor só pode ser eleito mesmo. Deus ama essas coisinhas. Deus é detalhista. Você vê o Velho Testamento, como fazer a franja dos vestidos, como fazer coisinhas. Coisinhas. Se vai lenhar com machado, se o machado não está bem encabado. Essas coisinhas, o nosso Deus. Cuidado com seus filhos. Louvado seja o nome de Jesus. Estou muito feliz. Nós vamos meditar nas eras. Nas eras da igreja. Eu queria que a Sara, irmão Ilha, viesse aqui à frente. Há coisas que me vêm. E às vezes eu vou para esquecer e o Espírito me lembra. Ontem nós ouvimos uma fita profunda. Eu vi uma profundidade tão grande. Quantos ouviram ontem? Ninguém ouviu? Alguns. Tão grande. Escuta ela sobre a semente de Deus que não comete pecado. E um muito especial mesmo. Vocês vêm aqui, por favor. Eu quero ungir vocês.

Ah, sim, olha aqui, ó. A cidade de Mogi Guaçu declarou lockdown.

0: Amém. Que Deus conserve Moília Porto. Ele é um filho para mim, uma bênção. Tão atencioso. Eu lembro da oração, oh Deus. Deus dá coisa boa. Você deve orar pelos seus filhos. Deus dá um casamento bom para eles. Dá uma esposa boa, um marido bom. E Deus responde. Hoje está fazendo 17 anos, primeira vez que eu pisei aqui. Como passa rápido. 17 anos. Eu nunca pensei que ia fui consagrado em 2000 para ir para o Nordeste. Natal, Recife, Pernambuco. 3 estados. Fiquei poucos dias lá e voltei. Voltei dizendo assim, Senhor, deixa eu ser cooperador dos diáconos. O resto dos meus dias, como era em Goiânia. Voltei com isso no coração. Fui até o escritório, o pastor disse, não, tem jeito mais não. Tem jeito de tirar isso não, velho. Não tem jeito de tirar isso não. Fiquei lá. Mandaram eu para tanto lugar. 3 anos de sofrimento. Vai! Ficar lá uns dias. Queria que eu assumisse a igreja de Minaçu. Fui lá. Mas há algo dentro do meu coração. Se eu dou graças a Deus por orar, nunca ver. Às vezes coisas boas, mas orar e Deus fala, não. Que às vezes eu já vi gente falando, não, isso é bom demais, não precisa nem de orar. Não precisa, irmão. Não é tudo que é bom que é de Deus. Coisas boas, igrejas abençoadas, dentro do estado de Goiás. Eu não precisava nem deixar a polícia. Coisa que eu amava. Fui para outro lugar. Nada. Fui para o Pará. Peguei uma licença lá e fui. Fiquei lá 4 meses. Voltei e falei, não. Aí, por último, um pastor chegou, o pastor Joaquim Gonçalves, desanimou de você. Você nunca mais vai para lugar nenhum. Eu falei, graças a Deus. É isso que eu quero. Mas aquilo dentro de mim. Se eu não tenho medo, graças a Deus. É bom que eu... Mas aí eu comecei a orar. Falei, Senhor, se eu tenho alguma coisa. O Senhor me elegeu antes do mundo existir para esse ofício. Comecei em janeiro de 2003. Orei o ano inteiro, das 2 às 4 da manhã. Orando, clamando. Depois eu deitava, acordava às 6 horas e ia para o quartel. Nesse período orava, meditava, lia. E passou um ano. se o Senhor me viu e trabalhando, se o Senhor me elegeu, quando foi em novembro, por volta de novembro, estava descendo uma avenida com uma viatura chamada Alameda dos Botafogo. Desceu aquela sobrenatural, unção, e disse: eu já tenho um lugar para você, você vai para um lugar. Ah, mas eu agradeci a Deus, falei para todo mundo: Deus vai mandar eu para um lugar. E como, olha como acontece, quando foi em fevereiro, janeiro, o pastor Joaquim mandou eu para Limeira. E eu vim em fevereiro para Limeira, essas regiões aí, onde está o pastor Moisés hoje. E aquilo fechou meu coração. Eu falei: não é possível, gente. Mas o senhor falou que tinha um lugar. E algo soou dentro do meu coração. Deus prometeu Isaac para Abraão. Mas nesse intervalo veio Ismael. Eu falei: não, esse não é o lugar. Isso no dia 27 de fevereiro. Se eu fosse contar tudo. Mas Deus me mostrou uma coisa. Eu dentro de um avião, o pastor Joaquim Gonçalves assim do lado, no dia 27, do dia 26 para o dia 27 de fevereiro, eu acordei para orar no dia 27 de fevereiro, aqui em Rio Claro, voltando de madrugada já, voltando para Goiás. E vi aquilo, fui no escritório e falei: pastor, não vou para aquele lugar. Não é meu lugar. Mas, irmão, você quer o quê? Eu quero estar no lugar que Deus me viu. Mal de trabalho, coitado. De repente, nem sabia que existia Campinas. Mas lá no hotel eu ficava perguntando: qual é a cidade próxima aqui, hein? É Campinas, é uma cidade grande. Fiquei pensando. Tudo bem. Voltei à noite, tarde da noite, ele me fez o convite. Ele me contou uma história e eu disse: o senhor quer que eu vou junto? Oh, vamos então. E uma história comprida. E na madrugada eu acordei do dia 28 e algo ressoou dentro da minha alma e disse: pede um sinal. E, Senhor, você está indo para o lugar que eu te elegi. E eu orava assim: Senhor, eu quero ir para um lugar que não tenha nada próprio, que tenha apenas um começo, um povo. E eu quero ver o Senhor me abençoar e dar as coisas para nós. Não quero o próprio. E Deus diz: eu estou te levando para esse lugar. E aqui eu estou nesse lugar. Dezessete anos passaram. Mas eu pensei assim: mas eu sei que é o lugar, mas o humano é incrédulo, né? Falei: não, mas eu vou ficar só 2 anos. Já está bom demais. Fui lá, peguei uma licença. 2 anos eu podia voltar de novo. Mas Deus veio e disse: queima essa ponte, derruba isso, põe fogo e eu te abençoarei. Ó Deus, tem misericórdia. Deus, vou te dar local. Eu pus no meu coração, antes de eu queimar a ponte, Deus já deu o primeiro lugar assim. Agora eu vou queimar de vez e pôr fogo. E Deus foi abençoado. Graças a Deus. Hoje eu vejo Isaac casado. Sadraque. A Sara. Oh Deus, obrigado. O Senhor não tem dinheiro que paga isso. Será que se eu tivesse lá... Oh Deus, como o Senhor é bom. Lutas, dificuldades, mas a bênção é maior. O milagre é maior. E essa madrugada, Deus veio no meu coração, faz 17 anos que eu te visitei. Te visitei e você está aí, arrastando, gemendo, mas estamos aqui. Pode ser o rapto ainda hoje, não sei, eu só sei que até aqui é Ebenezer. E gostaria de ver algumas que eu dediquei. Vem cá, Mateus. Vem cá, Pedro. Quando eu cheguei aqui, a irmã de Vanessa disse, dedica meu filho. Ele é um cavalão já. Mas ela era muito cristã. Sempre admirei. Dedica meu filho. Dedica o Pedro. Vem cá, Pedro. Dedica o Pedro, mas eu tenho que batizar já, irmã. Não, dedica primeiro. Dedicou. Você lembra disso? Quantos anos você tem hoje?
1: 27.
0: Você está com 10 anos. Da idade do Isaac. 10 anos. A Sara estava com 8. O Sadraco com 6. É. Isso. E casado hoje, irmão Mateus. A filha. Linda filhinha. O Pedro. Cadê ele, gente? Cadê ele, o Pedro? Parece que ele está com medo de vir aqui. E o Pedro, quantos anos você tem hoje, Pedro?
2: 21.
0: Então você está com 4 anos. Você era feio. Magrelo. Só esqueletozinho, tadinho. Eu achei que você nem ia escapar. Olha que homão bonito, rapaz. Está querendo casar, né? Tá querendo casar? Tá namorando?
2: Sim, senhor.
0: Com quem que você tá namorando? Da onde é?
2: De Goiânia.
0: Fala o nome dela, rapaz.
2: Irmã Ana Caroline.
0: Quem que ela é?
2: Sobrinha do pastor.
0: Coisa boa, ela é uma cristã. Graças a Deus. Ela é uma cristã. Às vezes, eu sempre admirei aquela menina. Mas às vezes eu vi a ponta do cabelo dela cortada. Falei, por que ela faz isso? Ela falou, não é ela. Alguém me disse. E quando ela dorme, alguém vai lá e faz como fez com Sansão. Mas hoje não faz mais. Acho que ela enrola, esconde, não sei. Tranca a porta. Parabéns, irmão Pedro.
1: Graças a Deus.
0: Dediquei vocês. Oh, peguei nos braços. Não, peguei nos braços, não. Você já estava grande. Quem mais que foi dedicado aqui só no comecinho de 2004? Põe aí a fotografia, se tem. Olá, quem é? Felipe, vem cá, Felipe. Ah, Felipe. Felipe. Felipe Silva. Olá, o tamanzinho. Que coisa, hein? Oh, meu Deus. É a velha igrejinha. Olha lá. Vem aqui. Vem aqui. Ah, por que vocês sentaram? Vem aqui, vocês não estão querendo ficar perto de mim? Olha lá o tamanho. Vem cá. Olha o tamanhozinho que você era. Fala aí. Olha o tamanhozinho. Quem mais? Canta um corinho aí. Você cantava quando era criança.
3: Ai, meu Deus.
0: Cadê o... Ai, ô, Tiago. Ô, irmão Tiago, você tá aí. Qual que é? Qual, irmão Tiago? Um ano e três meses. Um ano e três meses. Ela cantava. Foi na cruz. Canta aí.

Amém! Palmas para Jesus. Muito bom. Para mim está sendo um presente. Deus abençoe. E nós vamos ler a Bíblia. Está com 33 anos quando eu vim para cá. Comecei a pregar com uns 20 anos. E aqui estamos pela graça. Nós vamos ler Apocalipse primeiro. Nós vamos meditar nas eras, começando na a revelação de Jesus Cristo. Ele lê todo o capítulo. Capítulo primeiro, o título e assunto do livro, Revelação de Jesus Cristo, a qual Deus lhe deu para mostrar a seus servos as coisas que brevemente devem acontecer, e pelo seu anjo as enviou. E as notificou a João, seu servo, o qual testificou da palavra de Deus e do testemunho de Jesus Cristo e de tudo o que tem visto. Bem-aventurado aquele que lê e os que ouvem as palavras desta profecia e guarda as coisas que nela estão escritas, porque o tempo está próximo. João, as sete igrejas que estão na Ásia, graça e paz seja convosco, da parte daquele que é, e que era, e que há de vir, e da dos sete espíritos que estão diante do seu trono, e da parte de Jesus Cristo, que é a fiel testemunha, o primogênito dos mortos e o príncipe dos reis da terra, aquele que nos ama e em seu sangue nos lavou dos nossos pecados e nos fez reis e sacerdotes para Deus e seu Pai. A ele glória e poder para todos sempre. Amém. E eis que venho com as nuvens, e todo olho verá, até os mesmos que o traspassaram, e todas as tribos da terra se lamentarão sobre ele. Sim, amém. Eu sou o Alfa e o Ômega, o princípio e o fim, diz o Senhor, que é, e que era, e que há de vir, o Todo-Poderoso. E eu, João, que também sou vosso irmão e companheiro na aflição e no reino e paciência de Jesus Cristo, estava na ilha chamada Pátimos por causa da palavra de Deus e pelo testemunho de Jesus Cristo. E eu fui arrebatado em espírito no dia do Senhor, e ouvi detrás de mim uma grande voz, como de trombeta, que dizia: o que vês, escreve-o num livro e envia-o às sete igrejas que estão na Ásia, a Éfeso, e a Esmirna, e a Pérgamo, e a Tiatira, e a Sardo, e a Filadélfia, e a Laodiceia. E virei-me para ver quem falava comigo, e virando-me, vi sete castiçais de ouro.
E no meio dos sete castiçais, um semelhante ao Filho do Homem, vestido até aos pés de um vestido comprido e cingido pelos peitos com um cinto de ouro. E na sua cabeça e cabelos eram brancos como a lã branca, como a neve, e os seus olhos como chama de fogo, e os seus pés semelhante ao latão reluzente, como se estivesse sido refinado numa fornalha, e a sua voz como a voz de muitas águas. E ele tinha na sua destra sete estrelas, e da sua boca saía uma aguda espada de dois fios, e o seu rosto era como o sol, quando na sua força resplandece. E eu, quando vi, caí a seus pés como morto, e ele pôs sobre mim a sua destra, dizendo-me: não temas, eu sou o primeiro e o último, e o que vivo e fui morto, mas eis aqui estou vivo para todo sempre, amém. E tenho a chave da morte e do inferno. Escreve as coisas que tem visto e as que

escreve as coisas que tem visto, e as que são, e as que depois destas hão de acontecer. O mistério das sete estrelas que viste na minha destra, e dos sete castiçais de ouro. As sete estrelas são os anjos das sete igrejas, e os sete castiçais que viste são as sete igrejas. Senhor, o Senhor tem enviado o teu Espírito, ó Pai. O Senhor é um cordeiro com sete olhos, sete espíritos, e o sétimo espírito do Senhor tem manifestado nesta última era, cumprindo a palavra do Senhor para a semente de Abraão. Ó Deus, quão felizes estamos, ó Pai. Vivifique nossas almas a tua palavra. Humildemente te pedimos, com perdão dos nossos pecados, em nome do Senhor Jesus Cristo. Amém, Senhor. Assentai-vos.

Em glória, Jesus. Deus abençoe as irmãs. Nós vamos ver um pouquinho do início aqui. Podia pegar a mensagem aí, por favor, em cima da mesa. Um homem correndo da presença do Senhor. Aqui na primeira página, o irmão William Marlo Brana, pregou uma série de sermões do dia 4 a 11 de dezembro de 1960. Do dia 4 ao dia 11. Para receber inspiração, para receber inspiração para a mensagem que ele escreveu neste livro. Então, pessoalmente, ele editou este livro. Muitas vezes, durante 5 anos, antes que fosse distribuído, no dia 4 de dezembro de 1965. Como Deus cuida das suas coisas. Se deixasse para um mês depois, Deus já teria levado ele. E ele não teria distribuído. Faltando 14 dias para ele sofrer o acidente. E esta tradução ao português foi publicada em 2004. E é distribuída por Gravações A Voz de Deus. Então, ele pregou do dia 4 ao dia 11 sermões, e ele recebeu inspiração para escrever. Para escrever. A introdução aqui, embora este volume se ocupe com várias doutrinas e maiores, tais como a divindade, batismo nas águas e etc., encontradas em Apocalipse, capítulo 1, há 3, que tema principal é a exposição de um estudo detalhado das 7 eras da igreja. E se necessário, a fim de estudar e compreender o resto do Apocalipse. Pois das eras vêm os selos, e dos selos vêm as trombetas, e as trombetas vêm as taças. Como a primeira exposição de fogos de artifício, as eras da igreja surgem com uma poderosa iluminação inicial, sem a qual não poderia haver luz posterior. Mas uma vez que o brilho das 7 eras da igreja é dado por revelação divina, segue a luz sobre luz, até que o conjunto do Apocalipse
se abra inteiramente diante de nossos olhos, maravilhados, e nós, edificados e purificados por seu Espírito, somos preparados para a sua gloriosa aparição. Oh, meu Deus, a saber, nosso Senhor e Salvador, o único Deus verdadeiro, Jesus Cristo. Vamos dizer, o único Deus verdadeiro, Jesus Cristo. Mas essa é a grande revelação. Às vezes você pode dizer, é tão simples, mas o mundo está prostrado no paganismo, na doutrina de três pessoas distintas, batizando nos títulos. O mundo inteiro, somente a noiva, por causa da mensagem de Elohim, nos deu toda a revelação. Esta composição é apresentada na primeira pessoa, porquanto é uma mensagem de meu coração para o coração das pessoas. O irmão Brano que escreveu essa introdução. Do coração do profeta para o coração das pessoas. Esforços minuciosos foram feitos para colocar em letra maiúscula todos os nomes e títulos, substantivos e pronomes e etc., que se refere à doutrina. Isso é bom de saber disso. Todo esforços minuciosos foram feitos para colocar em letra maiúscula todos os nomes e títulos, substantivos e pronomes e etc., que se refere à divindade, e também as palavras Bíblia, Escritura e a palavra, porquanto consideramos isto singularmente apropriado em si falando da majestade e pessoa de Deus e da sua santa palavra. Eu rogo a bênção de Deus sobre cada leitor, e que a iluminação dada pelo Espírito de Deus possa ser a porção especial de cada um. O profeta amou os livros. Ele sempre dizia das fitas e mandava colocar impressos nos livros. Engraçado que quando Deus desceu lá no Apocalipse 10, para descer ele desceu com um livrinho trazido do céu. Ô, livrinho, você está com o livrinho trazido do céu?
Onde você arrumou esse livrinho? Foi trazido do céu. Essa mensagem, ela foi trazida do céu. O livrinho em Apocalipse 5 estava fechado. Fechado. Ô livrinho. Chega no Apocalipse 10, ele foi aberto. Aberto pelo Cordeiro. O livro selado com sete selos. Somente o Cordeiro é digno de abri-lo. Aqui no Apocalipse 5 ele está selado. Ninguém sabia. Ninguém sabia de nada. Deus veio e revelou tudo. Hoje nós sabemos. Batizar em nome do Senhor Jesus Cristo. Isso é revelação de selo, irmão. Amém. A unidade de Deus, o Senhor Jesus Cristo, o único Deus verdadeiro. É revelação de selo, irmão. Isso é por causa do livrinho aberto. Ter o que temos. Isso é a revelação dos selos. E o profeta, depois que ele leu, escreveu esse livro durante 5 anos. Ele falou para o irmão Livale, doutor, gramaticar. Como nós ouvimos sexta-feira aqui na fita. No parágrafo 25. E então as sete eras da igreja foram terminadas. Ele está dizendo que já foram terminadas. 17 de fevereiro de 65. Lá em fevereiro. Ele foi distribuído no dia 4 de dezembro. E então as sete eras da igreja foram terminadas, está certo, irmão Vale? Impressas agora. E sei que você vai querer consegui-las, porque respondem uma porção de dúvidas que vocês têm tido no coração. E então, depois disso, bem, vamos procurar abrir os sete selos. Vamos procurar abrir os sete selos.

Você sabe, no livro, quando ele falou abrir, já tinha sido aberto em 63, aqui ele está em 65. Ele queria falar assim, pô no livro, como ele diz aqui na frente. Aqui, ó. Vamos abrir os sete selos. Selos, você sabe, no livro, para que cada um possa ler de forma que queira. Irmão Branco sempre pregava uma mensagem, ele mandava por um impressos. Na época dele eu já colocava impressos.

tudo certinho. Mas quando você pega sozinho e para ali, fica, medita, então aquilo vai descendo para a sua alma. Irmão Branham amou isso. Então ele mandava deixar nas fitas e no livro. Como as sete eras, os sete selos e outras tantas mensagens. Lá na brecha ele fala assim, temos isto em fita e em livros. Graças a Deus. Nós temos em fitas e em livros. E nós estamos aqui com o livro, que é a fita. É a mesma coisa, o livro e a fita. E ele diz, não diga nada fora dessa fita. Porque não sou eu que digo. É ele que diz, abrindo no céu para a noiva de Jesus. Desci do céu, revelado para o profeta. Deus mostrou para ele. E ele mostrou para a sua noiva. Ó, oh, que privilégio, gente. Para que cada um possa ler de forma que queira. É tão bom, né? Você pega uma mensagem. Eu gosto de ouvir as fitas. Mas você pega uma mensagem. Mas eu não. Todo dia eu leio, eu gosto de ler. Eu ouvi o meu irmão Billy Paul falando também, eu quero ler hoje. Você viu naquele vídeo que passou aí? É bom demais, quem não gosta de ler? Quem gosta de ler aí? Todo mundo não, gosta, não gosta? A bem-aventurança está bem-aventurado aqueles que ouvem e lê as palavras desta profecia. O profeta mostra aqui que era bem-aventurança, tanto ler como ouvir, é bem-aventurado. Então, primeiro, tiramos isto direto da fita, da maneira que foi escrito ou falado. A irmã Brana escreveu, direto da fita. Você sabe, pode-se pregar um sermão e uma coisa. É uma coisa. E então escrever um livro é outra. Veja, como no caso tocasse num assunto como se eu lhe dissesse, vocês entenderiam. Eu dissesse, agora, a semente da serpente, veja, bem, agora, o leitor deste livro, se tivesse isso, iria querer saber o que é a semente da serpente. Então, na fita, ele fala, e você sabe, e a semente da serpente? E às vezes, entrar no outro assunto. Então, aí a pessoa ia ler, e fala assim, mas a semente da serpente, ele queria saber. Então, quando ele falar da semente da serpente, então ele concluiu o assunto no livro da semente da serpente. Não é isso? Para a pessoa saber, irmão Branham foi Deus através dele, foi detalhista como no Velho Testamento. Para deixar bem esclarecido. Eu creio que vai ficar nessa introdução aqui, viu? Que está boa demais, eu estou aprendendo demais. E você também. O que é a semente da serpente? Está vendo? E não saberia se acontecesse de chegar num lugar tal como Priscitom, é uma cidade, não sei de onde é, ou algum lugar assim, e eles achariam que não somos pessoas inteligentes. Irmão Branham preocupou. Por isso que ele mandou gramatizar. Já pensou, meus hits, ites, meu caipira no livro aí. Então, vai para todos os lugares, para o mundo inteiro. Pessoas inteligentes vão ler,

0: Ela fala assim, eles não sabem é de nada, ei. Mas ele teve esse cuidado. Por isso consegui que o irmão Vale me ajudasse um pouco com isto e mantivesse a linha do mesmo pensamento e proporcionasse gramática. E tenho certeza que minha gramática, eles seria um mistério para eles. Com certeza, sim, que o irmão Valles é muito bom nisso. Assim que ele é como um... E então, nisso acho que o nosso precioso irmão deve ter conseguido um pouco de inspiração extra, de alguma forma, e disse que ele escrever, que ele que iria escrever uns dois livros por conta própria, como tirado deles. E assim ele escreveu um chamado, creio, o profeta do século XX. Nós já lemos aqui com a igreja. Você tem. E outra, a igreja de Laodiceia, creio, ou algo assim. Então ele gramatizou e escreveu esse livro, O Profeta do Século XX. Você não tem ele em casa? Foi escrito pelo irmão Nivali, doutor Nivali. Nós vamos ficar de pé. Nós ficou só com a introdução, viu? Mas foi boa demais, graças a Deus. E nós vamos ver domingo que vem, se quiser trazer para nós desfrutar juntos a sua, as eras aí também. Vamos dar glória a Deus por ter esta grandeza eterna que ninguém do mundo tem. Deus nos deu por sua graça e bondade. Se hoje nós batizamos no nome do Senhor Jesus Cristo, é por causa dessa revelação. Se hoje tomamos a ceia, por causa dessa revelação. Se hoje somos uma noiva, é por causa desta revelação. Se hoje estamos preparados para ir subir no rapto, é por causa desta revelação. Se estamos aguardando a vinda de Jesus, é por causa desta revelação. Ora, vem, Senhor Jesus. Dá glória a Deus e aleluia.
1: Graças a Deus. Graças a Deus. Fomos abençoados em mais uma escola dominical. Senhor, continue mantendo a tua unção sobre nosso pastor, abençoando sua família, este ministério. Amém, Jesus. Graças a Deus. 15 para as 3 da tarde, companheirismo. 17 horas, a voz do profeta. E o culto abençoado da noite. Faz assim pro seu irmão, Deus abençoe. Deus abençoe. Está encerrado o culto, amém. Amém. Deus abençoe.

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ouvintes, indiscutivelmente, a natureza é uma Bíblia aberta. Prova isto que a Bíblia diz que os homens ficam inexcusáveis através da natureza, porque a própria natureza proclama Deus. Os céus proclamam as obras das mãos de Deus. O firmamento anuncia as obras de suas mãos. Isto é, a Bíblia Sagrada aberta a todo olho. Por isso, tanto os profetas como Jesus Cristo usaram as coisas naturais, tomaram as coisas da natureza para pregarem, para anunciarem o reino de Deus, as coisas espirituais. Falaram das coisas conhecidas para que pudessem então mostrar as desconhecidas. Eles usaram as coisas conhecidas para falar das desconhecidas. O que seria uma parábola para aqueles que não têm a predestinação para conhecerem, pertencerem o reino de Deus. Jesus disse: a vós vos é dado conhecer estas coisas, mas a eles não. Então, desde que assim, nós continuaremos pregando como o profeta desta era pregou, tomando a Bíblia aberta para o mundo, a natureza. São três Bíblias: a natureza, a pirâmide e a palavra falada, escrita, a Bíblia Sagrada escrita no papel, inspirada pelo Espírito Santo. Ambas concluem na mesma coisa. Ambas falam da mesma coisa. E por isso nós devemos crer na palavra de Deus. O pombo, a ave mais limpa, ela é pura, a pomba. E por isso foi tomado por Deus, quando queria representar-se a si mesmo aqui na terra, para representar o Espírito Santo. Porque o Espírito Santo é o ministério de Deus na terra. Pedro, falando sobre Jesus, disse que o Senhor o fez tanto Senhor como Cristo. Quer dizer que Jesus foi Senhor e Cristo. Quer dizer que ele foi Pai, Filho, Espírito Santo manifestado aos homens. Foi toda a plenitude da divindade habitando nele corporalmente, porque ele foi feito Senhor e Cristo, se referindo a Jesus. O Espírito Santo, representado por uma pomba, veio sobre o Cordeiro. Veja, começando pelo lugar que Jesus nasceu. O lugar de Jesus nascer teria que ser justamente numa manjedoura. Por isso não houve um berço de ouro esperando, um grande palácio e muita riqueza terrena sobre a qual ele deveria nascer. Porque Cordeiro nasce em manjedoura. E ali estava um tipo perfeito. O próprio Deus é um simbologista. Ele sempre usou tipo. O Velho Testamento é totalmente um tipo. É uma sombra, um símbolo do Novo. Infelizmente, os homens não podem tomar estas coisas quando elas contrariam os seus pensamentos. Quando favorecem, então eles tomam. Mas quando contrariam, então eles deixam de lado. Diz que não pode ser assim, não é? Mas nós prosseguimos adiante. A pomba teria que vir como a ave mais limpa sobre o animal mais obediente, que é o Cordeiro. Porque
O cordeiro, ela poderia fazer dele o que quisesse. Poderia conduzi-lo aonde quer que seja, ele obedeceria, o que não aconteceria com um lobo. Ah, sim, Deus sabia perfeitamente da obra que ele tinha que realizar aqui na terra, pelo seu próprio propósito. Então não podia vir sobre um rebelde, sobre uma pessoa que tinha personalidade à parte, sentimento à parte de Deus. Isso não funcionaria. Ele construiu um tabernáculo lá no deserto para quê? Para fazer habitar o seu nome. Um lugar escolhido para fazer habitar o seu nome, o seu caráter, o seu pensamento ser expressado através daquele lugar. Isto foi Jesus. Sim, foi Jesus Cristo, lá no Velho Testamento. E agora, lá estava o Cordeiro dentro do Jordão, que quer dizer fazer morrer a si mesmo, e a pomba vindo sobre o Cordeiro, para dali o conduzir para o monte da tentação. E depois, por fim, para o Calvário, para a cruz, para o matador. E ele caminhou como ovelha muda, dizendo, cumpra em mim a tua vontade. Isto é maravilhoso, mas não é tudo para nós simplesmente conhecermos e concordarmos com estas coisas em torno de Jesus Cristo. Todo mundo está de acordo com isto. Mas o mistério está em Deus se derramar, se manifestar no Filho, naquele corpo que me preparaste, não é? Entre aspas. Segundo a Bíblia Sagrada, corpo me preparaste. Ele habitar ali, ter prazer de habitar naquele corpo. Tu és meu filho amado em quem tenho prazer de habitar. Depois Jesus disse, o Pai que está em mim é quem faz as obras. Quem vê a mim, vê o Pai. O Filho que estava no seio do Pai, este o fez conhecer. Então, não pode haver controvérsia. Isto é verdade. Tudo o que foi Deus foi manifestado em Cristo. Todo poder nos céus e na terra lhe foi dado. Toda a plenitude da divindade habita nele corporalmente. Toda a plenitude da divindade, rei, sacerdote, profeta, Pai, Filho e Espírito Santo. Por isso ele carrega o nome do Pai e do Filho e do Espírito Santo. Porque Pai é Senhor e Ele foi feito Senhor. Espírito Santo é Cristo e Ele foi feito Senhor e Cristo. Então é Senhor Jesus Cristo, o nome do Pai e do Filho e do Espírito Santo. Mas vamos adiante. Isso é bonito, é maravilhoso, é impressionante. Mas não é tudo, porque o mistério está justamente nisto. Aquele que se manifestou em carne, esse é o mistério da piedade. O mistério da iniquidade, são três pessoas distintas. O mistério, na verdade, é um mistério. Da piedade, é Deus se manifestando em carne. Mas tudo que foi Deus, foi derramado em Cristo. E agora, para nós, o que mais interessa, a essas alturas dos acontecimentos, é que Deus, esse Cristo no qual foi derramado Deus, Jesus Cristo, tenha sido derramado sobre nós. Deus em Cristo, Cristo na igreja, para que então a igreja esteja no reino restaurado. Quando eu começo a pensar no reino restaurado, no milênio e demais coisas para o futuro, eu simplesmente me conformo e me consolo de saber que eu estarei lá. Porque o próprio profeta não quebrou a cabeça com isso. Ele não interessou em mostrar muito estas coisas e tomar o tempo. Ele interessou mais em preparar a igreja para estar lá. E o que deve nos interessar, nós, os pastores, em primeiro lugar,
é responder para a igreja o que ela deve ser para estar no milênio, para estar no reino restaurado. Agora, é certo que um cordeiro nasce cordeiro. Daí então vem a predestinação. Sim. Aqueles que são predestinados, embora tenham vivido e agido como porcos na lama do mundo, do pecado, dos vícios, eles morrem. Morrem e ressuscitam com Cristo, trazendo agora a natureza de Cristo, porque somente aquele que tem a natureza do Cordeiro recebe a pomba, o Espírito Santo. E somente aquele que tem o Espírito Santo estará no reino restaurado, estará no milênio, estará no arrebatamento, estará na noiva de Jesus Cristo. Somente aquele que tem o Espírito Santo, note isso. Por isso, antes de tudo, tem que morrer e nascer de novo. Morrer aquele velho esposo, aquela velha natureza, porque na Bíblia não aceita divórcio. Romanos 7 diz que se ela é repudiada pelo seu marido e casa com outro, ela é uma adúltera. Aos Romanos capítulo 7. O marido tem que morrer para poder ser desposada por outro. Assim ensina a Bíblia Sagrada. Então o que acontece? A velha natureza, que é o primeiro esposo, tem que morrer para depois então se casar com o outro, que é Cristo. Se quer se casar com os dois, é uma adúltera, é uma igreja adúltera, é um crente adúltero que não fez morrer a primeira natureza. Então quer se casar com Cristo, e Cristo não se casa com uma adúltera. Ela pega e se casa com Herodes, com Acabe, pensando que está casada com Cristo, porque ambos têm poder. Ela pensa que está casada com Cristo, mas ela é uma adúltera, ela é uma Jezabel, ela é uma Herodias. E ela não suporta a mensagem do profeta. Ela quer ver o pescoço do profeta cortado. Mas aqueles que são predestinados para estarem na noiva de nosso Senhor Jesus Cristo, a estes não são imputados os seus pecados. Bem-aventurado o homem, bem-aventurado o homem, a quem o Senhor não imputa maldade e em cujo espírito não há engano. Salmo 32, versículo 2. Bem-aventurado aquele cuja transgressão é perdoada e cujo pecado é coberto. Bem-aventurado o homem a quem o Senhor não imputa maldade. Aqui está um varão eleito desde antes da fundação do mundo, com a natureza de pomba. Você sabe que a pomba é o símbolo de Deus, enquanto o corvo simboliza o hipócrita. E o hipócrita não entrará no reino dos céus. Um corvo pode parar sobre um corpo morto e corrompido e comer dele todo dia e logo levantar voo e ir ao campo de trigo e comer do grão de trigo junto com a pomba. Isso ele pode fazer. Pode ir ali, se misturar com o mundo e depois vir para a igreja, cantar louvores a Deus e até mesmo pregar o Evangelho. No entanto, vive lá casado com outra natureza, com a natureza mundana. E ele pode vir comer trigo, mas a pomba pode comer somente trigo. Trigo somente. Ela não comerá um corpo podre, porque não é de sua natureza. Ela não tem estômago para isso. Ela não tem estômago para isso. Vem de sua natureza. Ela não tem fel. Ela não tem amargura. Ela mistura todos os seus alimentos, não é com interpretação humana, mas sim com a revelação, com amor, pela palavra de Deus, pela obediência.
Ela não mistura o trigo com conjecturas humanas. Ela não mistura a palavra de Deus, o Evangelho, a Bíblia Sagrada com pareceres humanos, porque ela sabe que a palavra inspirada não é de particular interpretação. Embora não entendendo muitas coisas, ela crê e vive sob a nutrição da palavra. Embora não entendendo o que porta o arroz, o feijão, ou a carne, a verdura, as pessoas sobrevivem mesmo não entendendo nada, nada de alimentação. Elas se alimentam, se nutrem, absorvem a nutrição, as vitaminas que há naquele alimento, embora não entendendo nada disto. Sim? Isto é correto? Aqui está um verdadeiro eleito de Deus para a noiva. Tem nascido de novo, e sobre este novo nascimento tem recebido o Espírito Santo. Nasceu de novo, virou cordeiro. Mas ainda não é tudo. Tem que vir o Espírito Santo agora sobre este novo nascimento, sobre esta natureza, para que opere então, não a nossa natureza, não o nosso velho esposo, mas ele morreu e agora nós estamos casados com Cristo. Se eu estou falando a algumas pessoas que se enquadraram nessas escrituras, mas vocês são eleitos de Deus, e que sabendo o seu passado não é imputado, isso não quer dizer que você vai querer andar no pecado. Porque alguém pode dizer, bom, então isso me dá liberdade para fazer o que eu queira, porque se eu sou um eleito, então nenhum pecado é imputado. Porém, quando um homem pode ver claramente o que Jesus tem feito por ele e volta atrás a fazer algo contrário a ele, demonstra que nunca recebeu a Cristo. Demonstra que o seu primeiro marido nunca morreu. A sua primeira natureza nunca morreu. Você continua vivendo com ele, com aquele primeiro marido, e querendo casar-se com o segundo, casar-se com Cristo, não é? Mas não, ele disse que você há de servir somente a um Senhor. Não importa o seu passado. Deus não imputa pecado a você. Não importa. No momento que você recebeu a luz, no momento que você recebeu a palavra e se arrependeu, você tem andado mais e mais perto de Cristo. Amém. Amém.

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1: Agora siga seu caminho para casa regozijando. Você não tem... Você crê? Apenas tenha fé em Deus. Fique bem reverente. Então somente creia, Deus te concederá isto, mãe. Agora, você aí no auditório, exatamente

0: Mãe.
1: Agora você aí no auditório é exatamente o mesmo. Você começa a olhar para este lado. Não duvide. Afaste as superstições agora e diga: Senhor Deus, aquele pregador simplesmente me falou de acordo com a tua palavra que tu és o mesmo ontem, hoje e eternamente.
0: I'm not up there having a prayer card. I don't have a prayer card. But he said that you as a high priest, the same yesterday and forever, and that I could touch you with a feeling of my infirmity.
1: Eu não estou ali em cima. Eu não tenho cartão de oração. Eu não tenho nenhum cartão de oração, mas ele disse que tu és o sumo sacerdote, o mesmo ontem, hoje, eternamente, e que eu poderia te tocar através do sentido das minhas enfermidades.
0: So, Lord Jesus, I believe what the man said is the truth. And I'm coming to you now, and you prove it to me that you are the saint.
1: Então, Senhor Jesus, eu creio que o que o homem disse é a verdade e estou indo em direção a ti agora e tu me provaste isto, que tu és o mesmo.
0: And I'm going to ask you to ask to say to Brother Brown, turn and tell me something about myself, that I'm in the audience. Anyone will.
1: E eu vou te pedir para falar, para dizer ao irmão Brennan, para se virar e me dizer alguma coisa a respeito de mim, assentado bem aqui no auditório, em qualquer parte do edifício.
0: Be sincere now.
1: Seja sincero agora.
0: If you do it.
1: Veja se ele fará isto.
0: Just be sincere, don't doubt.
1: Apenas seja sincero, não duvide.
0: How do you do, sir?
1: Como vai, senhor?
0: The Lord Jesus Christ knows us.
1: O Senhor Jesus Cristo nos conhece.
0: To me, you're a stranger.
1: Para mim, você é um estranho.
0: Lord, I know I've never seen you in my life.
1: Até onde eu sei, eu nunca te vi em minha vida.
0: But God knows both of us. But if the Lord God will reveal to me what your trouble is, will you accept it, sir?
1: Mas Deus conhece nós dois. Mas se o Senhor Deus me revelar qual é o seu problema, você aceitará isto, Senhor?
0: Somebody touched him.
1: Alguém o tocou.
0: There's a spirit that's on this man, that's on someone else in here.
1: Há um espírito que está neste homem, que está em alguém mais aqui.
0: It's a child, a little boy.
1: É uma criança, um garotinho.
0: He keeps appearing here. Double rupture.
1: Ele continua aparecendo aqui. É uma dupla hérnia.
0: The child sitting right there.
1: A criança que está sentada bem ali.
0: You have a rupture too.
1: Você também tem uma hérnia.
0: Exactly right.
1: Isto é exatamente correto.
0: See that spirit before you get by with that.
1: Veja aquele espírito. Ele achou que poderia passar com aquilo. Veja como aqueles demônios tentam puxar um ao outro. Como eles gritarão por ajuda.
0: I followed that black streak and seen.
1: Eu segui aquela faixa negra e te vi. Agora a sua fé não era você, Senhor. Você disse que se Deus fez o que eu lhe disse, é isto. Agora não duvide, creia. Sim, senhor. Você tem uma hérnia. E eu vi em algum lugar.

0: something.
1: Parece que você passou por uma cirurgia ou algo.
0: It's a prostate trouble.
1: É um problema de próstata.
0: You've had an operation for it, a prostate trouble.
1: Você fez uma operação por causa disso, um problema de próstata.
0: You're not from this country either.
1: Você também não é deste estado.
0: Looks like Maryland to me.
1: Para mim, parece ser de Maryland.
0: I see a man by you that's praying for you.
1: Eu vejo um homem ao seu lado que está orando por você.
0: He's a tall fellow stooped over wearing glasses.
1: Ele é um sujeito alto, de ombros inclinados, usando óculos.
0: You're a minister, and it's a brother that's praying for you as a minister.
2: My God.
1: Você é um ministro, e é um irmão que está orando por você, é um ministro.
0: And you are Reverend D.T. Park.
1: E você é o Reverendo D.T. Park.
0: That's right.
1: Isto é certo. Vá, Senhor, e que Deus esteja contigo. Tenha fé em Deus. Você, senhora, que acabou de sentir o Espírito de Deus em você. Aquela pressão alta pela qual você está orando. Creia imediatamente nessa unção, que isto vai te deixar. Em que ela tocou? Em quem ela tocou? No sumo sacerdote, não em mim. Ela está bem distante de mim. Vocês creem, cada um de vocês? Ela tocou o sumo sacerdote que podia ser tocado por o sentido de nossas enfermidades. Se tu podes crer, todas as coisas são possíveis. Como vai, senhor? Eu disse, ó, somos estranhos um para o outro. Esta é a primeira vez que nos encontramos, não é? Correto. O que você acha, senhora? Você acha que esta é a verdade? Sim. Você acha que Deus vai te curar dessa diabetes? Dessa condição paralisada? Fique de pé e seja curado agora. Você crê? Tudo é. Apenas creia.
0: Sir, if Jesus Christ has raised from the dead and is the same yesterday, today, and forever, to heal you, I cannot.
1: Senhor, se Jesus Cristo ressuscitou dos mortos e é o mesmo ontem, hoje e eternamente, eu não poderia te curar. Para te ajudar, se eu pudesse e não o fizesse, eu seria uma pessoa horrível. Eu não teria o amor a respeito do qual tenho pregado nesta noite. Não, seria melhor eu ir obtê-lo para mim mesmo antes de eu falar aos outros. Mas ele tem apresentado a si mesmo para a sua igreja.
0: No matter how much he had been anointed, if you didn't believe it, it would never work.
1: Não importa o tanto que ele tenha me ungido. Se você não cresce nisto, isto nunca funcionaria.
0: It's not me doing this, it's your own faith doing it.
1: Não sou eu quem faço isto, é a sua própria fé fazendo isto.
0: It's your faith leading God.
1: É a sua fé crendo em Deus. O diabo tenta no Filho de Deus, porque ele tinha um espírito sem medida. Eu simplesmente tenho uma pequena colherzinha disto.
0: Like a spoonful of water out of the ocean, but the same chemicals in the spoonfuls in the whole ocean. The same kind.
1: Como uma colher de água tirada do oceano, mas a mesma coisa que está na colher está em todo o oceano, é do mesmo tipo.
0: But he was the Son of God.
1: Mas ele era o Filho de Deus.
0: I'm a sinner saved by grace.
1: Eu sou um pecador salvo pela graça.
0: But he promised he'd do this, and he keeps his word.
1: Mas ele prometeu que ele faria isto, e ele guarda a sua palavra.
0: You are wanting me to pray for a condition of your body and your eyes.
1: Você está desejando que eu ore por um problema em seu que está incomodando seus olhos.
0: It's a skin condition that broke out over you, and it's going into your eyes, and into your eyes.
1: É um problema na pele que surgiu em você e está indo para os seus olhos, está incomodando os seus olhos.
0: That's true.
1: Isto é verdade.
0: You're not from this country either.
1: Você também não é deste estado.
0: You're from a place that's North Carolina. And your name is Sister C.C. Campbell.
1: Você é de um lugar... É da Carolina do Norte, e o seu nome é Irmã C.E. Campbell. Agora, volte para casa e fique boa. Se puderes crer, tudo é possível. Como vai você, senhor? Esta é a primeira vez que nos encontramos, eu suponho. Eu nunca te vi antes, mas Deus te conhece. Ele não conhece? Você crê que sou seu servo? Sim, senhor. O que você está fazendo aqui? Deus te abençoe. Você foi coberto pela morte. Porque você está bem fraco agora e você teve uma operação simplesmente há uma ou duas semanas e aquilo era um câncer. E aquele câncer estava no cérebro. Você crê? Não somente aquilo, mas uma mulher aparece ao seu lado. Ela está aqui, nesta noite. Eu sinto que ela está pedindo agora.
0: É sua esposa. E ela está toda assustada também.
1: Esta é sua esposa e ela está toda inchada e ela também teme o câncer. Vá, coloque a sua mão sobre ela e vocês dois serão curados no nome do Senhor Jesus. Se puderes crer, tudo é possível. Você está crendo? Como vai? Oh, você é um irmão menonita com o seu casaco. Eu aprecio a sua posição por Cristo. Eu tenho centenas de amigos menonitas. Você conhece Carol Barry? Você não conhece. Ele é um bom amigo meu, muitos outros irmãos que são menonitas. Eu nunca esquecerei em Fort Wayne, né? Certa noite eu estava tendo um culto.
0: A Mennonite girl was playing the piano, and a brother boy took him to his crib.
1: Uma moça menonita estava tocando piano e o seu garotinho estava... O Espírito Santo me falando sobre a condição que causou aquilo. E quando ele declarou que ele estava curado, a moça menonita estava tocando. O grande curador está perto agora. O garotinho pulou de meus braços e correu pela plataforma. A mãe desmaiou, a moça deu um pulo e aquelas teclas de marfim continuaram tocando. O grande curador está perto agora, o simpatizante Jesus. Centenas de assentados no auditório. Cristo continua vivo. Nós somos estranhos um para o outro. Deus conhece nós dois. Se o Senhor Deus me revelar o que você está querendo dele, você crê que ele te daria isto? Obrigado, Senhor. Então eu oro para que você receba o que está pedindo. Você não está aqui por você mesmo. Você está aqui por alguém que não está aqui. É uma mulher e ela está morrendo com câncer. Este é o assim diz o Senhor. Você crê agora? Você pode ter o que você pediu. Você crê de todo o seu coração? Só um momento. Algo aconteceu no auditório. Parece que há um... Sim, é isto. Esta mulher assentada bem aqui com a face corada. Ela está orando. Ela tem problema de sinusite e ela deseja que o Senhor a cure. Você o aceita como seu curador, irmã? Você aceita? Se você aceita, você pode ter o que você pediu a ele, se puderes crer. Deus te abençoe. Aqui, eu creio que a mulher perdeu isto, porque o anjo a deixou imediatamente. Ele foi para outra assentada ali que está com colite. Você crê que Deus vai te curar dessa colite?
2: Aleluia.
1: Está bem, você tem a sua cura. Agora isto saiu e foi para outra. Você pode, tenha fé em Deus, não duvide. Cada um de vocês pode ser curado. Vocês creem nisto? Bem atrás da mulher, a terceira pessoa sentada aqui na fila de trás. Você está orando. Você tem algo errado com o seu pescoço e crê você que Deus vai te curar? Fique de pé então. Você tem a sua cura. Deus te abençoe. Eu te desafio no nome de Jesus Cristo a crer nisto. Você crê nisto? Agora faça isto então. Coloque as suas mãos uns sobre os outros. Vamos! Vamos todos apenas orar aqui. Cada um pode ter a sua cura. Coloque as suas mãos neste momento. Isto mesmo. Vamos entrar no espírito de adoração agora. Senhor Deus, no nome de Jesus Cristo, eu condeno o diabo. Saia daqui, Satanás. Deixe as pessoas do auditório.

Momento de meditação. Bem-aventurado o homem que não anda segundo o conselho dos ímpios, nem se detém no caminho dos pecadores, nem se assenta na roda dos escarnecedores. Antes tem o seu prazer na lei do Senhor, e na sua lei medita de dia e de noite. Que a sua plena satisfação sempre esteja na lei do Senhor, e na sua lei medite de dia e de noite.

isto é, pela sua carne, e tendo um grande sacerdote sobre a casa de Deus, cheguemo-nos com verdadeiro coração e inteira certeza de fé, tendo os corações purificados da má consciência e o corpo lavado com água limpa.

pois, irmãos, ousadia para entrar no santuário pelo sangue de Jesus, pelo novo e vivo caminho que Ele nos consagrou, pelo

Nós lemos na carta de Paulo aos Hebreus, capítulo 10, do versículo 19 ao 22. O profeta de Deus para esta era, o irmão William Mário Brana, na mensagem Por que as pessoas são cirandadas? O parágrafo 152 em diante. Aqui está uma mulher nesta manhã, numa maca. Seu estado é sério. Bem, se Deus não tocar nela, ela morrerá. Ela é uma anciã. É uma mãe anciã, de cabelos grisalhos, usando óculos, uma pessoa de aparência pia. Eu coloquei minhas mãos sobre ela e falei com ela algumas palavras há poucos minutos atrás. Deitada ali, talvez seus médicos fizeram por ela tudo o que eles sabiam fazer. Não pode fazer nada mais. E seus tornozelos e costelas e complicações de várias coisas que ela me disse, as quais estão erradas com ela e coisas que não sabia, porém, aí está ela deitada neste estado, estando nessa condição e assim destruída. Agora, que podemos fazer por ela? Tão somente trazê-la à bendita presença refrescante do Todo-Suficiente Espírito Santo. Aquele que é quem pode tirar a inutilidade dela, como o médico escreveu, bom como possa ser, tratando de dizer que ela, que talvez não havia nada que eu pudesse fazer, porém a temos trazido a este lugar. Quando você já é velho e seus dias aqui já são muito escassos, isso nada significou para Abraão. Quando entrou na presença do Senhor, aos 100 anos de idade, ele agradou a Deus e não considerou seu próprio corpo já morto, porém estava na presença de Jeová, ele o prometeu. Sim, esta anciã, nesta cadeira, morrendo de câncer, à beira da morte, nada lhe resta, tão somente morrer, se tão somente pudéssemos tomá-la. Ninguém fazia Arão entrar, ele entrava por si mesmo, porque foi convidado a entrar, porque foi dito a ele por Jeová, ele tinha o direito de entrar. Quando Jesus morreu no Calvário, ele rasgou o véu de cima a baixo. Agora não tinha direito de entrar, tão somente o sumo sacerdote, mas todo aquele que se aproxima de Deus tem um direito para entrar no Santo dos Santos. Ela tem um direito, a senhora que morrendo tem um direito. Aqui está sentada a senhora Waver, assentada um pouco além dela. Faz alguns anos, ela também estava morrendo de câncer, já comida, seus braços secos. Ela tinha o direito à árvore da vida, ela tinha o direito de entrar atrás do véu. Eu tive que sustentá-la para evitar que seu frágil corpo
se balançasse para os lados quando a batizei aqui mesmo. Ela vive porque tinha esse direito. Ela o aceitou e creu. E penso que em algum lugar, na parte de trás do edifício, eu vi ao senhor Morgan. Talvez a senhora Morgan esteja sentada ali, se assentou exatamente aqui nesta cadeira, sendo segurada e morrendo de câncer, sem esperança para ela, mas a fé vem pelo ouvir, ouvir a palavra, e a tiramos dessa condição de inutilidade. Quando o seu esposo, que está sentado aqui agora, me disse que havia levado ao médico e se comprovou que o câncer havia espalhado ao redor dos intestinos como raiz de uma árvore, sem esperança, mas o Espírito Santo a trouxe à presença, a refrescante, a trouxe atrás do véu e desceu a cortina após ela. Não lhe importa o que diga o médico, não importa o que alguém diga, o véu caiu e deixou fora todo o incrédulo. Logo ela alcançou a panela dourada de Deus e disse: pelas tuas pisaduras estou curada. E ela começou a comer aquilo. Na manhã seguinte, aquilo ainda estava lá para se comer. No próximo dia, aquilo ainda estava lá para se comer. Isto é, não esperando que caia de novo ou no próximo reavivamento, mas é sempre existente, eterno, ali esperando, e ela ainda está comendo da mesma panela de maná. Que fez? Foi levada ao refrigério, envolvida no véu de tal forma que ela não ouvia o que o mundo dizia, mas ouvia o que Deus dizia. Entrar-se por meio do sangue, por meio da unção, ungido, caminhando corretamente, vivendo corretamente, com a cabeça para o alto, até que você possa entrar a estes átrios. Eu não digo que algum homem faça isto, aquilo outro, ou como está batizado, ou de que forma, ou desta maneira, ou a que igreja pertença. Deus, por soberana graça, dá o Espírito Santo àqueles a quem Ele deseja. Por isso é que esta gente espera. Eles esperavam todos em problemas diante de Deus. Deus, por graça, lhe deu o Espírito Santo, e essa é a razão pela qual vivem onde vivem. Eles estão consagrados, eles amam ao Senhor, eles creem que estão vivendo todos os dias e em todas as formas em sua presença. Não importa o que suceda, ou se o rio corre, ou se as nuvens estão baixas, não importa o que seja, eles continuam vivendo na presença do Rei. Que é isto? Oh, você não foi curado. Esse é um crente fabricado. O véu tem caído,
eles nem sequer ouvem, eles estão ali dentro e estão despertando a vida. Amém. Tão rendidos, fale a eles por um momento e você verá que estão rodeados de um agradável cheiro de santidade. Sua conversação está amadurecida com sal, não falando de seu vizinho ou discutindo de alguma forma isto ou aquilo que tenha sido feito, mas sua conversação gira em torno de Cristo e de sua glória. Eles permanecem ali, manando refrigérios, exalando os odores da nova vida, o florescer e produzindo o fruto diariamente. Quatro outros dizendo: você sabe que ela foi curada, eu sei que ele foi curado, então por que não posso eu ser curado? Certamente você pode, irmão. Necessário é obter a unção do Espírito Santo. Que é isso, irmão Brana? Tomar a Deus em sua palavra, porque por fé você é salvo, isso pela graça, não por obras, sem emoções mentais, sem alvoroços, sem falares em línguas, sem gritarias, nada disso. Por fé caminha até a presença de Deus e diga: Senhor Deus, eu venho unicamente no fundamento de tua palavra. Agora eu creio em ti. Você diz, irmão Brana, não crê você em gritar e em falar em línguas? Sim, Senhor. Você está colocando o carro na frente dos bois. Venha primeiro a Cristo. Venha a Cristo primeiro, deixe o Espírito Santo simplesmente te envolver, comece a comer do maná, e é bom hoje, é bom amanhã, é bom todo o tempo e todo dia. Agora, quero que notem outra coisa acerca disto, o peculiar da luz a qual entra o crente quando está em Cristo, a peculiaridade disto. Agora, os três átrios: o homem justificado aqui fora, ele caminha mediante a luz do dia. Algumas vezes ele tem dias sombrios. Você compreendeu isto? Oh, eu espero que vocês vejam isto. Deus vos abençoe. Alguns dias são sombrios, alguns dias você não sabe se vale ou não a pena servir a Deus. Você está caminhando no átrio exterior. Claro que você está comendo do maná. Claro que você é um crente. Claro que você tem vida eterna. E com certeza, se você chegar a morrer, você irá ao céu, verdadeiramente. Porém, que classe de vida está você vivendo? Todo dia você sai aqui. Hoje estou mal-humorado. Eu falei para eles sobre isso. Eu os amaldiçoei. Não pude evitá-lo. Deus, perdoa-me. Claro que ele perdoará. Certamente ele perdoará. Você é seu filho, mas que tipo de vida está você vivendo? Que coisa não odeia você viver esse tipo de vida? As altas e baixas, e os problemas, e o esforço dia e noite,
se desvia, regressa à igreja, desvia, volta à igreja, isto e aquilo, desculpando-se com isto aqui. Este outro sujeito está simplesmente exuberante o tempo todo, sem nada. Veja em que classe de vida está caminhando você, de acordo com o clima. Isto dá luz fora, obscuro, cerrado, à metade. Então um dia claro, então obscuro e cerrado, e uma nuvem sobre o sol. Essa é a maneira que qualquer homem regenerado e justificado vive. Isso é correto. Essa é toda a luz em que ele tem que andar quando ele apenas passar por aquilo. Ele diz: eu venho a Cristo, irmão Brana, me uni à igreja, pus meu nome no livro, estou tratando de viver do melhor modo que eu posso. Bem, abençoado seja o seu coração, irmão. Eu aprecio isso, Deus o aprecia. Se você crê, aquele que ouve as minhas palavras e crê naquele que me enviou, tem vida eterna. Você é meu irmão, eu te amo. Mas, irmão Brana, minhas quedas e meus arrependimentos, oh, sou a pessoa mais miserável. Tenho que lutar todo dia para poder viver. Porém, isso é onde você está caminhando. Isso está bem. Então eles dizem: eu quero ir mais profundamente. Bem, ele entra ao átrio. Agora, que há ali há 7 candeeiros de ouro neste lugar santo, e estão dando a luz. Os candeeiros estão dando a luz. Isto é para o homem que parou de beber, parou de fumar, parou de mentir, parou de roubar, trata corretamente a seu vizinho, bom para com sua esposa, ou ela bondosa com o seu esposo. Do mesmo modo, homem ou mulher ou crente, ele tem vindo a um lugar onde tem deixado toda a mesquiaria. O que se consegue mediante o sangue, com santificação, tem sido chamados a uma nova vida, e ali caminha ele. Ele não tem que caminhar por essa luz sempre. Ele tem uma luz melhor. Ele caminha na luz dos 7 candeeiros de ouro que estão queimando azeite de oliva. E o azeite de oliva representa o Espírito Santo. O fogo era o batismo que o trouxe ao batismo, ou melhor, sendo batizado, para tirá-lo fora com o Espírito Santo. Mas você ainda não está escondido, você não está atrás do véu ainda. Ele está aqui, ele caminha nestes 7 candeeiros de ouro. Há muita luz ali. Há dia que essas luzes se debilitam, tem dia que as lâmpadas lançam fumaça e a luz não é tão boa. Há ocasiões em que tem que reacender essas luzes, e você tem que tomar um pouquinho emprestado do vizinho para acender uma vela na outra. Ainda não é boa a luz.
Damos graças por ela, porém ainda não é a luz correta. Oh, irmão, vê você isto? Ainda não é a luz correta. Você diz, irmão Brana, eu falei línguas, eu gritei, foi maravilhoso, mas permita-me dizer-lhes algo diferente. Muito bom, ele está caminhando nesta luz, é uma luz artificial, não é a luz do sol, a luz da lua, das estrelas, o homem nos átrios de justificação, quando chega a noite em que uma luz muito fraca, apenas as estrelas ou uma pálida lua, um montão de nuvens em cima, ele está numa situação desagradável. Porém, o homem que está em expectação de si mesmo e é consagrado, diz o Senhor: eu vou viver bem ao teu lado. Sou diácono na igreja ou alguma outra coisa. Vou ser bondoso com o vizinho. Tratarei de viver uma vida melhor. Senhor, bem, ele está vivendo uma vida melhor. Raramente sua luz se apaga, mas ficam enfumaçadas e eles têm que acender uma na outra. Mas o homem que mudou além daquilo e entra quando o mundo está fechado, quando o véu cai ao seu redor, sobre a proteção das asas do querubim, a grande glória de Shekinah, sob estas, isso nunca enfraqueceu, ele nunca se apagou. O homem que vive na presença de Deus, sob o véu, vive na glória da Shekinah. Não me importa se ruge as tormentas, ou as nuvens, ou a lua não brilhe, e as estrelas não brilhem, quando se apagam os candeeiros, isso não importa. Ele está vivendo na glória da Shekinah, de Deus, sobre o poder do Espírito Santo. Não se apagou a noite, ele não se apagou. É como a luz mística, como uma luz de suave brilho. E o crente que repousou caminha dentro desse véu, a glória da Shekinah, onde a panela do maná estava, onde ele come diariamente, não se acaba, ele come do maná. Deus os abençoe. Amém.

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Venha conhecer a mensagem do profeta de Deus para esta decadente geração, o Elias prometido na Bíblia Sagrada, Malaquias capítulo 4, versículo 5. Eis que vos envio o profeta Elias antes que venha o dia grande e terrível do Senhor. E Mateus 17, 11. Em verdade, Elias virá primeiro e restaurará todas as coisas.

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0: Christ are one.
1: He's the Word.
2: Amém. Bom dia com Jesus. Vamos todos juntos. O Senhor é a força da nossa vida. Graças a Deus por mais um dia. Olha para o seu irmão e fale a ele: Shalom, meu irmão. Shalom. Shalom. Paz seja convosco. Graças a Deus. É maravilhoso estarmos na casa do Senhor. E nós vamos marcar a Escritura, São João, capítulo 21. Versículos 3 e 4, Escritura que será lida esta manhã. São João, capítulo 21, versículos 3 e 4. Enquanto vocês encontram a Escritura, vamos cantando este corinho. Estou destinado ao céu. Vamos todos juntos. Eu estou.

Hino de número 315, mesma melodia do Achei a Fonte Carmesim. Eu creio sim, 315.

0: bigger all the time.
1: Então eu ficava mais forte, maior o tempo todo.
0: And when I got about 22, you also, I still eat the same food and getting older and weaker all the time, putting new life in my body.
1: E quando alcancei os 22, você também, continuei comendo o mesmo alimento e ficando mais velho e mais fraco o tempo todo, colocando vida em meu corpo.
0: Explain to me, scientists.
1: E me expliquem, cientistas.
0: If I'm pouring water out of a jug into a glass, and when it gets half full, I keep pouring more, and it keeps going down.
1: Se estou derramando água de uma jarra em um copo, e quando ele fica quase cheio, e continuo derramando mais água e continua derramando.
0: Scientifically, tell me about that.
1: Cientificamente, me fale sobre isto.
0: What it is, it's an appointment that God made.
1: O que é isto? É uma ordem que Deus determinou.
0: When you get that age, he's got you just where he wants. You say, come on, death, set in.
1: Quando você alcança aquela idade, ele te tem exatamente onde ele deseja que você esteja e diz, venha, morte, entre.
0: Ask science if you don't start dying after you're about 22 years old.
1: Pergunte à ciência se você não começa a morrer depois dos seus 22 anos.
0: No matter how good you eat, you're dying, walking right away.
1: Não importa quão bem você coma, você está morrendo, andando nesta direção. Finalmente, a morte então estará exatamente em seu encalço.
0: But you're growing till you get that age, from about...
1: Mas você crescerá até alcançar aquela idade, de cerca de...
0: You're your best from about 15 till about 22.
1: Você está em sua melhor forma dos seus 15 até por volta de 22.
0: That's right.
1: É isto mesmo.
0: These people look to be just at their peak, just at their best.
1: Aquelas pessoas pareciam estar simplesmente em seu apogeu, simplesmente no melhor deles.
0: And looking at them there and how they were looking.
1: E eu olhando para elas ali e como elas estavam olhando.
0: So that,
1: então aquilo,
0: I thought, isn't that wonderful?
1: Eu pensei, não é isto maravilhoso? E quando eu vi a minha garotinha, 8 anos de idade, quando...
0: You remember the night, you met at my story.
1: Vocês recordam da noite e vocês leram isto em minha história.
0: When I met her, she was a young woman.
1: Quando eu me encontrei com ela, ela era uma jovem.
0: She said, "Hello, Dad."
1: Ela disse, "Oi, papai."
0: And I said, "Dad, well, you're as old as me. I don't understand it."
1: E eu disse, "Papai, ora, você tem a minha idade? Eu não compreendo."
0: She said, "Dad, in Earth, I was your little Sharon."
1: Ela disse, papai, na terra eu era sua pequena Sharon.
0: I said, where's your mother?
1: E eu disse, onde está sua mãe?
0: She said, she's up at your home waiting for you.
1: Disse, ela está em sua casa esperando por você.
0: She said, I'll wait here for Billy Paul, my brother.
1: Ela disse, eu esperarei aqui por Billy Paul, meu irmão.
0: And when I come out of the vision,
1: e quando eu saí da visão,
0: Hope had her arm around me there, and when I come out of the vision, standing in the room, she still had her arm around me.
1: Hope estava com seu braço ao meu redor ali, e quando eu saí da visão, de pé no quarto, ela ainda estava com seu braço ao meu redor.
0: Now, I wasn't in no vision, no coma, standing like I am now.
1: E eu não estava em nenhuma visão, nenhum coma. Eu estava em pé como estou agora.
0: And she was patting me on this shoulder.
1: E ela estava me dando tapinhas neste ombro.
0: God is...
2: Bom dia com Jesus. O Senhor continue nos abençoando. Após a escola dominical, haverá batismo. Estará se batizando Sander Oliveira. Está aqui dentro? Poderia se colocar de pé, por favor? Está ali atrás, irmão Sander Oliveira, ele é sobrinho da irmã Moseli, Deus o abençoe, estará se batizando hoje. Muito obrigado, irmão. Pode se assentar. E você também que deseja ser batizado em nome do Senhor Jesus Cristo, a oportunidade está aberta. Basta procurar um dos diáconos e você também vai receber este nome, que é sobre todo nome. Amém. Avisos, irmãos. Bastante atenção aos irmãos de todas as igrejas para os avisos, a programação das Santas Ceias. E um aviso especial também para os jovens. Nós não vamos ter as reuniões especiais com os jovens devido ao cancelamento aí dos feriados. Então, os feriados foram cancelados, aqui o estado de São Paulo optou por cancelar o feriado, então não vai ter aquela semana de atividades especiais, mas o Senhor permitindo, nós, assim que voltar ao normal, a gente vai sim ter esse momento especial com os jovens. Então as reuniões especiais estão canceladas devido a esse feriado que também foi cancelado. Santa Ceia do Senhor. Domingo próximo, aqui em Campinas, é a Santa Ceia do Senhor, já avisado, né, da outra vez. E nas seguintes cidades: Americana, no próximo sábado, dia 13. Mogi Mirim, próximo sábado, dia 13. E atenção aos irmãos de Americana e Mogi Mirim. O culto iniciará no sábado próximo com a transmissão do culto de Campinas, às 18 horas. Então, às 18 horas, tem aquele culto especial daqui, transmitido de Campinas. Então, o culto no sábado, em Mogi Mirim, Americana, começa às 18 horas com a transmissão do culto aqui de Campinas. Indaiatuba, no próximo sábado também, o Senhor permitindo, Indaiatuba. Em Pouso Alegre, será no dia 16, na terça-feira, e em Boa Esperança, na quarta-feira, dia 17. Amém? Então, essa é a programação para Santa Ceia do Senhor na próxima semana. Vou só repetir para reforçar. Americana e Mogi Mirim, no próximo sábado, dia 13, iniciando às 18 horas com a transmissão do culto de Campinas. Em Campinas, no próximo domingo. Em Indaiatuba, no próximo sábado. Pouso Alegre, dia 16. E Boa Esperança, dia 17. O Senhor assim nos permitindo. Esta é a programação da Santa Ceia do Senhor para a próxima semana. E agora nós vamos orar. Se você tem um pedido, uma necessidade, o evangelista irmão Antônio Miguel estará orando agora pelos nomes no livro de oração, por você também que tem a sua mão levantada em favor de alguém ou uma necessidade, apresente perante o Senhor. Ore também por Cristiane e Larissa do Amaral.
3: Amado Jesus Cristo, no nome do Senhor e Salvador, unimos a nossa fé nesta manhã, todo o povo de Deus, sua igreja, rogamos pelo nosso pastor, por sua família, que o Senhor esconda ele na mais alta rocha das eras, esconda de todo ruído, esconda do mal. Ó Deus maravilhoso, há muita gratidão neste lugar, gratidão pela cura divina, gratidão pelo bom companheirismo que temos aqui, Senhor. A gratidão por esse lugar, por essa casa de oração, Senhor. Oh Deus maravilhoso, toma o controle deste culto, Senhor. Dá a unção necessária para o nosso pastor, Pai, nesta manhã, para o pregador desta manhã, Senhor. Irmãos, Senhor, os ofertantes, os dizimistas, Senhor, repreenda Satanás, Pai. Repreenda o inimigo, Jesus, porque ele está furioso, Senhor. Mas nós temos aqui o sangue do Senhor Jesus Cristo, que está sobre cada filho do Senhor nesta manhã. Nós temos a maior arma, Senhor, que é a revelação da Tua palavra, Pai. No nome do Senhor e Salvador Jesus Cristo, dai, Senhor, aqueles que não puderam vir aqui, por um motivo ou outro, vá até a ele, Senhor. Vá até o acamado. Essa igreja, ela foi colocada na terra para interceder. Ela sabe fazer isso, porque o anjo do Senhor nos controla. Obrigado, Jesus, em nome de Jesus Cristo. Amém, Deus vivo, e amém.

Vamos ver as igrejas que nos acompanham nesta manhã. A igreja de Mojimirim, Deus os abençoe. Igreja de Pouso Alegre, Deus abençoe aos irmãos. Igreja de Americana, Deus abençoe a todos os irmãos. Igreja de Indaiatuba, pastor Wesley Rodrigues, Deus abençoe aos irmãos. Igreja de Santo Antônio do Amparo, Deus os abençoe. Também a igreja de Pirassununga está nos acompanhando, Deus abençoe a cada um dos irmãos. E também Madalena Machado, Lúcia, Eliseu Marcondes e família, Rogério e família, Márcio de Jesus e família, irmão Pedro Araújo e Cleonice, Davi Almeida e família, Sadraque Borges e família, Tito e Cainã, Luana Bossardi Cia, Edmara e Darian, Regiane e suas filhas, Abimael Cardoso e família, um total de 90 computadores, aproximadamente 158 irmãos que estão nos acompanhando nesta manhã. Deus os abençoe a cada irmão, a cada igreja, Deus abençoe a cada um. Já estamos sendo ricamente abençoados. E agora, antes de nós ouvirmos a voz do profeta, nós vamos fazer uma apresentação de uma criança. O nome da criança, qual que é? Rui Gustavo? Ravi Gustavo. Nós vamos fazer a apresentação e logo após a gente vai ter a voz do profeta e na sequência o Somente Crer para recebermos a palavra do Senhor. Então, pode vir aqui à frente.

Senhor, vamos nos colocar de pé, por favor. Senhor nosso Deus, está aqui nos meus braços, Senhor, esta criança, Ravi Gustavo, ó Pai, sua mãe, sua avó, a apresentam, Senhor, diante de Ti. Dos meus braços, Senhor, eu entrego ele nos Teus braços, ó Pai. E essa mãe, Senhor, essa mãe faz este propósito, Senhor, de criar esta criança no Teu caminho, Senhor. Nós entregamos ele nos Teus braços, ó Pai. Que ele possa ser uma bênção, Senhor, através da unção do Teu Espírito Santo. E que o Senhor possa também abençoar, Senhor, seus pais, para criar no caminho do Senhor, ó Deus. Ravi Gustavo, você está apresentado diante de Deus, no nome do Senhor Jesus Cristo. Amém, Senhor Jesus. Amém. Ele já quer falar, já. Podeis assentar.

E agora vamos ouvir e acompanhar na voz do profeta a mensagem Qual a atração sobre a montanha, do parágrafo 28 ao parágrafo

0: Matthew 21:1-11. I said that so you could be watching for the, or turning to the scriptures.
1: Mateus 21:1-11. Eu disse isso para que vocês pudessem estar observando pela ou achando as escrituras.
0: And when they drew nigh unto Jerusalem and were come to Bethphage unto the mount of Olives.
1: E quando se aproximaram de Jerusalém e chegaram a Betfagé, ao Monte das Oliveiras,
0: Jesus sent two of his disciples and saying unto them,
1: Jesus enviou dois dos seus discípulos e dizendo-lhes,
0: go into the village over against you, and straightway you shall find an ass tied and a colt with her.
1: Ide à aldeia que está de fronte de vós, e logo encontrareis uma jumenta presa e um jumentinho com ela.
0: Loose them and bring them to me.
1: Desprendei-a e trazei-mos.
0: And if any man say aught unto you, you shall say, the Lord has need of them, and straightway he will send them.
1: E se alguém vos disser alguma coisa, direis que o Senhor os há de mister, e logo os enviará.
0: This was all done, that it might be fulfilled which is spoken by the prophet, saying.
1: Ora, isto tudo aconteceu para que se cumprisse o que foi dito pelo profeta que diz.
0: Tell ye the daughters of Zion.
1: Dizei às filhas de Sião.
0: Behold, thy king cometh unto thee, meek, setting upon an ass, and a colt, the foal of an ass.
1: Eis que o teu rei aí te vem, manso, assentado sobre uma jumenta, e sobre um jumentinho, filho de animal de carga.
0: And the disciples went and did as Jesus commanded them.
1: E indo os discípulos, e fazendo como Jesus lhes ordenara,
0: and they brought the ass and the colt, and put on them their clothes, and they set him thereon.
1: Trouxeram eles a jumenta e o jumentinho, e sobre eles puseram os seus vestidos, e fizeram-no assentar em cima.
0: And a very great multitude spread their garments in the way.
1: E muitíssima gente estendia os seus vestidos pelo caminho.
0: And others cut out branches from the trees and strew them in the way.
1: E outros cortavam ramos de árvores e os espalhavam pelo caminho.
0: And the multitude that went before and that followed cried, saying, Hosanna to the Son of David.
1: E as multidões que iam adiante e a que seguia clamava, dizendo, Hosanna ao Filho de Davi.
0: Blessed is he that cometh in the name of the Lord. Hosanna in the highest.
1: Bendito o que vem em nome do Senhor. Hosanna nas alturas.
0: And when he was come into Jerusalem, all the city was moved, saying, who is this?
1: E entrando ele em Jerusalém, toda a cidade se alvoroçou, dizendo, quem é este?
0: And the multitude said, this is Jesus the prophet of Nazareth of Galilee.
1: E a multidão dizia, este é Jesus, o profeta de Nazaré da Galileia.
0: Now if I would take a text from that for about 30 minutes before the prayer line begins.
1: Agora, se eu tomasse tema disto por cerca de 30 minutos antes que a fila de oração comece,
0: I would like to take this for a text. What is the attraction on the mountain?
1: Eu gostaria de tomar isto para o texto. Qual é a atração sobre a montanha?
0: Now, it had been a very weary, nervous day. And it's an unusual day.
1: Agora, esse havia sido dia muito exaustivo, muito nervoso, e foi dia incomum.
0: We find Jesus here coming up to Jerusalem, ready to attend the Passover.
1: Nós encontramos Jesus aqui subindo para Jerusalém, pronto para participar da Páscoa.
0: And the Passover is where the Paschal lamb was killed and the blood was spread upon the mercy seat for the atonement for the people.
1: E na Páscoa era onde o cordeiro

0: Pascoal era morto e o sangue era espalhado sobre o propiciatório para a expiação para o povo.
1: And he'd come up from Bethphage and had come to the top of the Mount of Olives.
0: E ele tinha vindo de Betfagé e tinha vindo ao topo do Monte das Oliveiras,
1: which looks down upon another little hill where Jerusalem was built.
0: Abaixo do qual está outra pequena colina onde Jerusalém foi construída.
1: As he looked, he knew that this was his final visit.
0: E assim que ele olhou, e sabia que esta era a sua visita final.
1: This was the time that when he would be delivered into the hands of sinful man and they would kill him.
0: Este era o tempo quando ele seria entregue nas mãos de homens pecadores e eles o matariam.
1: He would die the horriblest death that was ever died by a mortal and be buried.
0: Ele teria a morte mais horrível que algum mortal já teve. E seria sepultado.
1: He'd be betrayed by his own, some of them standing right with him.
0: Ele seria traído pelos seus, alguns dos que estavam bem ao lado dele.
1: And him being God knew what was in their hearts and knew from the beginning who would betray him.
0: E ele sendo Deus, sabia o que estava em seus corações e sabia desde o princípio quem o trairia.
1: And know that man was with him who sat by his side and counted his money to him and so forth.
0: E sabia que aquele homem estava com ele, o qual se assentava ao seu lado e contava seu dinheiro para ele e assim por diante.
1: Know that man would betray.
0: Sabia que aquele homem o trairia.
1: And knew that a cruel Roman cross waited for him out there.
0: E sabia que uma cruel cruz romana esperava por ele lá.
1: He knew that his water and his body and the blood of his body would separate.
0: Ele sabia que a sua água em seu corpo e o sangue de seu corpo se separariam.
1: And the blood would drop off of his forehead, great big drops like perspiration.
0: E que o sangue cairia de sua testa, grandes gotas como suor.
1: He knew all that was before him.
0: Ele sabia que tudo isso estava diante dele.
1: And he stands upon the mountain looking over to Jerusalem.
0: E ele de pé lá no monte, olhando sobre Jerusalém.
1: The people of that day, what they call that day, a better religious class of people, hated him.
0: As pessoas daquele dia, os que eles chamavam naquele dia de classe melhor de pessoas religiosas, o odiavam.
1: The churches of that day hated him and denounced him and denounced all that listened to him.
0: As igrejas daquele dia o odiavam e o denunciavam e denunciavam a todos que o ouviam.
1: And if they went and attended his campaigns, they were immediately excommunicated from the fellowship of the church.
0: E se eles fossem assistir suas campanhas, eram imediatamente excomungados do companheirismo da igreja.
1: No wonder the scripture said he came unto his own and his own received him not.
0: Não é de se admirar que a escritura disse, ele veio para os seus e os seus não o receberam.
1: The ones who ought to have loved him, the ones who ought to have been for him, was his bitterest enemies.
0: Aqueles que deviam tê-lo amado, aqueles que deviam estar a favor dele, foram os seus implacáveis, mais implacáveis inimigos.
1: And he had made up his little group out of a bunch of poor people, fishermen, tax gatherers, uneducated.
0: E ele tinha formado seu pequeno grupo de um grupo de pessoas pobres, pescadores, coletores de impostos, incultos.
1: The Bible said some of them was even ignorant, unlearned.
0: A Bíblia diz que alguns deles eram mesmo ignorantes, iletrados.
1: Some could not even sign their name.
0: Alguns não podiam nem mesmo assinar o nome.
1: He never went to the churches to get his people.
0: Ele nunca foi às igrejas para conseguir seu povo.
1: And he never agreed with any of the church leaders.
0: E ele nunca concordou com nenhum dos líderes da igreja.
1: And besides that, he followed the very trend of a prophet.
0: E além disso, ele seguiu a própria tendência de profeta.
1: He condemned everything that they done, as the ones before him had.
0: Ele condenou tudo o que eles faziam, como aqueles antes dele tinham feito.
1: Because they were a portion of the word, and he was the word in its fullness.
0: Porque eles eram uma porção da palavra, e ele era a palavra em sua plenitude.
1: But in the midst of all of it, through every age and every prophet, that had been or would be.
0: Mas no meio de tudo isso, através de cada era e de cada profeta que tem havido ou que haverá,
1: there's going to be a certain amount of people that's predestinated to hear that message, and they'll follow it.
0: Haverá um certo número de pessoas que está predestinado a ouvir essa mensagem, e elas a seguirão.
1: Those ignore the crowds. They ignore the criticism of the unbeliever.
0: Essas ignoram as multidões. Elas ignoram a crítica dos incrédulos.
1: They have no argument with them.
0: Elas não discutem com eles.
1: They've got one thing to do, that's believe. And to get every bit of it they can.
0: Elas têm uma única coisa a fazer, é crer e conseguir cada pouquinho disso que puderem.
1: Soak it in, like Mary who sat at the feet of Jesus.
0: Embeber-se nisso, como Maria que se assentou aos pés de Jesus.
1: And Martha was fixing his dinner. And Jesus said to her.
0: E Marta estava preparando o seu jantar e Jesus disse para ela.
1: But Martha, you are so concerned about the things of life.
0: Mas Marta, você está tão ansiosa quanto as coisas da vida.
1: But Mary has sought the better things. See? The things of eternal life.
0: Mas Maria escolheu as coisas melhores, vejam. As coisas da vida eterna.
1: Now we find that many of the people that had understood.
0: Agora nós encontramos que muitas das pessoas que tinham entendido,
1: they didn't have literature as we have today. They didn't have television or telephones or anything of that day.
0: Elas não tinham literaturas como nós temos hoje. Elas não tinham televisão ou telefones ou nada naquele dia.
1: But it then kind of breezed around that he was going to be at the Passover.
0: Mas tinha havido uma espécie de boato por ali que ele estaria na Páscoa.
1: For many of the people being spiritual minded knew that he was that Passover lamb.
0: Para muitas pessoas que tinham mente espiritual, sabiam que ele era aquele cordeiro da Páscoa.
1: Because he'd already told them the things that was going to happen.
0: Porque ele já lhes havia dito as coisas que iriam acontecer.
1: And then of course knowing that he was to be there and loved him the way they did, they was waiting for him.
0: E então, naturalmente, sabendo que ele ia estar lá e amando-o da maneira que o amavam, eles estavam esperando por ele.
1: There was a crowd that was probably pushing, shoving from one gate to the other.
0: Havia uma multidão que provavelmente estava no empurra-empurra de um portão para o outro.
1: Watching out in every way, for they knew that one of the hours he would appear. They were watching.
0: Observando de todas as maneiras, pois eles sabiam que qualquer hora daquelas ele apareceria. Eles estavam observando.
1: Others were wondering what was the matter with these people, running from gate to gate. What's the attraction?
0: Outros estavam querendo saber o que havia com aquelas pessoas correndo de um portão ao outro. Qual é a atração?
1: And they would look this way and look that way to find out.
0: E elas olhavam para esse lado e olhavam para aquele lado para descobrirem.
1: Look like they were looking for something. Under expectation of something going to happen.
0: Parecia que estavam esperando algo sob a expectativa de algo acontecer.
1: Oh, how I would like to change my text for a few minutes and say this, that's what's the matter today.
0: Oh, como eu gostaria de mudar o meu tema por alguns minutos e dizer isto, que esse é o problema hoje.
1: The people who are looking for him coming is under great anticipation and expectation.
0: As pessoas que estão esperando que ele venha estão sob grande antecipação e expectações.
1: We can feel it. The pressure.
0: Nós podemos sentir isso, a pressão.
1: And they're seeking, watching every move and every sign, comparing it with the scriptures.
0: E eles estão procurando, observando cada movimento e cada sinal, comparando isso com as escrituras.
1: And when they've seen all those things that was predicted of him, right up to the end, they know the end was nigh.
0: E quando eles viram todas aquelas coisas que foram preditas sobre ele, bem no final, eles sabiam que o fim estava próximo.
1: They wanted to be there. So they watched.
0: Eles queriam estar lá. Então eles observavam.
1: Or the crowds was falling. In the minority.
0: Parte da multidão estava a favor dele, na minoria.
1: Some was against him, most of them. 90% was against him.
0: Alguns estavam contra ele. A maioria deles, 90% estava contra ele.
1: And that's about the way it is today.
0: E isso é mais ou menos como é hoje.
1: In the religious crowds, when it really come down to the word and Christ, there's about 1% that would believe it.
0: Nas multidões religiosas, quando realmente se trata da palavra de Cristo, há cerca de 1% que creria nela.
1: The other part would pay attention to it, no matter what was done.
0: A outra parte não daria atenção a ela, não importa o que fosse feito.
1: They'd pass off some kind of a joke or throw a slam about it.
0: Eles fariam algum tipo de piada ou criticariam, né?
1: Just about the same.
0: É quase a mesma coisa.
1: Things don't change very much. History just repeats itself around.
0: O tempo, as coisas não se modificam muito. A história simplesmente vai se repetindo.
1: Well, we find that drawed a nervous tension. It had to. It must do it.
0: Bem, nós encontramos que aquilo trouxe uma tensão nervosa. Tinha que fazer. Devia fazê-lo.
1: They were waiting. They were wondering what he would do when he got there.
0: Eles estavam esperando. Eles estavam querendo saber o que ele faria quando ele chegasse lá.
1: They wanted to be there to get anything that he'd done. They wanted it.
0: Eles queriam estar lá para conseguirem qualquer coisa que ele fizesse. Eles desejavam isso.
1: They wanted to see it. They believed him.
0: Eles queriam vê-lo. Eles criam nele.
1: Others had heard he was coming and they went up there to make fun of him.
0: Outros ouviram que ele vinha e foram lá para caçoarem dele.
1: So after all the nervous anticipation, very unusual day, very unusual time.
0: Então, depois de todo o pressentimento nervoso, um dia muito incomum, numa hora muito incomum.
1: Church is asleep. The people's nerve was on edge. There were so many people there. Then it happened.
0: As igrejas adormecidas, o nervo das pessoas estava à flor da pele. Havia tanta gente ali. E então sucedeu.
1: On top of Mount Olive, come a little white donkey. Coming, walking down the hill.
0: De cima do Monte das Oliveiras, vinha um burrinho branco descendo a colina.
1: With a group of people fanatically screaming, pulling off palms, leaves off the trees.
0: Com um grupo de pessoas fanaticamente gritando, tirando folhas das palmeiras.
1: Throwing their clothes in the road, screaming, Hosanna to the Son of David that comes in the name of the Lord.
0: Jogando as suas vestes no caminho, gritando, Hosanna ao filho de Davi que vem no nome do Senhor.
1: This little mule, his rider was none other than God's anointed Messiah of the hour.
0: Oh, essa pequena mula, seu cavaleiro não era outro senão o Messias ungido de Deus para a hora.
1: God then, what was he doing?
0: Deus então, o que estava ele fazendo?
1: What is that attraction up there on the hill?
0: Qual é a atração lá em cima do monte?
1: It's God making history and God fulfilling prophecy.
0: É Deus fazendo a história e Deus cumprindo profecia.
1: And that always causes an attraction.
0: E isso sempre causa uma atração.
1: It brings all the critics up. The vultures of this morning's message, and the eagles also. See?
0: Isso faz levantar todos os críticos, os abutres da mensagem desta manhã, e as águias também. Estão vendo?
1: They come together to find out what's going on.
0: Eles se ajuntam para descobrir o que está acontecendo.
1: Some coming for curiosity, some coming to find fault, others coming to criticize.
0: Alguns vêm por curiosidade. Alguns vêm para encontrar falhas. Outros vêm para criticar.
1: There's all kinds gathered, as we said this morning, believers, make believers and unbelievers.
0: Ali estão todas as classes reunidas, como dissemos esta manhã. Crentes, crentes manufaturados e incrédulos.
1: What's on the mountain? Prophecy is being fulfilled.
0: O que está sobre a montanha? A profecia está sendo cumprida.
1: Now, we'll see what takes place.
0: Agora, veremos o que acontece.
1: Now, in the book of Zechariah, in the 9th chapter and the 9th verse.
0: Agora, no livro de Zacarias, no capítulo 9 e versículo 9.
1: Zechariah, one of the prophets, spoke in the spirit saying this.
0: Zacarias, um dos profetas, Falou no Espírito dizendo isto.
1: Rejoice greatly, O daughters of Zion.
0: Alegra-te muito, ó filhas de Sião.
1: Shout, O daughters of Jerusalem.
0: Exulta, ó filhas de Jerusalém.
1: Behold, thy king cometh unto thee.
0: Eis que o teu rei virá a ti.
1: He is just, having salvation.
0: Justo, salvador.
1: Lowly, and riding upon an ass. Upon the foal, a colt, the foal of an ass.
0: Pobre e montado sobre um jumento, sobre o filho, um asninho, filho de jumenta.
1: Now, what was the matter with those scribes?
0: Agora, o que havia com aqueles escribas?
1: What was the matter with those priests?
0: O que havia com aqueles sacerdotes?
1: What was the matter with those religious people?
0: O que havia com aquelas pessoas religiosas?
1: This was wrote 487 years before it happened. By a vindicated prophet.
0: Isso foi escrito há 487 anos antes de acontecer. Por um profeta vindicado.
1: And was already put into writings and called the Bible. The scrolls of the Old Testament.
0: E já havia sido colocado em forma de escritos e chamado de Bíblia, os rolos do Velho Testamento.
1: Why couldn't they see that that's prophecy being fulfilled?
0: Por que não podiam eles ver que aquilo era profecia sendo cumprida?
1: The same reason they can't see it today.
0: Pela mesma razão que não podem ver isto hoje.
1: They took the word of God. And made it of none effect to the people by teaching for traditions, for doctrine, the traditions of man.
0: Eles tinham tomado a palavra de Deus e a tinham tornado sem efeito para as pessoas, por ensinar por tradições, como doutrina, as tradições do homem.
1: And if scribes, preachers, ministers, spiritual men so-called, anointed ones, would only read the Bible, they wouldn't be wondering what's taking place. They would know what it is.
0: Esses escribas, pregadores, ministros, homens espirituais, assim chamados, ungidos, somente lessem a Bíblia. Eles não se perguntariam o que está acontecendo. Eles saberiam o que é isto.
1: God fulfilling his word.
0: É Deus cumprindo sua palavra.
1: History was being made. Prophecy was being fulfilled.
0: A história estava sendo feita. A profecia estava sendo cumprida.
1: Salvation to the world was arriving.
0: A salvação para o mundo estava chegando.
1: The great day that all the prophets had looked forward to.
0: O grande dia que todos os profetas tinham buscado.
1: All that was in the grave was waiting for that day.
0: Todos que estavam no sepulcro estiveram esperando por aquele dia.
1: Think of it.
0: Que coisa! Pense nisto.
1: All that had died, all the righteous of the blood of the martyrs and the prophets.
0: Todos que morreram, todos os mártires de sangue justo e os profetas.
1: But you just screamed out, Jerusalem, oh Jerusalem.
0: Porque ele havia acabado de clamar, Jerusalém, oh Jerusalém.
1: You that stone every prophet that ascend to you. And kill the righteous.
0: Que apedrejas cada profeta que eu te envio e matas os justos.
1: How often I have hovered you as a hen that would have brood, but you would not. But now your hour's come.
0: Quantas vezes quis eu te ajuntar como a galinha ajunta os seus pintainhos, mas tu não quiseste. Mas agora a tua hora tem chegado.
1: Everything that was in the grave, Abraham, Isaac, Jacob, all the prophets were waiting for this hour.
0: Todos que estavam na sepultura, Abraão, Isaac, Jacó, todos os profetas estavam esperando por essa hora.
1: And the church was blind to it.
0: E a igreja estava cega a isso.
1: Who is this? Causing all this noise.
0: Quem é este que está causando todo esse barulho?
1: Who is that fellow that said one time? Is not that the carpenter's son over here?
0: Quem é esse indivíduo? Eles disseram uma certa vez. Não é aquele o filho do carpinteiro aqui?
1: We know him.
0: Nós o conhecemos.
1: Where did he get this wisdom?
0: Onde ele obteve essa sabedoria?
1: Well, we don't see him connected with any of our schools.
0: Ora, nós não o vimos ligado a nenhuma de nossas escolas.
1: We don't know any books he ever learned from.
0: Nós não conhecemos nenhum livro com o qual ele aprendera.
1: Who is it?
0: Quem é ele?
1: He was the answer of the prophet's prophecy.
0: Ele era a resposta da profecia do profeta.
1: Here he comes, riding upon the foal. of an ass.
0: Aqui vem ele, montado sobre a cria de uma jumenta.
1: What an attraction!
0: Que atração!
1: God was fulfilling his promised word, the hour that had been waiting since 4,000 years.
0: Deus estava cumprindo sua palavra prometida, a hora que havia sido esperada desde 4,000 anos.
1: And Genesis, the third chapter and the 15th verse, God had made the prediction.
0: Em Gênesis, capítulo 3 e versículo 15, Deus tinha feito a predição.
1: The seed of the woman shall bruise the serpent's head, but his head shall bruise her heel.
0: A semente da mulher ferirá a cabeça da serpente, mas a sua cabeça lhe ferirá o calcanhar.
1: That prophecy down through the Bible that had been predicted of this man coming.
0: Aquela profecia através da Bíblia havia predito a vinda deste homem.
1: Here, just recently, there was a prophet who stood up among them that was vindicated, the prophet Zechariah, and he said that.
0: E aqui, recentemente, tinha havido um profeta que se pôs de pé no meio deles. Aquele era um profeta vindicado, Zacarias. E ele disse que...
1: You daughters of Jerusalem and you daughters of Zion, rejoice, shout, scream out.
0: Filhas de Jerusalém e filhas de Sião, alegrai-vos, exultai, clamai.
1: For your king comes to you, meek and lowly and humble, riding upon the foal of an ass.
0: Eis que o vosso rei virá a vós, manso e pobre e humilde, montado sobre um filho de jumenta.
1: And here those people that read that scripture day by day watched him come riding in and cried, who is this?
0: E aqui aquelas pessoas que liam aquela escritura dia a dia observaram vir montado e clamavam, quem é este?
1: God fulfilling his word to the people that should have known what it was, but they didn't know it.
0: Estão vendo? Deus cumprindo sua palavra para o povo que deveria ter conhecido o que era ela, mas não a conheceram.
1: When God fulfills his word, it always causes an attraction. Always does.
0: Quando Deus cumpre sua palavra, ela sempre causa uma atração. Sempre causa.
1: Causes an attraction. For it is the unusual.
0: Causa uma atração, pois ela é incomum.
1: So unusual when he fulfills his word to the modern trend of the day.
0: Tão incomum que quando ele cumpre sua palavra para a tendência do dia moderno.
1: Cause the modern trend of the day don't believe in it. They have their own way.
0: Faz com que a tendência do dia moderno não creia nela. Eles têm suas próprias maneiras.
1: Now, we see, and let us go back in the scriptures and take some other unusual events. Just for a few more minutes. When God fulfilled his prophecy.
0: Agora, nós vemos, e vamos voltar às escrituras e tomar outros eventos incomuns. Só por mais alguns minutos. Quando Deus cumpriu sua profecia.
1: When God says anything, he's going to do it.
0: Quando Deus diz alguma coisa, ele o fará.
1: All heavens and earth will pass away, but that word can never pass away.
0: Todos os céus e a terra passarão, mas aquela palavra nunca pode passar.
1: So, it usually causes a scene, an unusual scene.
0: Então, ela geralmente causa uma cena incomum.
1: Notice how ridiculous that the word of God to a people who's supposed to believe it, and yet it's so unusual, they cried, well, what's this?
0: Observe quão ridículo que a palavra de Deus seja para um povo que se espera crer nela, e ainda assim ela é tão incomum que eles clamam, bem, o que é isso?
1: Where'd you get that stuff? Who is this? What is this?
0: Onde você conseguiu essa coisa? Quem é este? Que é isto?
1: When they ought to have been screaming, Hosanna! To the king that cometh in the name of the Lord.
0: Quando eles deviam estar gritando, Hosanna! Ao rei que vem no nome do Senhor.
1: But there's just a little group doing that. Just a little group.
0: Mas havia somente um pequeno grupo fazendo isso. Só um pequeno grupo.
1: Of 4,000 years of prophecy. For the greatest thing that could ever happen to the nation.
0: De 4,000 anos de profecia. pois era a maior coisa que poderia alguma vez acontecer à nação.
1: For all the hope of the dead rested upon it.
0: Pois toda a esperança dos mortos repousava sobre ele.
1: All the future laid in it.
0: Todo o futuro estava sobre ele.
1: And the religious people that claimed they believe it were screaming out, "Who is it?"
0: E as pessoas religiosas que alegavam crer nele estavam gritando, "Quem é este?"
1: What's this attraction?
0: E que atração é esta?
1: Something unusual. About the same. Just don't change. Not unusual.
0: Algo incomum. Mais ou menos é a mesma coisa. Simplesmente não muda. É incomum agora.
1: Let's see some of the unusual.
2: Graças a Deus. Glória a Deus. Graças a Deus. E agora vamos receber a palavra do Senhor ao toque de somente crer.

Amém. Até aqui, Ebenezer. Até aqui, o Senhor tem nos ajudado. Bom dia com Jesus a todo o povo de Deus que estão sendo abençoados por Deus através da sua mensagem, mensagem que está nos preparando não para ser cidadãos, bons cidadãos, mas está nos preparando para o maior evento da história mundial, que é o grande arrebatamento da noiva que ansiosamente estás como Maria nos pés de Jesus, como ouvimos nesta manhã. Maria está nos pés de Jesus. Nós hoje estamos servindo a Deus como Maria, na palavra, nos pés da palavra. Para nós, Jesus, para muitos, não passava de um Beelzebu, de um fanático. Mas para outros ele era Deus. E a mensagem do entardecer, do fim, para muitos não é nada. Mas para um povinho é Deus. Nós estamos inclinados a ela. Muitos não daria valor em Jesus, como não dão valor na sua palavra hoje. Mas há um povinho. E eu, você, nós fazemos parte desse povo. E graças a Deus que nós somos elegidos para isso. Isso é motivo de muita gratidão, de muita satisfação de saber que nós não somos qualquer um aí do mundo, não. Nós somos um povo escolhido. Somos os piores. Mas Deus viu antes da fundação do mundo, como ouvimos ontem, viu o valor, viu a presciência de Deus, viu nós amando isso, porque Ele nos fez para isso. Então Ele elegeu. E estamos aqui juntos, era para estar aí, mas está lembrando de Martim. Martim, seus amigos capturaram ele e levaram ele para um palácio e prendeu ele lá. Ficou preso, não foi pelos inimigos, foi pelos amigos. E lá ele. Porque ele estava correndo risco, ameaçado, naturalmente correndo risco, e os amigos dele para ajudar ele, capturaram e levaram para um palácio e prenderam, em favor do

povo da era, em favor da igreja. E lá ele compôs o hino Castelo Forte ao Nosso Deus. Você fala assim, o hino Castelo Forte ao Nosso Deus. Vamos cantar ele depois da leitura da Bíblia? Um som de marcha. Vamos cantar ele, junto aí, o conjunto, cantar ele. E assim toda a igreja e todo o povo. E o certo é que todo o povo até hoje foi beneficiado. E às vezes você está passando por algo e os amigos vê, consegue ver e te captura pelo argumento, pelo bom senso e o espírito confirma. Coisa boa é isso. E o espírito diz: Amém, é isso mesmo. E você faz aquilo que Deus manda em benefício do povo de Deus, e o povo é abençoado, é ajudado. Então eu agradeço, meus amigos. Deus os abençoe. Meu amigo Isaac Borges, meu amigo, minha amiga Sara Borges, minha amiga Zilmar Borges, e pastor Wesley, e todo mundo, Mão Francisco que está aqui também, Mão Adriane, todo o povo de Deus, todos, Deus os abençoe. Em nome do Senhor Jesus. E como diz o irmão Brana, quando você não tiver ninguém para orar mais, ore, lembra de mim. Irmão Moacir, Deus abençoe está orando por mim. E você, irmão Brana, diz, uma pequena oração que você faz por mim, você não sabe isso, o tanto que isto significa. Que isto significa, você vai saber tanto que significou lá do outro lado. A pequena oração que você fizer por mim, fizer um pelo outro, pelo pastor, isso tudo. Eu me lembro do irmão Luizinho ter uma experiência com Deus e eu estava falando para ele, ore por mim, irmão Luizinho. Aí ele disse, mas ele não precisa de oração, não. Ele ora tanto, não precisa de oração, não. Mas algo diz para ele precisa da sua oração. Então eu preciso das vossas orações. Amém? Então nós vamos ver o pão diário. A fé é o firme fundamento. Pregado no dia 8/5/51. Nossos corpos estão gemendo e temos uma herança e somos filhos agora, herdeiros do reino. Oh, que coisa! Reis e sacerdotes para Deus, oferecendo sacrifícios espirituais, o que faz um sacerdote? Faz um sacrifício. O que é um sacrifício espiritual? Isso é o que estes filhos e filhas fazem.
os quais são reis e sacerdotes, não em plena posse ainda, mas estão fazendo sacrifícios, oferecendo a Deus sacrifícios espirituais, os frutos dos lábios, dando louvor a Ele. Amém. Frutos dos lábios. Você diz, Sombrana, simplesmente não tenho vontade de louvá-lo. Esse é o momento de fazer o sacrifício. Louve-o mesmo assim, reis e sacerdotes, filhos e filhas oferecendo sacrifício espiritual, os frutos dos lábios, dando louvor ao seu nome. Vamos fazer um pouco de sacrifício com os lábios? Louve a Deus. Amém. Amém. Muito bom. Vamos ver aí, dia 17 do 2 de fevereiro, ó. De 65, um homem correndo da presença do Senhor. E nesta poesia, apenas observe como ocorre sentado lá, um menininho com uma folha de papel emprestada. Eu disse: saudoso estou. Oh, tão saudoso daquele longínquo sudoeste, onde as sombras caem mais profundas além do topo da montanha. Posso ver um coiote andando pela névoa avermelhada. Posso ouvir o lobo uivar lá onde o gado pasta. E algum lugar no desfiladeiro acima posso ouvir o gemido de uma onça. Naquelas distantes montanhas cantalinas, nos confins do Arizona, 40 anos mais tarde, encontrando-me bem naquele desfiladeiro, aquela onça me encarando. Oh, Deus, há um cordeiro além do rio, em algum lugar, amigos. É apenas, tem que estar lá. Está vendo? Há muito que fala disso. Todas essas coisas não são simplesmente muitos. Elas são reais, elas são realidades. Estou tão contente em estar aqui hoje à noite, de estar com essas pessoas com as quais espero viver lá para sempre, onde não haverá mais doença, ou morte, ou separações, e o viajar não será nada para nós então. Graças a Deus, não haverá mais morte, doença, separação, nada. Graças a Deus. Dia 22 do 12 de 63. Os dons de Deus sempre encontram seus lugares. Maria, a mãe de Jesus, na cidade de Nazaré, a cidade mais desprezível que havia na terra, mas de lá Deus escolheu uma pequena dama para dar à luz o seu filho.
uma incubadora, um ventre que tinha de pelo qual um bebê tinha de nascer. Ele pegou tal pessoa para fazê-lo. Deus opera através de seres humanos para redimir seres humanos. Ele pode pegá-lo, operar através de você para redimir a humanidade. Se você dedicar completamente tudo o que você é, se você é um jovem, dedique sua moral. Se é um jovem, dedique sua moral, dedique sua mente, dedique seu pensamento, dedique seu coração, dedique sua alma, dedique tudo o que você é e deixe Cristo operar através disso. Que coisa gloriosa! Jovens, o jovem que vai batizar nesta manhã, faça isso, dedica tudo a Deus. Dia 20/1/62, o Deus imutável operando de forma inesperada. Ele conhece suas necessidades. Pastor Ezequias leu quinta-feira em Mujimirim. Ele conhece suas necessidades. Ele sabe como trazê-las a você. Mas o problema é que, quando não acontece do jeito que você pensa que deveria, então você fica todo desanimado e se desenvolve para ele e devolve para ele. Pensamos-lhe e creiamos que ele o enviará exatamente da maneira que deseja enviar e aceita-as baseado nisso. Isso mesmo, está vendo? Se você lhe pede, não faça dele um mentiroso. Ele não pode mentir. Ele prometeu: pedi ao Pai qualquer coisa em meu nome, eu farei. Agora, Deus não pode mentir. Peça-lhe e será feito. Buscai e encontrareis. Batei, abrir-se-vos-á. Nós cremos nisso. Certamente cremos. Não devolva para ele, apenas creia. Deixa da maneira que ele vai dar. Ele sabe como fazer. 27/11/63. O mundo está novamente caindo em pedaços. E os profetas sempre falaram as palavras que deveria acontecer ao longo de cada era. E quando Deus, o povo passa por problemas e Deus lhe responde, ele lhes envia um profeta ungido ou algum tipo de mensageiro, porque ele não pode voltar atrás em sua palavra que destinou para aquela era. Mas o que ele faz, ele envia um mensageiro para fazer aquela parte da palavra viver para aquela era. Sempre faz isso. Vejam, ele formou sua palavra no princípio. Ele conhecia o fim desde o princípio. Ele falou sua palavra e cada era, quando eles passavam por problemas, eles iriam, eles oravam e Deus enviava ungido. E aquele ungido com toda certeza
fazia aquela promessa daquela era, e que foi predito para aquela era viver. E isso é o que ele faz o tempo todo. Deus nunca muda seu plano. Agora, nunca encontramos Deus mudando. Graças a Deus, ele disse, eu sou Deus e não mudo. 7:8-55. Orgulho. Entre o povo americano, por meio da televisão e por meio dos cinemas, eles têm visto tanto fingimento que eles próprios se tornaram fingimentos. É uma pena. E nós temos isso na igreja. Atores. Deus não os quer. Longe esteja de nós sermos atores. Seja você mesmo. Deus quer que você seja assim. Eu detesto ver alguém tentando fazer algo que não consegue fazer. Que vergonha! Tenho notado isso muitas vezes. E belas vozes que Deus deu às pessoas, um talento, e então elas as treinam excessivamente. Odeio ouvir uma voz excessivamente treinada. Quando se levanta para cantar e pega algum tipo de nota e a seguram por tanto tempo até ficarem com o rosto roxo, apenas para mostrar à congregação por quanto tempo consegue ficar sem tomar fôlego. E quando descem, aquelas pessoas não estão louvando a Deus. A mente delas está em sua nota. Oh, irmãos, irmãs, a sua voz é natural. A sua voz, Deus me fez assim com essa voz, seja rouca, seja feia, seja grave, aguda. Não treine, deixe o seu coração, cantores, para com isso. Deixe o seu coração louvar a Deus, não é na nota, mas louvar a Deus, subir ali com aquele espírito contrito, de louvor. Não é por isso que Jesus disse, as crianças é o perfeito louvor. Porque eles não estão ali com a mente na nota e a voz dele e ficar sem tomar fôlego, dizer, oh, que voz de anjo. Mas o coração, o importante é Deus. Nem que a minha voz não seja boa, a sua também, mas o Deus está aceitando aquilo, aquilo mexe, aquilo é louvor. Graças a Deus nós temos profeta, viu? Graças a Deus. 18:8-57, é a última de hoje, domingo. O nome da mensagem é Memórias de Deus, Memoriais de Deus testados pelo tempo. Veja, o caráter de um homem é demonstrado por suas obras. O que quer que você seja, suas obras provam o que você é. Não importa o quanto testifique, o que quer que diga, a favor ou contra, não tem nada a ver com isso.
Suas obras diz o que você é, diz o que você é por dentro. Todo trabalho que você faz manifesta o que você é. Se vocês, homens de negócios, se apenas fazem um trabalho remendado, estão vendo o que quero dizer? Apenas um trabalho pela metade, não faça isso. Se não pode fazê-lo direito, não faça em absoluto. Isso mesmo. Quando você vem a Cristo, se não puder se entregar completamente e vir a Cristo, não venha de modo algum. Mas quando realmente quer ser cristão, ponha-se em evidência, torne isso real. É isso que Deus quer que você seja. É isso irá provar suas obras, provarão qual é o seu caráter. Seu caráter é conhecido pelas obras que você faz. Aleluia! Vamos dizer graças a Deus por esses parágrafos e palmas para Jesus. Louvado seja Deus, Deus abençoe. E domingo próximo, a nossa Santa Ceia do Senhor, e nós vamos ler a Bíblia. E após a leitura, castelo forte é o nosso Deus. Castelo forte é o nosso Deus. Isso foi, os amigos de Martim capturaram ele para aquele palácio. E lá Deus deu para ele

Foram e subiram logo para o barco, e naquela noite nada apanharam. E sendo já manhã, Jesus se apresentou na praia, mas os discípulos não conheceram o que era Jesus. Ó Senhor, deixe-nos te conhecer em cada lugarzinho, ó Pai, em cada atitude, Senhor, em cada momento da vida, o Senhor prometeu estar conosco, ó Pai. E ajude-nos a entregar mesmo, ó Deus, entregar e o Senhor refletir através de nós, como acabamos de ouvir, quando for fazer alguma coisa, fazer bem feito, Pai. E quando vimos para Cristo, entregar completamente, e o Senhor comandará doravante, ó Deus. É o Senhor que comanda. Em nome de Jesus Cristo, abençoa todos nós nesta manhã e dá-nos um bom ensinamento para a glória do Senhor Jesus. Amém. Assentai-vos.

Ei, palmas para Jesus. Coisa boa, Deus abençoe. Graças a Deus, graças a Deus. Vocês cantaram muito bonito. Olha, lembrando do companheirismo hoje, com o irmão Levi, irmão Daniel, irmão Admar, irmão Marcos, Davi, vocês que estão na frente aí, eu estou amando os jovens, praticamente todos empenhados, de Campinas, também de Pouso Alegre, Boa Esperança, Mujimirim, todos. Tem esse meio aí que eles podem participar, como se tivesse na igreja. É Deus isso aí. É a ciência do bem e do mal. Deus está nisso. Mombrano disse que você fala como o mundo está pervertido, mas a igreja está poderosíssima. Deus está abençoando através desse meio, inclusive para preparar a noiva para o rapto, para encontrar os eleitos. Olha esse trabalho aí, sábado. Que lindo, como tivemos ontem o desfecho final. Mombrano diz, nós não temos grandes campanhas, nós não temos grandes movimentos, somos um povo pobre. Uma coisinha só que fazemos, mas tem uma coisa, nenhuma semente eleita vai ficar de fora. Mas eu agradeci a Deus, graças a Deus. É simples, não tem grande, não abarca a multidão, o mundo inteiro. Ao mesmo tempo, abarca o mundo inteiro. Esse meio de internet aí, todas as línguas, eu lembro de cada madrugada, eu lembro, irmão, Deus abençoar a voz de Deus, irmão José Brane, a voz de Deus no mundo, para traduzir em cada língua, dialeto desse mundo, e cada irmão levar um folheto, cada levar a mensagem para alguém. Aí o profeta diz, nós não temos grandes movimentos, mas nem uma semente eleita ficará de fora. Deus vai fazer ela chegar. Graças a Deus. E nós vamos, nosso ensinamento nesta manhã, é na mensagem prova de sua ressurreição. Prova de sua ressurreição. Depois do irmão Brana ler estas escrituras, e nós vamos pegar do parágrafo aqui, 111, o profeta, irmão Brana, dizendo, agora observa então, quando ele estava aqui, as coisas que ele fez, quando ele foi embora, ele disse para a sua igreja, depois da sua ressurreição, ele disse, eis que eu estarei sempre convosco até o fim do mundo. Seus olhos foram abertos. Eles compreenderam aquilo. Quando Jesus foi, ele disse para os seus discípulos. E esses discípulos não era só lá do dia. Você está incluído nisso. Nós estamos incluídos nisso. Eu estou convosco todos os dias, até a consumação dos séculos. A consumação, o fim, o rapto, até o rapto. Aí, nós vamos encontrar com ele nas nuvens. É como no deserto, a rocha e o maná caía todo dia, durante 40 anos, até a travessia, para a terra que mana leite e mel. E assim é Jesus também hoje conosco. Estou convosco até. Irmão, nós temos que crer nisso em
cada segundo. Jesus está comigo, passando pelos vales, bancos de areia, atoleiros, vales, topos, lugares escorregadios. Jesus está comigo. E essa consciência interna tem que estar dentro de cada coração. Jesus está comigo. Pedro, nós não podemos estar aqui dessa forma como o Bruno vai ensinar aqui, ó. Aí, aqui, ó. Pedro e os outros, antes daquilo, depois de ser o seu amigo do peito, ter andado com ele, falado com ele, Pedro disse: ó, estou tão desanimado. Você já viu o cristão dizer assim, ó, estou tão desanimado. Você está que nem Pedro. Isso aí, dizer estou tão desanimado. Depois, irmão, que você tem essa experiência com Deus, isso não existe. Eu estou desanimado. Estou desanimado. Meu Deus, irmão. Às vezes você pode dizer assim, estou cansado, Deus. Às vezes o irmão Bruno está cansado. Às vezes você está esgotado, cansado. Mas dizer assim, ó, estou tão desanimado. Veja. E Pedro diz, ó, estou tão desanimado. Depois desta morte ali em cima, e eles o sepultaram, eu estou tão desanimado, eu acho que vou pescar. Às vezes acontece alguma coisinha, você fala, eu estou desanimado, aconteceu isso. O que que tinha acontecido lá? A morte de Jesus. Oh, olha que coisa dura. Ele multiplicando pães, transformando água em vinho, curando. O líder deles, multidão. E agora a morte dele, olha. Olha o que aconteceu. Você pode ver que todo desânimo é porque aconteceu alguma coisa. Então vamos acompanhar. E então os discípulos estavam por ali e disseram, nós vamos com você. Então foram e apanharam suas redes, desanimados. Uma vez crentes, teologia mental, uma vez crente, teologia mental, eles creram uma vez no natural, mas quando apareceu uma pequena prova, tudo foi aos pedaços. Aquela pequena prova. O Bruno chama de pequena, mas olha lá, era grande, viu? Mas às vezes uma pequena coisa. Agora, aqui, eu não tenho a intenção de te ferir, mas eu quero te corrigir, vem? Mombrando dizendo, eu não estou com a intenção de te ferir, mas eu quero te corrigir. Aquilo simplesmente mostra que quando um homem só tem fé intelectual, dizendo sim, esta é a palavra de Deus. Sim, hoje, em dia, eu creio, Deus ressuscitou Jesus.
Então, se aquilo, aquilo é tudo que você tem, o primeiro pequeno desencorajamento que aparece na sua igreja, você se afastará, sairá, vem. Você pode ser um amigo dele, mas você não o conhece no poder da sua ressurreição. Às vezes, um pequeno desencorajamento, um pequeno problema, e você se afasta. Oh, irmãos, o profeta está dizendo, você pode ser um amigo dele, mas você não conhece no poder da sua ressurreição. Quando vem desencorajamentos, problemas, o que o cristão faz? Mais se aproxima de Deus. Mais ele agarra em Deus. Mais ele vai para os pés de Jesus. Esse desencorajamento, esse desânimo, dizendo, estou desanimado. Isso não existe nos verdadeiros cristãos nascidos de novo, selados pelo Espírito. Não existe. Isso é uma hora de fazer um exame lá no fundo da alma, dizendo, Senhor, eu não quero estar desse jeito, eu quero ter uma experiência, Senhor. Aconteça o que acontecer. Lá aconteceu, foi a morte de Jesus. Aconteça o que acontecer. Eu quero estar mais nos teus pés, mais entregue, mais decidido. Nunca, em nenhuma vez. Agora veja que isso foi depois do Pentecostes que ele estava desanimado. Pedro, eles estavam desanimados depois, quer dizer, antes do Pentecostes. Não depois, antes. Nunca, nunca em uma vez depois do Pentecostes, aquele pregador Pedro alguma vez disse tal coisa como aquela. Nunca. Não. Ele disse aquilo antes do Pentecostes. Que até Jesus disse, Pedro, quando você se converter, confirma teus irmãos. E o profeta disse que ninguém é convertido sem ser batizado com o Espírito Santo. Porque ele tem desânimo. Como você, um cristão, com o próprio Deus, dizer estou desanimado? Isso é uma prova que você não converteu ainda. Isso aconteceu antes do Pentecostes. Qual foi a decepção? Qual foi a dificuldade para levar a um desânimo que um cristão que está lá com Deus na sua alma dizendo, desanimei? Não existe. Pelo contrário, se eu estava orando uma hora, eu vou orar duas agora. Se eu estava entregue, agora que eu estou entregue mais ainda. Por causa do Espírito. O Espírito lá dentro te leva a isso. Ele te dá um ânimo.
para o homem que apenas tem uma mente intelectual, um consenso de Deus e a igreja. Qualquer coisinha, eu desanimei. Eu perdi o ânimo. É porque ele não teve essa experiência ainda, depois do Pentecostes. Depois do Pentecostes, não existe isso mais para ele. Não existe. Acabou. Como o profeta está nos ensinando, nunca nenhuma vez depois do Pentecostes, aquele pregador Pedro alguma vez disse tal coisa como aquela. Quando eles se reuniram para matá-lo, eles iam pendurá-lo em uma cruz. Ele disse: não sou nem mesmo digno de morrer assim. Cadê o desânimo de Pedro? Cadê o desânimo? Vou te matar, Pedro. Olha, não me crucifique de cabeça para cima, me crucifique de cabeça para baixo. Não sou digno de morrer como ele. Uai, mudou? O Espírito Santo muda tudo. O Espírito Santo nos muda. Agora, vire meus pés para cima, minha cabeça para baixo, porque o meu Senhor morreu daquela posição, com a sua cabeça para cima. Sim, nunca, nunca, vem. Ele estava com Cristo então, mas depois Cristo estava em Pedro. Pedro estava na liderança então, e depois que o Espírito Santo chegou, então o Espírito Santo liderava. Pedro estava em segundo plano. Pedro estava na liderança antes, mas agora era Cristo na liderança. Pedro estava no primeiro plano, mas agora é Cristo no primeiro plano. Louvado seja Deus. Então o Espírito Santo conduziu. Ah, sim. Às vezes você ouve alguém cristão, até mesmo alguém falar: ah, fulano está desanimado. Desanimou. Desanimou? Mas ele nasceu de novo? Não existe. Isso é uma prova que ele não foi salvo ainda. É uma prova que ele está perdido. Oh, Deus, você que está me ouvindo nessa hora e passa esses tais pensamentos na sua mente, é uma prova que você está perdido, irmão. Que você ainda não passou pelo Pentecostes. E clamar a Deus, porque lutas, dificuldades, tudo que você pode imaginar de luta, de dificuldade, está no caminho dos cristãos, está no caminho dos filhos de Deus. Tudo aquilo que levaria a outra ir embora, a outro desanimar, outro a isso, para o cristão, tudo é sinal, tudo é evidência, tudo é Deus trabalhando. O que vai chegar lá no final? Chega no final. Ah, graças a Deus, eu sabia que o Espírito Santo estava conduzindo tudo, controlando tudo, dirigindo tudo. Oh, Deus, como é bom ser filho de Deus.
Como é bom ter-lhe na alma. Ai, como é bom ter-lhe. Agora, se você simplesmente tem, se você tem bom raciocínio, você se assentará e tentará argumentar a Bíblia, relacionar, como raciocinar, como poderia ele ressuscitar dos mortos? Como poderia estes milagres e coisas acontecerem hoje, neste grande estado de civilização e ciência em que vivemos? Tentando argumentar aquilo, você está simplesmente se afastando de Deus o tempo todo. Você nunca o conhecerá através do raciocínio. Deus não é conhecido pela razão. Deus é conhecido pela fé. Você aceita, você crê. Você não pode fazer isso até que algo aconteça em você. Então o Espírito Santo entra e você tem a mente de Cristo. Nós conhecemos a Deus não é por raciocínio, por mente, é pela fé. É algo lá no, na sua alma, lá, Deus lá, eu creio. E segue, que jeito, eu não sei. Eu só sei que é, eu creio, pronto. Oh, Deus, é bom demais ser crente, gente. Oh, coisa boa, meu Deus. Coisa triste é ser um incrédulo. Oh, coisa triste. O profeta diz, o pior câncer é ser um incrédulo. Rouba dele todas as bênçãos. Tudo ele tem que ter razão. Ser um incrédulo é triste. Observem, o profeta diz, ser um incrédulo, o pior câncer é a incredulidade. Esse é o pior. Tira tudo, suga. Tira tudo. O câncer mata, ele suga. Como aquele tumor que dá no sangue, leucemia, suga o sangue, vira água. A incredulidade é o pior câncer que corrói a humanidade. E o raciocínio, a mente. Mombrana diz aqui, lá na frente, incline sua cabeça para nunca mais levantar nesse mundo. Oh, Deus, agora é a mente de Cristo. Agora é a cabeça dele levantando. Observe, eles pescaram a noite toda e nada pegaram, nenhum peixe. Bastante desencorajador. Na manhã seguinte, cedo, no culto do nascer do sol, eles olharam através da margem e ali estava Jesus. Mas eles não conheceram. Esta é a parte triste. Eles não conheceram. Certa noite, o velho barquinho estava quase para afundar. E lá no mar, na tempestade, ali veio o amado Senhor andando na direção deles. Eles disseram, oh, vai embora, é um fantasma, é assustador, não queremos ter nada a ver com isso. A única coisa que podia ajudá-los estava próximo deles e eles estavam com medo daquilo. E deixe-me dizer isto para vocês hoje, que nunca receberam o Espírito Santo. Eu sei. Na esfera da igreja, nós temos muita zombaria. Temos muitos que fingem ter o Espírito Santo, sendo que eles não o têm. Isso é certo.
Do mesmo modo, você tem na sua esfera também. Alegam ter membros de igreja e não são. Isso é certo. Então, onde existe prós, existe contras. Lembre-se disso. Onde há um negativo, há um positivo. Onde existe dólar falso, existe o verdadeiro. E onde há alguém zombando e fingindo ter o Espírito Santo, existe o genuíno Espírito Santo. Lembre-se disso. É a própria coisa que te ajudará, a própria coisa que te libertará, a coisa que você vai te tirar da casa de prisão, de hábitos, ali vai te tirar da casa de prisão, do medo e contrariedade, a coisa que te afastará do câncer e te fará uma criatura viva novamente, a coisa que te ressuscitará nos últimos dias, está perto de você e você está com medo dela, não tenha medo, é Ele, sou eu. Ele disse, não temas, sou eu. Mas eles estavam com medo daquilo, com medo... Desculpa. Com medo daquilo, com medo de tomarem sua palavra para aquilo. Ele diz, é...

com medo daquilo, com medo de tomarem sua palavra para aquilo. Ele diz, não temas, sou eu. Não temas. Jesus lhe perguntou se tinha algum peixe. Eles disseram, não. Disseram, trabalhamos a noite toda e chegamos na praia e encontraram o peixe passados e pronto para eles. Peixe assado e pronto para eles. Souberam, através daquele milagre, que era ele. Mas depois, mais dois, enquanto estavam no caminho de Emaús, ouça atentamente agora, enquanto concluímos, no caminho de Emaús, certo dia, depois da ressurreição, havia dois, um Cleófas e um amigo. Uma linda manhã de Páscoa como esta, a primeira linda Páscoa. Observe a palavra, se preparem. E enquanto eles estavam celebrando a primeira Páscoa, abatidos, desanimados, por causa da decepção que se abateu. Lembra que foi antes do Pentecostes. Lembra que o irmão Brano ensinou que depois do Pentecostes não existe desânimo para os discípulos. Matou Tiago. Eu estou desanimado. Não existe. Lembra disso, que depois que você tem essa experiência de novo nascimento, de batismo com o Espírito Santo, que tem que ter, não existe desânimo com nada. Pode ser a pior decepção do mundo. Não existe. Como não existiu para eles. Não podemos ser apenas religiosos, porque doravante, irmãos, vai ser uma atrás da outra. Vai ser uma atrás da outra. O que nos espera aqui? Decepções, espinho, dificuldades. Não é isso aqui na Terra? Não tem mais provas, vales, dificuldades, barreiras. Mas tem de bom ânimo. Tem de bom ânimo. Jesus disse, eu venci o mundo. Tem de bom ânimo. E esse bom ânimo, ele deu. Qual é o bom ânimo? O Espírito Santo, irmão. Esse ânimo, você diz, eu tenho isso. Você diz, eu tenho isso na minha alma. Você consegue, alguma vez, desanimar com algo? Você olha para lá, olha para cá, mas eu não consigo. Não tem nada nesse mundo de dizer assim, desanimei. Oh, Deus. Você sabe por quê? Deus injetou esse ânimo aí. Está no meu coração. Está na alma dos filhos de Deus. Faz uma pergunta para você. Tem alguma coisa que te desanima? Se o seu pai morrer agora, sua mãe, sua mulher, seu filho, seja lá o que for, ou você ir para a cama e ficar lá como um paraplégico, se isso te desanima, você olha lá na sua alma e diz, nada, nem a morte, nem a vida, nada, nada. Jesus colocou isso na minha alma. Na minha alma está fervendo. Pergunta lá, irmã Raquel Costa.

Dá gosto conversar. Está desanimado? Os parentes vão falar. Ele ouviu o testemunho dela. Está desanimado? Está desanimado? Ô, irmã Raquel, você podia gravar um áudio aí para nós soltar de tarde? Ânimo! Ela pensa, se eu tinha que passar por isso, se eu estava escrito para me passar por isso, eu tenho que passar por isso. E Deus dá uma graça que não sabe da onde. Sei que é do Calvário, é claro, mas Deus dá um mistério tão grande que a pessoa é feliz, alegre, um ânimo interno dentro da alma dele. Oh, Jesus, ser cristão, irmão, é um fenômeno, uma obra do sobrenatural. Não é esse fabricado aí, fabrica aí. Não, é uma obra do sobrenatural. Cristão é uma obra feita do sobrenatural. Por isso que nada natural desanima ele. Ele é do sobrenatural. As coisas naturais vão afogar o sobrenatural. Os filhos de Deus são sobrenaturais. Por isso, nada natural pode haver homens e mulheres aqui hoje que estejam celebrando esta Páscoa por causa de alguma decepção, algo acontecendo. Mas simplesmente lembre, o Senhor Jesus está fora da sepultura hoje. Ele está vivendo no meio do povo. Muitas vezes, quando eu estava na escola, nós estudávamos botânica. Eu sempre estudei botânica. Botânica, para mim, não é tanto a vida da planta. Observe como a planta cresce e como chega o sol e assim por diante. A botânica, para mim, é aquele que o criou. O Criador que fez a planta descer. Oh, quão lindas aquelas flores de Páscoa. Olhe para elas. Oh, que coisa. As lindas flores que estão por aí. Ninguém pode olhar na face de alguém e dizer que não existe Deus. E estar mentalmente bem. Eu olho na sua face. Existe Deus. Olha na face de cada um aí, irmãos. Existe Deus. Olha Deus, como não vê Deus. Como não vê Deus. Você vê um bebê. Como não vê Deus. Existe um Deus. Existe um Deus. Existe o Criador. Oh, Deus. E aqui estão eles, desanimados, agora, voltando para casa, bem, nós pensamos que estaria tudo certo, mas temos que voltar para casa agora. Então, no caminho de volta para Emaús, e enquanto caminhavam, desanimados, isso foi antes do Pentecostes, e conversava, e a conversa deles estava correta, eles estavam falando sobre ele, foi aí quando ele apareceu. E esta é a razão pela qual não aparece para muitos de nós hoje. Nosso assunto a respeito é tudo, exceto sobre Cristo. E às vezes as pessoas vão conversar, principalmente irmãs, às vezes é problema, alguma coisa, e fica com aquela conversa de desanimados. Pelo menos se estivesse com a conversa assim, de Cristo, desanimado, mas Jesus,
igual ele lá, Cleófas, falando sobre Cristo, ele aparecia dizendo, sou eu, não temas, eu estou aqui. Estamos sempre falando sobre quando vamos terminar o trabalho, cansa todo dia, lavar prato, lavar roupa, lavar isso, trabalho. Ei, mas é cansativo, hein? Olha o que vamos fazer aqui. Permita que seu assunto seja sobre Cristo. É aí quando ele aparece. É quando você fala sobre ele. Fale sobre ele. Eu tenho notado que o diabo tem dado tantos assuntos e tantas imagens para você ficar com na mente e influenciado por isso, por aquilo. O profeta diz, deixa essas influências tudo desvanecer e vai lá na influência e vê Cristo. Vê Cristo. Eu quero Cristo, ele é meu exemplo de tudo. E eles estavam indo falando sobre ele. Ele ainda o amavam. E eles não sabiam que ele havia ressuscitado dos mortos. Eles ainda não haviam sabido. E muitas pessoas hoje que realmente amam o Senhor Jesus, aí fora, nestas grandes igrejas através do mundo, e elas amam o Senhor, mas elas realmente não sabem que ele ressuscitou dos mortos. Meu Deus, mas nós sabemos, graças a Deus, nós temos a evidência em cura, a evidência na palavra, a evidência na fotografia, a coluna de fogo sobre a cabeça do irmão Brana. Bom, nós não é apenas uma religião, um sistema, igreja, não. Nós temos Cristo, o Deus eterno, conosco. A evidência, a palavra aí, o sobrenatural, dentro do coração, a palavra. E observe, enquanto eles caminhavam, um estranho saiu dos arbustos, e o saudou, bom dia, talvez, e eles todos tristes, arruinados, dizendo, eu amei, eu vi ao lado da sepultura de Lázaro, quando um homem estava morto por 4 dias, se disse, Lázaro sai para fora, como poderia aquele homem alguma vez falhar? Como poderia ele alguma vez nos deixar tão abatidos assim? E agora estamos em vergonha e desgraça? Vamos voltar para casa para começar nossa pescaria e carpintaria de novo? Vem? Não é isto simplesmente o cristão moderno hoje. Deixe a sua cura acontecer. Deixe a cura acontecer e eles estarão aclamando a vitória. Deus curando, clamando vitória, vitória. Vitória, vitória, glória, aleluia. Deixe o poder do Espírito Santo cair e eles estão aclamando a vitória. E aqueles que são realmente cheios do Espírito Santo permanecem dessa forma através da jornada da vida. Vitória. Vitória, todo o tempo. Não é isto simplesmente um cristão moderno,
o cristão moderno, vitória, cura, bênção, milagres, tudo a favor, vitória, clama, dança, louva. O cristão tem que estar assim o tempo todo. Mas o homem que continua caminhando com a mente carnal, deixe um pouco de desânimo, chegue, alguma coisa esteja errada, ele vai embora, dizendo: bem, eu pensei que estava tudo bem, mas ó, que coisa, veja isso agora, eu pensei que aquela igrejinha nunca falharia. Pensei que aquela pessoa, você está com a sua mente na coisa errada. Vem, coloque sua mente naquele que não pode falhar. Que seu assunto não seja sobre a sua igreja, mas sobre o seu Senhor. É Ele, não sobre o seu vizinho, mas sobre o seu Senhor. Que seus assuntos sejam sobre Ele, não a igreja, não seu pastor, não. O profeta de Deus diz: se você ficou olhando para um homem, Deus vai permitir que ele falhe, para você tirar o olho dele e olhar para quem não falha. Deus não divide a sua glória com ninguém, não. É ele sozinho, é o tal. Você vê cristãos aí desanimados, eu pensei, eu achei, oh, é o Cristo, é o nosso Deus, é o nosso Cristo, Ele é o nosso tal, Ele é o nosso Rei. Oh, glória a Jesus, aqui no parágrafo 114, do mesmo modo é hoje, a mesma coisa hoje, exatamente, irmão, irmã. Oh, que Deus possa despertar seu interior. As pessoas não compreendem que Ele ressuscitou dos mortos. Ele não está morto, Ele está vivo. Que Ele desperta, oh Deus, desperta o interior de cada um. Desperta com o Espírito Santo. Desperta. Ele saiu disfarçado. Apareceu para eles na forma de um homem. Deus pode aparecer para você na forma de seu vizinho. Ele pode aparecer para você na forma de um ministro. Ou de sua mãe. Cristo aparece para você nas pessoas. Então trate todo mundo corretamente. Seja amável, seja cortês. Ame Cristo. Está na pessoa. Cristo em você, a esperança da glória, não é isso? Enquanto você segue e as pessoas aparecem para você, uma pessoa educada, começa a falar com você, ouça, você não sabe, pode ser Jesus falando contigo. Veja, Ele aparece, estarei convosco, mesmo em vós, o que fizerdes a estes, a mim o fazeis. Oh, quando estiver olhando para isso dessa maneira, a velha tradição vai embora. Tradição de crente. Isso não se torna em forma de palavras. É uma declaração de tantas palavras reunidas.
e isto se torna uma realidade viva, que Cristo está em nós agora, o Espírito Santo se movendo de um lado para o outro, através de cada ser humano, ondulando através dos corações, procurando, condenando as ruínas da vida ali. E assim que você confessa aquilo, ele te mantém diante de Deus e o sangue limpa aquilo. Amém. Isto se torna uma realidade viva de que Cristo está em nós agora. O Espírito Santo se movendo de um lado para o outro, através de cada ser humano, ondulando através dos corações. Oh, Deus, procurando, condenando as ruínas da vida ali. O Espírito Santo ondulando em nossos corações, condenando as decepções da vida ali. Oh, tudo é Ele, tudo é Ele. O profeta disse: eu quero te conhecer quando eu abaixar. Você pode dizer, abaixar minha cabeça para nunca mais levantar. Abaixa sua cabeça para nunca mais levantar. Agora, a cabeça aqui é Cristo. Minha cabeça acabou. No 155 e 157, para nós terminar. Eles olharam e disseram: há somente um homem na terra que alguma vez poderia fazer isso. E este é ele. Exatamente da maneira que ele faz certa coisa, não da maneira que ele formula o seu sermão, porque eles tinham teólogos suficientes para fazer aquilo. Se você fosse ouvir uns teólogos do dia, formular os sermões deles, e você falava: ih, mas que sermão! Jesus, os seus ensinamentos ali, não é formular o sermão, irmão. Jesus ali com seus ensinamentos simples, humilde, e os teólogos formulavam. Oh, Deus, nós não temos que formular o sermão, nós temos apenas que entregar o que Deus já entregou, na humildade, na simplicidade, e Deus abençoando a congregação. O molho está sendo movido, não da maneira que ele se vestia, de estilo de Hollywood, como seria hoje, não é aquilo, mas pela maneira que ele faz algo. Eles souberam que aquele era o seu modo de fazê-lo, e seus olhos se abriram, então eles o conheceram. Eles não o conheceram em poucos dias, ou melhor, os discípulos não o viram daquela forma. Eles nunca haviam se fechado com ele, não o conheceram quando o viram. Mas aqueles que uma vez foram fechados, eles souberam que era o seu Senhor. E eu quero que você observe algo atentamente agora, antes de concluirmos. Na própria manhã, bem cedo, quando Maria e Maria Madalena foram à sepultura, primeiro, ouça, primeiro, bem cedo naquela manhã, Cristo se mostrou visivelmente aos que madrugaram. E ele aparece mais, e ele não aparece mais, através da extensão do dia até o entardecer. Então ele se fez conhecido novamente, pois ele é o Alfa e o Ômega. Olha isso aqui, irmãos. Deus apareceu para Maria
e Maria Madalena, mostrando que ele está vivo. E durante o dia todo, ele não mostrou. Mas lá à tarde, ele apareceu para ele, para eles, lá na praia, mostrando: estou vivo. Oh, irmãos, Deus mostrou lá no começo, durante as eras, moeras negras. Oh, reformadores, mas hoje, no fim dessa tarde, desse mundo escuro, ele se apresentou vivo, dizendo: eu sou o Alfa e também eu sou o Ômega. O profeta diz: não fala nada do meio. Alfa lá, Ômega aqui. O profeta chamou essa igreja a igreja Ômega. Ela tem Deus, como lá no começo eles tiveram. Hoje nós temos Deus, não só numa fotografia, mas ele está na palavra conosco e dentro dos nossos corações, através do Espírito Santo, nós que temos Deus, o Elohim, hoje visitou nós, a palavra. Teologia para levar desânimo, decepções, existe, passa longe, passou longe. Nós temos a igreja Ômega hoje. Hoje é o mesmo Deus ocupado conosco, essa coluna de fogo que dirigiu o filho de Israel, está dirigindo nós. Ela é letra aqui, ó. Essa mensagem é coluna de fogo. Ela é Elohim. Ela é Deus. Ela é a igreja Ômega. Oh, isso tem que estar na alma dos filhos de Deus, dos eleitos de Deus. Somos igreja Ômega. Palavra, coluna de fogo, todos os obstáculos que temos que passar, não é nada para essa igreja Ômega, para essa igreja que tem Ele. E nós vamos chegar àquela hora do grande arrebatamento, que reunirá todos que já partiram. Vão ressuscitar, não é nada de uma formulação de sermão, de isso, aquilo, isso é enjoativo, isso é enfadado.

0: que é a minha realidade. E a realidade está aí, a Igreja Ômega. Vamos ficar de pé e dar glória a Deus. Dar aleluia, dizendo, oh Deus, muito obrigado, Jesus. Que nesse entardecer, nessa Igreja Ômega, o Senhor faz real, como fez conhecido para Maria Madalena e a Maria, e depois conheceu à tarde. E agora o Senhor fazendo conhecido à tarde, meu Deus. Aleluia. À tarde para os teus filhos. Glória a Jesus, aleluia. Louvado seja Deus, pastor Wesley. Aleluia.
1: Aleluia. Glorifica o Senhor. Louvado seja Deus. Aleluia. Agradeça a Deus. Obrigado, Jesus, por esta manhã maravilhosa, pela tua palavra, pela tua presença, pelo Espírito Santo no nosso coração. Obrigado, Jesus, pelo nosso pastor. Continue mantendo sob a tua unção, ó Deus, ó, abençoando, em nome do Senhor Jesus, sua família, este ministério maravilhoso, ó Pai. Como agradecemos ao Senhor por esta manhã, em nome do Senhor Jesus. Amém. Graças a Deus, fomos ricamente abençoados em mais esta manhã gloriosa. Posso reclamar? Queria pedir para o senhor, o irmão Miguelito ligou lá em Campinas, dizendo que a mãe dele está na UTI. E o senhor podia pedir, ele pediu para que a igreja levantasse as mãos e o senhor orasse por ela. Está na UTI, em estado grave.
0: Senhor Jesus, somos a Igreja Ômega e ele crê, ó Pai. Sua mãe, eu me lembro nesta hora que ela pediu oração há muitos anos atrás, fazendo algum tratamento. E o Senhor ouviu, ó Pai. O Senhor ouça a oração, ó Deus, de acordo com a fé do filho dela, irmão Miguelito, ó Pai, possa ajudar. E ela tomar a decisão de servir ao Senhor. Em nome de Jesus Cristo. Amém.
1: Amém. Graças a Deus. E se caso alguém precisa de um atendimento pastoral, o pastor Clemar vai atender daqui através da videoconferência. E daí é só ir lá falar com o irmão Divaldo, normalmente, como sempre. Então, se você precisa de um atendimento pastoral, o pastor vai atender aqui pela videoconferência. E às 15 para as 3 da tarde, o companheirismo. Cumprimente uma outra. Deus abençoe. Está encerrado a escola dominical. Amém.

Paz seja convosco. Vamos ler a Bíblia, aos Hebreus 4, a partir do verso 14. Visto que temos um grande sumo sacerdote, Jesus, Filho de Deus, que penetrou nos céus, retenhamos firmemente a nossa confissão. Porque não temos um sumo sacerdote que não possa compadecer-se das nossas fraquezas, porém um que, como nós, em tudo foi tentado, mas sem pecado. Cheguemos, pois, com confiança ao trono da graça, para que possamos alcançar misericórdia e achar graça, a fim de sermos ajudados em tempo oportuno. Te agradecemos, Senhor, por mais essa oportunidade que temos na vida. Isso marca uma marca determinante no nosso relógio. Por isso pedimos que o Senhor faça valer, ó Pai, essa estada aqui de toda a igreja, fisicamente aqui, através da internet, pelo Brasil afora, o mundo. Nós oramos por cada um, cada irmão, cada irmã, cada família. Antecipadamente agradecemos pelo perdão dos nossos pecados e pela cura divina, em nome de Jesus Cristo. Amém. Assentai-vos. Eu tenho que ler e ler mensagem da letra pequena, mas dá para ler. Nós vamos ver aqui. Sobre o grande mistério, aliás, eu estou trocando aqui, troquei a mensagem, essa aqui. No mistério tríplice de Deus. A gente tem a consciência do mistério tríplice de Deus e por isso a nossa oração é levada ao trono da intercessão por causa do exercício desse mistério. Primeiro, para se expressar completamente, Deus em Cristo. Deus em Cristo. Segundo, para ter as preeminências, por isto, em sua igreja, a qual é seu corpo. Terá preeminência na sua igreja, que é o seu corpo, a noiva, até que ele pudesse ter a preeminência para se expressar.

usar através deles. Isso é certo. Ter a preeminência, veja, o crente deve ter essa noção espiritual para dar a preeminência a Deus. Isto quer dizer buscar a Deus em primeiro lugar, certos de que todas as coisas nos serão acrescentadas. Em terceiro lugar, é para restaurar o reino à sua posição correta, que caiu pelo pecado através do primeiro Adão, de volta aonde ele estava no frescor do entardecer com o seu povo, falava com eles, tinha companheirismo com eles. Então, antecipadamente nós entendemos que uma reunião de oração é uma reunião de adoração. É uma reunião de ter companheirismo. Companheirismo. O companheirismo, ele faz parte da convivência. Ele faz parte da vida do cristão. De todos os modos, a vida cristã é pautada nesse companheirismo. Então, vejamos aqui no parágrafo 154 da mensagem Cristo, Mistério, Deus Revelado. Primeiro, para se expressar, nós estamos vendo aqui o mistério tríplice, que dá consciência da oração. A pessoa ora com consciência. Não é falando igual papagaio, assim, aéreamente, será que Deus está ouvindo? Ele obteve o companheirismo. Entra no companheirismo, se assenta em lugares celestiais e, primeiro, para se expressar completamente Deus em Cristo. Isso aí é a primeira posição do grande mistério tríplice de Deus. Segundo, para o mistério segundo é para ter a preeminência ou as preeminências. Tudo é Deus em primeiro lugar. Não só na hora de pedir, mas na vida de oferecer. Quando você está alegre, que você canta, você fica assim como o irmão Brana comparou com um bêbado, embriagado, todo mundo é conhecido dele e tudo ele quer pagar e ele fica todo comunicativo e, na verdade, isso tem a ver com o dia a dia, com Deus falando espiritualmente. Aí vem aquela experiência do Pentecostes, e eles ficaram
parecendo que tinha um mosto, quer dizer, vinho, haviam bebido vinho. E eles estavam vivendo a preeminência de Deus. Em um verdadeiro companheirismo. E aí, então, não tinha outro assunto. Todo assunto terminava naquilo, envolvia aquilo. A preeminência de Deus tomou conta, encheu o cenáculo. E coisa gloriosa, Maria, mãe de Jesus, abraçada com Maria Madalena de um lado, com a samaritana do outro, e vivendo aquele companheirismo. Não tinha ninguém diferente, não tinha ninguém acima nem abaixo, todos iguais. Só Deus tendo a preeminência. Pois é, então esse é o grande mistério, o segundo mistério, para ter as preeminências, por isto em sua igreja, a qual é seu corpo, a noiva, até que ele pudesse ter a preeminência para se expressar através deles, certo? Então veja como você ora. Ora de forma consciente. Não é uma emoção, esperando uma emoção, um arrepio, uma coisa assim para entender que Deus está ali, que Deus está te ouvindo. Conversa normalmente com Deus. Entra na sua sala de visita, se assenta e conversa amistosamente como um pai, como um companheiro. E você então se recosta na sua almofada e descansa. Porque em terceiro lugar vem para restaurar o reino, a sua posição correta, que caiu pelo pecado através do primeiro Adão, de volta aonde ele estava no frescor do entardecer. Isto é maravilhoso. O irmão Brana parece que mostra aquilo para a gente. Deixa-me ver aqui. Isto. Vamos ver. 165. Agora a plenitude completa da divindade corporizada. Corporizada. Você vai ligando, isso é um fato de você numa convivência com Deus, num relacionamento profundo, que descansa, relaxa. A plenitude completa da divindade corporada, corporizada, corporizada em seu corpo, habita em sua igreja as preeminências. Ele está falando muito da preeminência, está em primeiro lugar. Primeiro lugar, em todas as
seus assuntos, você dá preeminência a Deus. Parece um fanatismo. Tudo que Deus era, ele derramou em Cristo. E tudo que Cristo era, foi derramado na igreja, os crentes. É uma oração consciente. Você já entendeu sobre uma oração consciente de você fazer parte integral mesmo nessa experiência do propósito tríplice. Mensagem crendo em Deus, 133. Agora, quando Deus desce abundantemente e profundamente aqui, veja, quanto mais você obtém de Deus aqui, mais você crerá em Deus. Olha, vou repetir, hein? Quanto mais você obtém de Deus aqui, mais você crerá em Deus, porque há mais abundância dele. Então não é uma questão de imaginação, de religiosidade, de fanatismo. É uma questão consciente, eu estou batendo nisso. Uma consciência de oração que realmente chega, está no trono. O que há mais abundante, ou a abundância de Deus. E quanto mais você cultiva isto aqui embaixo, mais você pode crer em Deus, crer em sua oração, crer na oração da igreja. Você crê que falar com Deus não é só naquela hora, meu Deus, meu Deus, meu Deus. Não, não é só esta hora. Passa o dia, se for um dia de trabalho lá fora, ninguém te impede de orar em espírito. Ninguém impede, não tem nada que impede você orar em espírito. Veja que arma tremenda. Você pode estar em qualquer lugar, ninguém ali impede você orar em espírito. É bom. A gente experimenta isso. Às vezes a coisa está fervendo aqui em assuntos e você está noutro mundo. Noutro mundo. Em espírito. Aleluia. Porque é nisto aí que opera os três corpos. O corpo celestial. E quanto mais você cultiva isto aqui embaixo, mais você pode crer em Deus. Creia em Deus. E Jesus disse: tende fé em Deus. Exatamente como a criança, quando ela é pequenina, talvez ela não saiba muito sobre isto. Ela não sabe, mas enquanto ela vai crescendo, ela começa a conhecer mais de Deus, vai conhecendo mais das coisas.
compreendendo as coisas, o que significa o alimento, o que significa a Bíblia sendo pregada. E aí, quando este Espírito aqui toma a natureza do nosso Pai Celestial em oração, você toma a natureza de nosso Pai Celestial, você toma a natureza de nosso Pai Celestial, aí a natureza herdada dos pais terrenos cai por terra. Pedro falou isso, 2 Pedro capítulo 1. A vã maneira de viver que herdamos dos nossos pais, isso cai. E você toma a natureza de nosso Pai Celestial, o qual é Deus, como eu tomo a natureza de meu pai terrestre, de meu antepassado terrestre, eu tomo a natureza de Deus, meu Pai espiritual, meu Pai criador, meu Pai salvador. Agora veja, simplesmente gosto demais disto. Ouçam agora, Deus, o qual vivificou os mortos e chama as coisas que não são como se já fossem. Essa é a oração. É chamar as coisas que não são como se já fossem. É pedir, não sob uma sugestão, é falar, conversar, se inteirar, dando a preeminência, é admirando. O homem admira um homem admira o outro. O crente admira Deus, admira Deus na natureza, admira Deus nos irmãos, admira Deus na igreja, na mensagem. Oh, sim, sabe de uma coisa? Como Deus fez a terra, esta terra na qual você se encontra esta manhã, as pessoas não querem crer em fé. Mas eu pergunto aqui, quem não quer crer em fé? Você veio aqui por quê? É porque você crê na fé. Você crê na fé que você tem. A sua fé é perfeita. Você crê na sua fé, que é o firme fundamento das coisas que se esperam e a prova das coisas que não se veem. Aleluia. Oh, como Deus fez a terra, você crê que foi pela palavra? Você crê? Ele falou e o mundo veio à existência. Agora você vai vendo a proporção desse Deus. Nós não temos por que viver como desvantajados, como assombrados, como doentes, como fracassados, confessando somente dores, somente fracassos, somente queixas.
Não. Nós estamos envoltos, envolvidos com Deus que trouxe o mundo à existência e que trouxe a sua semente. Você ora como uma filha de Deus. Você ora como um filho de Deus. E este mundo, esta manhã, é a palavra falada de Deus. E ele creu em sua palavra. Ele creu em sua própria palavra. Ele, Deus, creu na sua própria palavra. É porque nós conversamos demais. Às vezes, é por isso que não cremos no que falamos. Às vezes, oscilamos, pedimos mais oração e oramos quase nada. Às vezes acontece isso. Mas eu sei perfeitamente que nesses dias tão difíceis, nesses dias que tudo já acabou, todos os valores, a inversão de valores, já chegou ao seu pique mais alto. Não. E você ainda tem, vivendo neste mundo, tem um tempo para falar com Deus, tem um tempo para orar a Deus, tem um tempo para cantar como hino espiritual, fazer de um hino espiritual, cantar com o Espírito. Cantar não é só para os cantores. Cantar é para toda a igreja. Cantar é para todos mesmo. Aqui está. Observe isto. E se Deus e você é descendente dele, e Deus está em você, ele crerá na própria palavra, Deus. Embora não possa ser vista, sentida, provada ou qualquer coisa, você crerá nela. Agora, isso aqui põe fim ao assunto. Bom, enfim, o assunto. Viu? Você crê nela. Você pensa, embora não possa ser vista, sentida, provada, ou qualquer coisa, você crerá nela. Você está crendo de coração, crendo em Deus. Olha, uma das frases mais importantes de Jesus: tende fé em Deus. Como ele falou assim? Para quem ele falou isso? Falou para os ímpios? Falou para os incrédulos? Falou para você. Tende fé em Deus, igreja. Tende fé em Deus e ore. Ore de pé, sentado, de joelho, como der ficar bem para você. E você vai ter essa experiência
desse propósito tríplice de Deus, essa experiência, como ele disse, embora não possa ser vista, sentida, provada ou qualquer coisa, você crerá nela, você crerá em sua oração, você crerá em seu louvor. Você não vai nunca desprezar um glória a Deus, um aleluia. Você vai valorizar essa palavra em você.

essa palavra em você. Em você. Passarão os céus e a terra, mas a minha palavra não passa. Em você. Ele fala muito com você. Você. Ele te espera para conversar com você. Ele te espera para passar a mão na sua cabeça. Ele te espera para te falar de mistérios, da glória, do cenáculo. E você então lembra de quanto tempo você gastou, ocupou hoje com ele. Ah, sim, você está aqui ocupando seu tempo com Deus. Ah, ele ama essa igreja. Ele ama essa igreja. Ele gosta dessa igreja. E você é essa igreja. Você compõe essa igreja. Onde estiver, você é a igreja. Você está no companheirismo com Deus, no verdadeiro companheirismo. Conversa com Ele amistosamente. Anima-te, esforça-te, tem bom ânimo. Eu venci o mundo, disse Jesus. Vós também vencereis. Aleluia. Mesmo assim, aleluia, como sim, Ele está presente, não propriamente num pensamento apenas, num sentimento apenas, mas numa realidade. Ele tem prazer de conversar com você, e Ele tem prazer de te ouvir. Fala o nome do seu filho, fala o nome de sua filha, fala o nome do seu marido, fala, conversa assim com ele, sobre sua mulher, oh Deus, sobre seu trabalho, tudo bem, mas fala com ele sobre o arrebatamento. Ora vem, Senhor Jesus, há um tempo de espera. E esse tempo de espera está se esgotando. Está chegando ao final. Ele já está apontando lá. O mundo está mostrando os sinais de sua vinda. O mundo se encarregou de praticar os sinais da segunda vinda de Jesus. Toda notícia todos acontecimentos

O mundo se encarregou de mandar para os lares, as cidades, no campo, os sinais de sua vinda. O mundo está com medo, está com medo. E agora nós estamos nos escondendo um pouquinho, juntos, para mim, nós aqui e todos que estão pela internet, estão juntos, estamos juntos, estamos no cenáculo. Coragem vem de Deus. Se tenho que vencer, tenho que lutar. Esforça minha coragem, Senhor. Me dá um coração segundo Deus. Um coração segundo Deus sofre. Um coração segundo Deus se alegra com o bem-estar dos outros, com a felicidade dos outros. Esse é um segredo de Cristo em você, esperança da glória. É um segredo. Você se dá bem. Não ficar com inveja apenas, mas ficar feliz pelo sucesso, não o sucesso mundano, mas o sucesso que combina com a vida eterna. É primeiro lugar a vida eterna. Primeiro lugar é a salvação, é o rapto, é o arrebatamento. Primeiro lugar está comprometido, casado com as bodas do Cordeiro. Agora, nós temos visto que existe um céu para se ganhar, para alcançar. Não podemos falar e sabemos que existe um inferno para aqueles que desanimam com o céu. Viram as costas para o céu, mas não é o seu caso, não é nosso caso. Faça a sua oração ser uma bênção para a sua casa. Crê somente, não tenha medo. O medo provoca tantos males, diminui a vida. O medo traz doenças psicológicas, desencoraja. Oh Deus, agora, ó Pai, nós estamos conversando com o Senhor. Nós estamos passeando ali na praia da Galileia, aquele pequeno, grande Galileu.
multiplicando pães. Nós cremos tanto que parece que estamos lá comendo daqueles pães, comendo daqueles peixes. Oh, Jesus, o pão mais gostoso que já foi feito na terra. Estamos comendo nesta hora. Nós estamos com Ele lá no Monte da Transfiguração. E é pela vocação divina, pela luz dos céus, que você pode ver Elias e Moisés e Jesus. Veja que cenário tão bonito. Pensa no Monte da Transfiguração. Você também será transfigurada, transfigurado em um corpo espiritual, um corpo celestial, glorificado. Aleluia. Oh, Jesus, que a paz reine em nossos corações e nós possamos perdoar a nós mesmos. Perdoe a você, perdoe a si mesmo e avança perdoando. É perdoando, é perdoando. Perdoa. Não fale mais naquilo, nunca. É perdoando porque você gosta de ser perdoado. É perdoando que é perdoado. Assim a palavra ensina. Aleluia. Vem a vida abundante, o amor abundante. Aleluia. Tenha fé em Deus. Tenha coragem de dar glória a Deus. Tenha coragem de cantar, de gritar, de louvar. Tenha coragem de louvar. Tenha coragem de cantar. Aleluia. Tenha coragem, irmão. Tenha coragem, irmã. Tenha coragem. Aleluia. Aleluia.

0: Glorificado seja o nome do Senhor. Temei a Deus e dá-lhe glória. Aleluia, graças a Deus. Glória a Jesus. Aleluia. Aleluia, por esse povão na internet, por esse auditório de fé aqui, em nome de Jesus Cristo, aleluia. Porque o Senhor é a força da nossa vida. O Senhor nos livre dos males dessa noite e nos guarde para a hora da sua aparição. Amém. Amém.
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Venha conhecer a mensagem do profeta de Deus para esta decadente geração, o Elias prometido na Bíblia Sagrada, Malaquias capítulo 4, versículo 5. Eis que vos envio o profeta Elias antes que venha o dia grande e terrível do Senhor. E Mateus 17, 11. Em verdade, Elias virá primeiro e restaurará todas as coisas.

voltará e Cristo irá voltar. Não tardará e veremos Jesus.

Vamos ler a Bíblia, aos Hebreus capítulo 4, versículo 14 em diante. Visto que temos um grande sumo sacerdote, Jesus, Filho de Deus, que penetrou nos céus, retenhamos firmemente a nossa confissão, porque não temos um sumo sacerdote que não possa compadecer-se das nossas fraquezas, porém um que, como nós, em tudo foi tentado, mas sem pecado. Cheguemos, pois, com confiança ao trono da graça, para que possamos alcançar misericórdia e achar graça, a fim de sermos ajudados em tempo oportuno. Porque todo sumo sacerdote, tomado dentre os homens, é constituído a favor dos homens,

Deus, como Arão. Senhor Jesus, mais uma vez, ó Pai, esse culto de oração e adoração ao Senhor. Em primeiro lugar, nós confessamos os nossos erros, as nossas falhas. Estamos falhando dioturnamente, mas a nossa confissão também é dioturnamente. Ela está no sangue do Senhor Jesus. E vivifica, Senhor, esta palestra curta, mas que venha dar uma base para nós orar como nunca. Orar crendo, ó Deus, porque tudo o que pedir na oração, crendo, diz o Senhor, assim o receberemos. Tem muita oração que não é crendo. Como diz o Senhor, tudo o que pedir na oração, crendo. Se o Senhor disse crenda, é porque uns oram, mas não creem como deveria. Deixa-nos crer completamente. Em nome do Senhor Jesus, com remissão dos nossos pecados. Em nome do Senhor Jesus Cristo. Amém. Assentai-vos. Ninguém toma para si esta honra, senão o que é chamado por Deus, como Arão. E como Arão, nós estamos aqui na mensagem ensinando sobre Moisés, e é o desespero de Arão, que era um sacerdote escolhido por Deus, e ele, como escravo no Egito, orando, e nós estamos esse paralelo que o irmão Brana fez aqui conosco hoje. Eu estou amando isso. Você também? Está me ajudando demais da conta na minha fase presente do meu ministério. No parágrafo 129 em diante, Arão ou Arão. E assim, lá vai o pequeno Arão para cima. Arão não é Arão. Arão é o sacerdote. E o Arão é o pai de Moisés. E assim lá vai o pequeno Arão para cima. Oh, que coisa! Ele nem quis jantar. Disse: está horrível. Que coisa! Oh, Joquebede disse, ela disse: você precisa jantar, pai. Não consigo, Joquebede. Não consigo. Disse, mas está perdendo peso. A esposa dele, com toda a reverência, chamando de pai dos filhos dela. Está perdendo peso. Está nervoso. Está com o rosto pálido. Está vomitando sua comida. E coisas tais. Oh, não sei o que fazer. Mas disse: querida, se alguém não tiver sentimento pelo povo, se alguém não orar,

Pelo povo, o que vamos fazer? Estamos piorando, e ele tinha tempo que ele estava orando. Com certeza, em algum momento, Deus ouvirá. Ele estava orando, e mais orando, mais piorando. Isso acontece conosco também. Quanto mais você ora, mais pior fica. E é uma hora, se você não tiver mesmo ser um terreno mesmo fértil, com certeza Satanás vai roubar a sua fé. Mas se o terreno for preparado mesmo, ele não vai conseguir. Mas a parábola do semeador, ela é tremenda. Jesus explicou ela. Porque você ora, e pior fica. E é um perigo ele roubar, porque se não tiver uma perseverança, ele vai com certeza afogar aquilo. Vamos ver aí a parábola, o resumo da parábola do semeador. O Espírito nos levou ontem a ver esse resumo no Santo Evangelho segundo São Mateus, capítulo 13, versículo 19 em diante. É só o resumo. Jesus explicando o que é a parábola do semeador. Ouvindo alguém a palavra do reino e não a entendendo, vem o maligno e arrebata o que foi semeado no seu coração. Este é o que foi semeado ao pé do caminho. Então, o pé do caminho é aquele que foi semeado no seu coração, mas não entendeu. Depois você lê para trás, você vai entender. Ele saiu a semear e uma semente caiu ao pé do caminho. Então, o pé do caminho é aquele que ouviu a palavra, caiu no coração, mas ele não entendeu. Porém, o que foi semeado em pedregais é o que ouve a palavra e logo a recebe com alegria, mas não tem raiz em si mesmo, antes é de pouca duração, e chegada a angústia e a perseguição por causa da palavra, logo se ofende. Esse é que foi semeado em pedras, semeado em pedregais. E o que foi semeado entre espinhos é o que ouve a palavra, mas os cuidados deste mundo e a sedução das riquezas sufocam a palavra e fica infrutífera. Essa é entre espinhos. A sedução das riquezas e as coisas do mundo sufocam. Esse é entre espinhos e fica infrutífera. Mas o que foi semeado em boa terra é o que ouve e compreende a palavra. Ele ouve, compreende e fica
aquilo fica movendo dentro dele, dia após dia, e dá fruto. E um produz 100, outro 60 e outro 30. Então, não importa quão difícil fica, o terreno tem que estar preparado para dar o fruto 100, 60 e 30. Vamos, Arão. Arão, isso mesmo, Deus ouvirá. Leve a sério e fique ali. O terreno de Arão estava preparado, dando fruto, piorando, é claro. Ó, desta vez ele subiu diferente. Quando subiu a escada, se ajoelhou, ergueu as mãos e clamou: Deus, estou falando contigo agora. Amém. Louvando ou levando a sério: Deus, tu tens ouvidos e podes ouvir, teus olhos e podes ver, tens memória, conheces a tua palavra, tu conheces a tua promessa. Eu te suplico, Deus, olha aqui embaixo. Tu és o Deus de Abraão, Isaque e Jacó, pois teu povo está em aperto e está morrendo. Faz algo por nós. Deus, precisamos ter a ti imediato. Precisamos ter a ti ou pereceremos. Precisamos ter a ti, simplesmente precisamos. Se vivermos, é aí quando você ora mesmo. Ó, e ele orou. Se o Senhor não entrar em cena, eu vou perecer, Senhor. Eu vou perecer. Se o Senhor não entrar em cena, eu vou perecer. Sabem, às vezes, quando as pessoas oram, elas se cansam. Elas ficam esgotadas. Não é, mãe e pai? O profeta pergunta. Oh, ficam tão cansadas. Irmão Brana, às vezes, fica tão cansado que quase desmaio quando vou orar por muito tempo. Fico desfalecido, fico sem comer e tal, por dias, e oro, e oro, e oro, e prego, e chego a ponto de quase desmaiar. E às vezes as pessoas ficam assim, chega a ponto de quase desmaiar. E às vezes as pessoas ficam assim, não é hora de desistir. Continue. Deus responderá. Continue. O irmão Brana bate no púlpito 3 vezes. Sim, Senhor, continue firme. Sim, Senhor. E às vezes vai piorando, mas continue. E assim ele subiu os velhos degraus rangentes, e posso ver Joquebede se aproximar e dizer: Orão. Não, querido, eu creio. Agora, Joquebede, olhe,
Você é uma ótima e amável. Ela era bonita, uma bela mãezinha. E ele a beijou no rosto, vocês sabem. E acariciou assim, disse: agora, mãe, volte e coloque Arão e a pequena Miriam na cama. E vou subir para orar. É o pai de Arão. Esse sacerdote que nós lemos em Hebreus 5. Ninguém toma para si esta honra, senão o que é chamado por Deus como Arão. E ele é o pai dele, Arão. E vou subir para orar. E agora, se me ouvir chorar, não suba. Não suba lá. Deixa eu. Bem, mas Arão, o que vai fazer, querido? Você está quase morto. Às vezes Deus deixa você chegar no último. Quase. Ele fica observando. Às vezes você pensa: oh, meu Deus, será que o Senhor não está me ouvindo? Ele está observando, ele está ouvindo. Mas ele deixa você chegar no último ponto. Mas ele responde às orações. Sim, mas eu tenho grande preocupação no coração pelo povo. Tenho de fazer alguma coisa. Tenho de ficar de joelhos. E assim todo o povo, ele disse: hoje, só hoje, no Monte dos Tijolos, eu estava lá e dizia: bem, certamente Deus ouvirá. E um velho grandalhão chegou, colocou as mãos nos quadris e disse: quando ele vai ouvir? Zombando dele, criticando. Quando vai ouvir? Está vendo como as pessoas estão até fazendo amargaradas? Criticando, né? Estão ficando contra Deus, pois oraram e oraram e oraram e nada aconteceu. Às vezes você ora, ora, ora, e o diabo, e ora Satanás, uma oração, ela é tão poderosa que todo o inferno fica de olho. Ele está orando, e ali Deus está observando, ouvindo. Então é uma hora perigosa, e o inferno todo levanta, e piora, e piora, e piora. Se a pessoa não ter revelação, ele desiste. E ali o inferno bate palmas, fica feliz: conseguimos, conseguimos. Mas se aquele homem, aquela mulher, continue nos pés de Jesus, clamando, entrando mesmo de véu adentro, até aquele ponto, aquele último passo que Deus entra em cena, irmãos, aquilo move tudo. Às vezes é um desespero, você pensa: oh, meu Deus, hoje é meu último segundo de vida. É nessa hora que Deus chega. E ele orou e orou e orou, e nada aconteceu. E todos os sacerdotes dizem: oh, os dias de milagre já passaram, e o que podemos fazer é só nos submetermos a estes velhos capatazes
que adoram pagãos ou deuses pagãos e assim por diante, e que podemos fazer? Mas ele disse: mas eu creio em Jeová. Você diz: eu creio em Jeová, eu creio no Senhor Jesus. Amém. Creio que ele ainda responde a oração. Ele está observando o clamor. Vocês creem nisso? Creio. Amém. Todos que creem nisso, digam amém. Amém. Ainda responde oração. Diga: o Senhor responde a oração. O Senhor responde a oração. O Senhor responde a oração. Muito bem. O pequeno corpo frágil perdeu muito peso, esquelético. Ele foi subindo os degraus rangentes, chegou lá e se ajoelhou, disse: ó Jeová, ó, ele orou como nunca antes. Cada vez que ele orava, era como nunca antes. E Deus não respondia. Mas Deus estava observando. Se o cristão mesmo, quando ele pega algo para orar, e ele vai orando, orando e clamando, e orando e clamando, e resposta não chega, e aí que ele vai mais firme, mais perseverante, Deus está observando. Jeová, olha aqui, és um verdadeiro Deus, cremos que tens ouvidos, cremos que os teus olhos e sabem todas as coisas, e cremos que és o Deus dos hebreus e que somos o povo da promessa. Cremos que cumpres a tua palavra. Disse: olha para estes pagãos aqui, como estão usando nossa mão de obra barata e fazendo enormes estradas e ídolos e tudo mais. Tu, Jeová, ficarias sentado no céu e deixaria os pagãos governarem sobre ti? Creio que não. Amém. Oh, eles estavam fazendo estradas e deuses, ídolos para os egípcios. Oh, meu Deus, a fé do cristão sabe que Deus não deixa o diabo passar por cima dele. O diabo pode passar por cima de mim, de você, mas de Deus não. E a fé dele sabe disso. A minha fé sabe que o Deus não deixa o diabo passar por cima dele. A sua fé sabe disso. Por isso que um cristão espera com paciência no Senhor. Cristão não fica com letígio, brigando, se defendendo. Não, ele tem uma fé em Deus. E ele ora, e ele ora, e ele ora. Ele sabe que Deus responde, que Deus não vai deixar ele morrer naquilo. Ele sabe que Deus responde. Creio que ainda não deixa, amém.
Quando o diabo entrou, Deus ainda é Deus, correto? Ele não vai permitir que estes demônios façam isso. Creio que hoje, quando a moda e o absurdo e todos estas bobagens estão acontecendo, todavia Deus ainda reina e ainda é Deus. Deus ainda reina e é Deus. Precisamos é de alguém como Arão, que tenha preocupação no coração, que fique lá e ore até receber, até os céus se abrirem no além, Deus descer e responder às orações. Amém. Os céus abrem. Os céus abrem quando um cristão ora. Ele está observando. Ele está vendo. Ele está vendo. Ele está observando. Mas quanto mais ora, mais difícil, mais aperta, mais... Eu já vi muitos cristãos dizendo, eu vou... Você quer ver a coisa ferver, irmãos? É você começar a orar com o coração, jejuar e aproximar de Deus. Eu já vi muitos falar, não, vou desistir. O profeta diz, Satanás, ele não quer que você fique fora da igreja. Não, ele quer que você venha. Satanás, ele é cheio de acordo. Ele não quer que você saia daqui. Porque se você sair daqui, ele tem que mandar outro. Se converter mesmo, ele quer que você fique aqui com a condição. Não perdoa os Jones. Não deixa, não perdoa eles. Não deixa de ter aquela inimizade, não deixa de ter aquele outro sentimento, continue com eles. Mas quando você resolve no coração, Senhor, eu quero de corpo e alma, eu quero ser do Senhor de toda a minha alma, minha vida, nem uma unha para Satanás. Ali, irmão, você arrumou uma guerra com o inferno. Ali, irmão, você vai entrando e a coisa vai ficando difícil, irmão, ao ponto de você chegar a um ponto de dizer, meu Deus, eu vou ficar louco, Senhor. Eu não vou conseguir. Mas continue. Continue. Continue. O céu se abrirá. Nada pode deter o homem que quer Deus com a alma. Continue, porque ali os céus vão se abrir. Você vai enfrentar, você chega a um ponto, um passo da insanidade. Eu vou ficar louco, Senhor, eu não vou suportar. Mas continue nessa linha. Essa é a linha da oração da sinceridade. É oração que move os céus. É oração que faz Deus entrar em cena. Venha orar dessa forma. Venha orar. Ore, ore. Você quer ser só de Jesus? Ore com a sua alma. Ore, você diz, Senhor,
Eu quero ser do Senhor. Eu não quero ter a minha fé dividida. Eu não posso servir a dois senhores. Ou eu vou apegar a um e desprezar o outro. Nenhum servo pode servir a dois. E eu tomei uma decisão no meu coração de te servir de corpo e alma e espírito, Deus, de orar, de clamar, de viver só para o Senhor.

que você fizer, seja como se fosse a última e como nunca. Ele está observando, ele responde, mas ele fica observando a sua vida.

ore, clame, clame, ore a oração da fé, clame com a alma, clame com o coração. Ele responde, Ele responde.

Fortalece os corações, Senhor. Fortalece cada coração. Fortalece a fé. Fortalece o ânimo.

clamor. Deixa a oração subir ao trono da graça, para que possamos alcançar misericórdia, a fim de sermos ajudados em tempo oportuno.

Ore, cante agora. Eu queria cantar aquele Sempre Avante, Mando General, Sempre Avante, Guerra contra o Mal, com um hino de marcha para frente, marcha, marchando. O general está observando, sempre avante, sempre avante, guerra contra o mal, sempre avante, mando o general.

0: fica Jesus. Sempre avante, manda o general. Sempre avante, guerra contra o mal. Louve e glorifica Jesus. Prossiga na batalha, prossiga na oração, prossiga crendo, nunca desistir, jamais. Quanto mais você orar, fica mais difícil. Ele está observando, Ele vai responder. Ele nunca deixou de responder uma oração. Nunca, nunca. Ele não deixará de responder a sua também. Aleluia! O Senhor é a força da nossa vida. O Senhor nos livra dos males desta noite e nos guarde para a hora da sua aparição. Amém.
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3: Horas e 59 minutos.

William Marion Branham. 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Apocalipse capítulo 10, versículo 7. 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

Aprendei, pois, esta parábola da figueira. Quando já os seus ramos se tornam tenros e brotam folhas, sabeis que está próximo o verão. Igualmente, quando virdes todas estas coisas, sabei que ele está próximo às portas.

Aprendei, pois, esta parábola da figueira. Quando já os seus ramos se tornam tenros e brotam folhas, sabeis que está próximo o verão. Igualmente, quando virdes todas estas coisas,

ouvintes. Na mensagem Possuindo Todas as Coisas, nós encontramos estas realidades bíblicas de uma maneira revelada. São Paulo faz menção de Jesus Cristo, de Deus se humilhar até a morte e morte de cruz. De Deus se fazer homem, como mistério da piedade. Veja só, a constituição de Deus começa por simplicidade e humildade. Atributos, sendo ele a essência do amor. Se fazer homem. Jesus Cristo tem vários títulos na Bíblia Sagrada, mas Emmanuel caracteriza exatamente o que ele era e o que ele é. Deus conosco. Deus não se envergonha de ser homem, de manifestar-se através do homem. Apanha um Davi e diz: você é um homem conforme meu próprio coração. Os críticos criticam a Deus e até, segundo o apóstolo São Pedro, escarnecem, blasfemam. Como se pode tomar um homem daquele para exemplificar, representar o coração de Deus? Aí então começa a buscar o homem, os erros, as falhas de Davi. Mas o importante de tudo, o mais importante, é que Deus não muda seus propósitos para fugir das críticas, para evitar blasfêmias. Ele não muda nada. Tropece quem tropeçar. Para começar, ele é uma pedra, uma rocha de escândalo, uma pedra de tropeço. E quem tropeça nele vira munha. Estou citando a Bíblia. Então,

vira munha. Eu estou citando a Bíblia. Então ele pode, ele é soberano. Ele estabelece as maneiras de se manifestar e sabe, escolhe a quem, através dos quais, se manifesta. Se manifestou e se manifesta. Então, no ponto essencial, nas coisas essenciais, nós vemos Deus em Davi. Nas suas altas. E lá nas suas baixas, como homem, nós vemos o homem Davi. Deus se manifestando em um homem chamado Davi. T.L. Osborne, muito conhecido no mundo pentecostal evangélico, declarou, está escrito, agora, no último século, Deus andou na terra novamente através de um homem chamado William Branagh. Mas esse próprio homem, William Branagh, nos traz a posição, ao conhecimento fundamental, que foi um homem ungido e agora é um povo ungido. Então, embora eu sendo o que sou como homem, você sendo o que é como homem, como mulher, você sabe que você tem um coração segundo Deus. Isso deveria arrebentar grades, abrir portas, romper montanhas. E cada um deveria explodir em alegria, em júbilo. Os homens vivem buscando motivos para se emocionarem. Mudança de ano, por exemplo, para mim, e de fato, é apenas uma mudança de calendário. Não tem nada a ver mais do que isso. Por uma questão de ordem, de roteiro social. Mas é motivo para beber, para pular, para extravasar na carne. Ora, o coração segundo Deus toma tudo que acontece em calendário como motivo para se emocionar em Cristo, em Deus. Se o mundo faz de uma maneira extravagante, pecaminosa, o justo deve fazer de uma maneira santa, de uma maneira completamente oposta à do mundo. Davi dançou, gritou, deu glórias a Deus e rodou ao redor da arca. Porque a arca simbolizava exatamente o progresso de seu povo. A arca simbolizava que o povo estava desfrutando do que possuía. Em suma, era para

presença de Deus. A esposa dele, orgulhosa, assentada ali em cima, sendo filha do rei Saul, disse: meu marido se embaraça, se confunde, se perde e se porta de uma maneira ridícula. Por qual motivo? Ele não teve que explicar nada para ela. Ele não discutiu o assunto. Todos sabem a consequência que houve por causa do orgulho dela. Ela não teve nenhuma semente de Davi. Como essa igreja mundana não tem a semente de Deus. Então, foi exatamente nessa bifurcação da sua vida que Deus olhou dos céus e disse: Davi, você é um homem conforme meu próprio coração. Por quê? Para começar, ele havia perdido todo o orgulho e foi tomado de um sentimento que a gratidão não envolvia só por benefício próprio, mas a gratidão era motivada essencialmente pelo benefício do seu povo. Porque a arca significava prosperidade, significava saúde. Tanto que aqueles pagãos, quando estavam com ela, ela se fez maldição ali. Uma das doenças de maldição: hemorroida, como também lepra, sarna, e essas coisas todas, e pragas. Não é outra coisa que está causando a arca no meio de um mundo pagão. O juízo temporário tem caído. E como Eva deu graças a Deus pela semente da serpente, o mundo religioso vive fazendo ações de graças por todos acontecimentos, especialmente por mudança de ano. É isso que acontece, não é outra coisa. Ter um coração segundo Deus é ver como Deus, é ser revelado. A história sobre Torre afirma que o seu cocheiro ficou impressionado, intrigado, porque enquanto as luzes da cidade cintilavam e o povo rejubilava, dançava, soltava fogos e gritava, Torre chorava, lamentava. Porque Torre via que aquele povo, o seu povo, estava perdido. Estava se alegrando, não segundo o coração de Deus. Que coisa. Ele perdeu o orgulho. Davi perdeu o orgulho. E quando ele perdeu o orgulho, a sua mulher orgulhosa perdeu a sua semente. Isso, na Bíblia Sagrada, tem um significado tremendo. Porque ele, ainda que sendo genro do rei,
ainda que sendo marido da filha do rei, ele não se escondeu de trás da cortina do palácio, em pompa, em orgulho, em posição social. Ele, de fato, foi ungido por Deus. E quando ele desceu lá, dançando, saltando, gritando, se alegrando, ele estava mostrando que, de fato, ele era rei. Que ele amava o povo e o povo o amava. Ele era o fruto do povo. Ele tinha o coração do povo. Porque tudo que Deus fez, tudo que Deus faz, é em função do homem. É em benefício do homem. É em benefício do seu povo. Não é para isso que um pai de família trabalha? Não é para isso que ele se desgasta, se emprega, se aplica? É em benefício do seu povo, da sua gente. Agora, ele não se importou com a censura, com a crítica. Ele sabia que estava em comunhão com o possuidor dos céus e da terra. E ali estava a palavra de Deus regressando, significando muito mais do que uma passagem de ânimo, ano novo, de calendário apenas. Começava uma nova vida. As pragas ficaram lá com os filisteus. E Davi, então, estava tão feliz que dançou, que se alegrou. O que acontece perfeitamente, exatamente, com todos os filhos de Deus, pois todos os filhos têm coração segundo Deus. Em nome de Jesus Cristo. Amém.

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1: Amém. Boa noite com Jesus. Graças a Deus nos reunimos mais uma vez em nome do Senhor Jesus Cristo para mais um culto de adoração ao Senhor nosso Deus. E nesta ocasião a escritura a ser utilizada está na carta aos Hebreus, capítulo 10, dos versículos 35 ao 39. Hebreus 10, do 35 ao 39. E agora nós vamos louvar ao Senhor nosso Deus, cantando o hino de número 181, Bem-aventurança do crente.

Amém. Glória ao Senhor Jesus. Aleluia. Nós temos aqui algumas justificativas de ausência. O irmão Felipe Lunga e família, e o irmão William Porto e família. E temos os pedidos de oração, e você ore agora. Nós vamos orar pelo povo de Israel, pela noiva em toda a terra, as viagens do pastor Cleomar Borges e família pelo campo, pelo irmão Davi Porto, pela cirurgia do pequeno Davi Porto de Cerquilho, pelos nomes do livro de oração e também por Eusênia Barbosa Nascimento. E se você tem algo a apresentar diante do Senhor, não fez por escrito, faça-o nesse momento com o levantar de uma de suas mãos. Senhor Jesus amado, Deus soberano de graça, de amor e de misericórdia, Pai bendito e Deus justo. Tudo está diante de Ti, Pai. Tu és conhecedor de todas as coisas. Tu sabes, bendito, do fim, antes mesmo do começo, Pai. Bendito Deus, para Ti todas as coisas estão patentes, Senhor. Cada necessidade que é apresentada diante de Ti, cada pedido, Senhor, o que está por trás de cada mão levantada, bendito Deus, Tu conheces, Pai. E nós confiamos, bendito Deus, que mais uma vez Tu vem nos ajudar, porque para Ti nada é ajudar, Senhor. Bendito Deus, vem mais uma vez nesta noite, Senhor, fala aos nossos corações. Bendito Deus, toma o pregador da noite, bendito Deus, na unção do Teu Espírito Santo, Senhor. Cremos que Tu tens ungido, Senhor bendito, ao pregador. Unja-nos também aqui, cada um de nós, para ouvirmos e recebermos a Tua palavra no profundo do coração, Senhor. Para que assim, Senhor, ao final do culto, nós possamos sair com o nosso coração ardendo, como aqueles no caminho de Emaús, Pai. Assim, bendito Deus, tudo está diante de Ti e tudo nós pedimos e por tudo agradecemos, no nome que é soberano e que é santo e que é sobre todo nome, o Teu amado e bendito nome, Senhor Jesus Cristo.

Amém. Glória a Deus. Ainda em tempo, nós temos as reuniões especiais programadas para o dia 26, 27 e 28 deste mês, né? Dia 26, 27 e 28 próximos agora de junho. E para domingo próximo agora, assim o Senhor nos permitindo, nós teremos a Santa Ceia do Senhor aqui em Campinas, e assim sendo também no próximo sábado, que antecede a Santa Ceia, a ceia será levada aos irmãos que são atendidos em casa pelos diáconos. E também nos acompanham nesta noite 84 conexões que serão abençoadas juntamente conosco, pastor José Custódio, e 84 conexões, e também as igrejas que nos acompanham. Vamos ver as igrejas? A igreja no Sítio Formoso, o nosso pastor, irmão Gilmar e todos os irmãos aí, Deus continue vos abençoando. Igreja de Medina, o Senhor continue vos abençoando, em nome do Senhor Jesus. Igreja de Boa Esperança, Deus vos abençoe, em nome do Senhor Jesus. Igreja de Avaiandava, o Senhor continue abençoando, em nome do Senhor Jesus. Amém. E aqui todos seremos abençoados agora com a palavra de Deus. Então, ao toque de somente crer, vamos receber a palavra de Deus.

0: Amém. Boa noite com Jesus. Senhor, continue abençoando a cada um de nós. Amém. Estamos agradecidos a Deus por mais este privilégio de estarmos na casa do Senhor e cremos que Ele nos abençoará mais uma vez. E semana passada nós estávamos de viagem, né? Precisei ir a Goiás devido ao falecimento, né, da minha mamãe. E eu agradeço as orações de todos os irmãos e também do nosso pastor, pastor Cleomar Borges, todos os irmãos que oraram e também ligaram, mandaram a sua mensagem, expressando, né, os seus sentimentos. E tudo isso é Deus nos consolando, amém? E estamos certos de que Deus fez a sua vontade perfeita e estamos descansados, amém? Tudo que Deus faz é perfeito, amém? Por isso nós damos glória ao Senhor Jesus Cristo por tudo, amém? E nós vamos agora para a leitura da Bíblia, aonde foi anunciado. Carta aos Hebreus, capítulo 10, verso 35, até o verso 39. Não rejeiteis, pois, a vossa confiança, que tem grande e avultado galardão. Porque necessitais de paciência, para que depois de haverdes feito a vontade de Deus, possais alcançar a promessa. Porque ainda um poucochinho de tempo, e o que há de vir, virá, e não tardará. Mas o justo viverá da fé. E se ele recuar, a minha alma não tem prazer nele. Nós, porém, não somos daqueles que se retiram para a perdição, mas daqueles que creem para a conservação da alma. Senhor nosso Deus, viemos a Ti, Senhor, mais uma vez, primeiramente pedindo perdão pelos nossos muitos pecados e confiando, Pai, na Tua graça soberana, o favor imerecido, Pai, que encontramos para com o Senhor, de podermos chegar diante de Ti, do Teu trono da graça, com confiança, Senhor. Nesta hora, pedimos ao Senhor que venha mais uma vez nos abençoar. Vivifica a Tua palavra, Senhor, em nossas almas. No nome do Senhor Jesus Cristo, Pai, nós Te pedimos estas bênçãos e Te agradecemos. No nome do Senhor Jesus Cristo. Amém, Senhor. Amém. Nós vamos ouvir o parágrafo 47 ao 82 da mensagem Esteja Certo de Deus, pregada pelo profeta de Deus, irmão William Marion Brana, no dia 25 de janeiro de 1959.
1: Esse Deus pede para isso ser feito, para confessar seus pecados e assim por diante, e você o fez. A fé diz que ele existe. Está certa de que vai acontecer.
2: has to be granted.
1: Seu pedido tem de ser concedido. Oh, eu espero que você não fale em entender isso. Se você tem certeza de Deus, Deus tem certeza da palavra dele. Ele só está esperando para testá-lo. Ele fez isso muitas vezes. Vamos repassar um ou dois casos. Pensemos nos filhos hebreus. Eles não deviam se curvar a um ídolo. Deus confiava neles. E quando souberam que teriam de ir para a fornalha de fogo, disseram: nosso Deus pode nos livrar desta fornalha. Mas se não o fizer, não vamos nos inclinar a nenhum de teus ídolos. Veja, tinham certeza e estavam certos de Deus. Sabiam que ele era Jeová. Sabiam que ele respondia a oração, mas quer ele respondesse no caso deles ou não, teria de ser para o bem. Assim, apenas fizeram sua declaração, confessaram seus pecados e foram para a morte. Quando estavam indo para a fornalha de fogo, sabendo que estavam certos de que, se Deus permitisse que fossem queimados, ele os ressuscitaria na ressurreição. Estavam certos de Deus, porque sabiam que Deus faria tudo contribuir para o bem deles. E quando estamos certos de Deus, sabemos que Deus faz tudo contribuir para o nosso bem. Então fizeram uma declaração. Eles estavam certos e foram direto para a fornalha de fogo. E Deus os deixou chegar até lá, imóvel, olhando para eles. Ele queria ver a reação deles. Quando o rei disse: vós vos curvastes quando soou a trombeta, disseram: não, não nos curvamos. Aí está a fé segurando firme. Bem, então, se não vos curvastes, conheceis o meu decreto? Sim, conhecemos o teu decreto. Meu decreto é que a fornalha seja aquecida 7 vezes mais do que antes, e vos lançarei lá. Quereis nos curvar agora? Não, não nos curvaremos. Aí está a fé deles. Deus diz: bem, verei o que farão quanto a isso. Verei que reação a fé deles tem. Então ele disse: atai-lhes as mãos e atai-lhes os pés, lançai-os na fornalha. Eles chegaram àquela fornalha com o fogo diante de suas faces. Deus ainda parado, olhando, mas estavam certos de que ele era Deus. Eles tinham feito sua confissão, tinham acertado tudo o que sabiam, estavam certos de que ele era Deus. Assim, foram direto para aquela fornalha de fogo. Bem no último momento, lá veio ele nos céus em uma carruagem de vento. Mandou as brisas para longe deles, enquanto os consolava e conversava com eles. Deus permitiu que sua fé chegue a ponto de reagir. Lá estava Jó do Antigo Testamento, quando Satanás, nosso acusador, acusou-o de ser pecador secreto. Mas Jó sabia que não tinha pecado. Ele sabia que tinha confessado tudo o que havia feito e posto um holocausto lá. Esse era o requisito de Deus. Era só o que Deus requeria. Era aquele holocausto e uma confissão. E Jó fez essas coisas. E Satanás disse: tirarei seus cabelos, pois é rico. Tirarei suas ovelhas. E finalmente, tirou seus filhos, o que era mais achegado ao seu coração. Ainda assim, Jó ficou firme, pois sabia que Deus, ora, ele estava certo de que ele era Deus, pois havia falado com ele e atendido aos seus requisitos. Ele investigou e constatou: ofereci todos os holocaustos. Eu disse em meu coração: talvez quando meus filhos deram um banquete e minhas filhas compareceram, talvez tenham pecado secretamente no coração. Então oferecerei um holocausto da parte deles e confessarei seus erros. Oh, Deus! Quando alguém cumpre o que Deus disse para fazer, está certo de que ele é Deus, ele tem de responder. A fé o traz à cena toda vez. Quando você fez o que sabe ser certo, quando atendeu aos requisitos dele, quando confessou e corrigiu e fez restituições e colocou isso diante de Deus. Não importa quão silencioso ele esteja, ele ainda é Deus, esperando que coloque essa fé ali. Você realizou suas obras agora. Ele quer ver sua fé pelas suas obras. Ele quer ver o que você fará. Se você foi ungido e recebeu oração, Deus está esperando para ver em que você vai crer quanto a isso. Não subir correndo domingo que vem e correr no dia seguinte, quando o próximo curador passar pela cidade. Ele está esperando ver sua reação quanto à sua fé. Não voltar atrás no dia seguinte e dizer, sinto-me tão mal, acho que não fui curado. Para começar, você não está preparado para a fila de oração. Não está. Não está. Ainda não está pronto. Você não crê que ele é Deus. Eu não. Você pode dizer, irmão Branham, discordo do irmão. Sua própria ação prova o que você é. Por seus frutos os conhecereis. Se um homem diz que é cristão e ainda bebe, fuma, joga e conta piadas sujas e diz, parte da Bíblia está certa e parte não. Ele pode pregar o evangelho e nega parte da Bíblia. Ele ainda é pecador. Ainda não está certo. Mas quando você confessa abertamente que Deus é o mesmo Deus, e sua vida está entregue nas mãos dele para ser, Senhor, eu sou o barro, tu és o oleiro, então peça o que quiser. A fé nunca se abalará, ficará firme. Ainda que as circunstâncias levem a determinadas situações, essa fé nunca se abalará, porque você está certo de que ele é Deus. E se ele é Deus, ele cumpre sua promessa. Ele não pode fazer uma promessa e não cumpri-la. Se ele é Deus, ele tem de cumprir sua promessa. Oh, gosto muito disso. Ele tem de ficar com ela. Jó fez suas ofertas, ele fez tudo. Ele sabia que estava certo. E aqui vieram os membros da igreja, algumas igrejas e outras denominações. Disseram, Jó, melhor confessar que é pecador, pois Deus não permitiria que você fosse punido assim, sem que fosse pecador. Mas Jó disse, fiz minha confissão, coloquei o holocausto diante de Deus e não sou pecador. Ele sabia da sua posição. Então tudo continuou, sem diminuir, a todo vapor, tentando abater Jó e levar Jó a ponto de negar a Deus e negar aquele holocausto. No exato momento em que você toma atitude quanto a qualquer coisa que professa, isso mostra a sua fraqueza, que duvida de Deus. Se pede algo a Deus e anda por aí duvidando, então você é um duvidador e não um crente. Jó sabia da sua posição e permaneceu firme nesse fundamento. Com razão, Coroné disse na hora da sua morte, em Cristo a rocha sólida estou firmado, todos os outros terrenos são areia movediça. Nessa rocha sólida da confissão de Jó, até sua amada esposa se retirou. Quando sua saúde se foi e as úlceras estavam sobre ele, todo esse raspava. E amaldiçoou o dia em que nasceu, disse, nem mesmo brilhe o sol, não apareça a lua à noite. Sua mulher disse, Jó, estás tão mal, por que não amaldiçoas a Deus e morres? Ele disse, falas como qualquer doida. Ele estava certo de que havia um Deus e de que havia atendido aos requisitos. Oh, sinto-me religioso. Ele sabia que havia atendido aos requisitos de Deus e ponto final. Deus estava testando sua fé. Ele testará a sua. Ele testará a minha. Mas quando atendermos aos seus requisitos, arrependei-vos e cada um de vós seja batizado em nome de Jesus Cristo para perdão dos pecados e recebereis o dom do Espírito Santo. Essa é a sua promessa. Alguém entre vós está doente? Chamai os presbíteros da igreja, ungi-o com azeite e orai sobre ele. A oração da fé salvará o doente e Deus o levantará. Ponto final. Confessai as vossas culpas uns aos outros e orai uns pelos outros. Você atendeu aos requisitos de Deus? Estes sinais seguirão aos que crerem. Em meu nome expulsarão os demônios, falarão novas línguas. Se pegarem nas serpentes ou beberem coisas mortíferas, não lhes fará dano algum. Se puserem as mãos sobre os enfermos, os curarão. Isso encerra o assunto. Esteja certo de Deus. Certifique-se de que no coração você crê que essa é a palavra de Deus. Jó estava. Sua mulher disse, por que não o amaldiçoas e morres? Ora, estás piorando sem cessar. Como Satanás gosta de jogar isso em você? Ora, você não está melhor do que quando foi ungido. Você não está melhor do que quando aqueles pregadores oraram por você. Para começar, aqueles pregadores nem estão certos. Não importa aquele pregador. O que conta é a sua fé no Deus vivo. Não o que o pregador é. É o que Deus é. O pregador não fez a promessa. Deus fez a promessa. Não depende do pregador. Depende de Deus e da sua fé em crer que é Deus. Então, esteja certo de Deus. Esteja certo de que é Deus. E essa é a palavra de Deus. E Deus está em sua palavra. E Jó disse, tu falas como doida. Disse, o Senhor o deu e o Senhor o tomou. Bendito seja o nome do Senhor. Ele estava certo de que Deus existia. E quando ele pronunciou isso, os trovões começaram a rebombar e os relâmpagos começaram a lampejar. Deus entrou em cena. Isso sempre o chama em cena. Ele esteve em silêncio por muito tempo. É o que ele está fazendo. Vejam, este bando de americanos rumo ao inferno. Hipócritas que vão à igreja. Não estou irado, mas o pecado deixa bravo qualquer um que está certo com Deus. Não bravo com a nação, não bravo com o povo, mas eu estou bravo com o diabo que fez com que essas coisas cegassem as pessoas. Esses pastores e pregadores cegos as deixam passar impunes com algum tipo de teologia feita pelo homem. Você tem de nascer de novo e Deus cumpre a sua palavra. Vendo como ele os está ninando, melhor ter certeza de que Deus existe, tendo aparência de piedade e negando a eficácia dela. A coitada desta pequena mulher sabia que ele era Deus. Ao se esvaziar aquela panela cada vez mais, as circunstâncias pioravam sem cessar. Mas Deus estava permitindo isso acontecer. Ele gosta muito de fazer isso. Ele gosta muito de testar sua fé para ver como agirá. Deixar ser ungido e receber oração, então fazê-lo piorar. Disse, vamos lá, Satanás, ponha-o à prova. Sei que ele crê em mim. Bendito seja Deus para sempre. Ah, que coisa! Ponha-o à prova agora. Sei que ele confiou na minha palavra. Será que ele poderia dizer assim a seu respeito? Ele disse isso a respeito de Jó. Disse, faz o que quiseres com ele, mas não tire sua vida, pois sei que ele me ama. Ele ofereceu o holocausto, ele atendeu aos requisitos, fez o que eu lhe disse para fazer e crê nisso. Agora faz-o rolar sobre as brasas se quiseres. Ele tirou tudo dele. Deus duplicou quando lhe devolveu. Claro que fará isso. Ele põe nossa fé à prova para ver se realmente cremos que ele é Deus.
2: Amém.

Amém. Graças a Deus. Deus continue abençoando a irmã Angélica. E obrigado por esse hino. Esteja certo de Deus. Nós estamos certos de Deus quando nós preenchemos cada requisito. O profeta diz que isso traz a nossa fé a um desafio. Você vai ser provado. E aqui é onde nós lemos, no parágrafo, ou ouvimos, né, no parágrafo 47, o profeta nos diz assim: se Deus pede para isso ser feito, confessar seus pecados e assim por diante, e você o fez, a fé diz que ele existe, está certa de que vai acontecer. Seu pedido tem de ser concedido. Então você vai e faz este inventário, né? Tenho eu preenchido todos os requisitos? Tenho eu confessado? Tenho eu colocado tudo de acordo com aquilo que ele pediu? Então, você apenas segura firme, porque as provas virão, e se

você permanecer certo de Deus, você terá o seu pedido concedido. Profeta diz: eu espero que você não falhe em entender isso. A coisa é tão simples, mas nós temos que dar toda a nossa atenção para não passar nada por alto, né? Se você tem certeza de Deus, você tem, você está certo de Deus? Deus tem certeza da palavra dele. E nós estamos certos de Deus? As provas, elas não são nem tanto para Deus ver o que se nós estamos crendo ou não, porque ele sabe. Deus sabe se você crê ou não. Mas eu vejo que a fé, as provas, é para provar para você mesmo que você está crendo. Deus sabe se você crê ou não. Deus sabe se você está falando da boca apenas ou se você está falando do coração. Mas quando ele permite que as provas venham sobre você, é para provar para si mesmo que você está crendo. Você tem certeza de Deus? Você está certo de Deus? Deus está certo da palavra dele. Não importa a circunstância, não importa o problema. Deus está certo da sua palavra. E nós que professamos crer na sua palavra, temos que estar certos de que ele é mais do que capaz para cumprir aquilo que ele prometeu. A Bíblia fala de Abraão, ele não estava somente certo, mas ele estava certíssimo. Você está certíssimo? É assim que nós temos que estar. Se você tem certeza de Deus, Deus tem certeza da palavra dele. Ele só está esperando para testá-lo. Ele faz isso muitas vezes. Agora vamos repassar um ou dois casos, olhando para a Bíblia, o profeta fala sobre os hebreus. Pensemos nos filhos hebreus. Eles não deviam se curvar a um ídolo. Deus confiava neles. E quando souberam que teriam de ir para a fornalha de fogo, por causa daquilo que eles professavam crer, olha só, eles criam em Deus e por professarem aquilo que eles criam, aonde isso levou eles? Para a prova, para a fornalha, para o fogo. Mas eles disseram: nosso Deus pode nos livrar dessa fornalha, mas se não fizer, nós não vamos inclinar a nenhum dos teus ídolos. Veja, tinham certeza e estavam certos de Deus. Na mensagem O Caminho de Deus Feito para Nós, o profeta fala que eles haviam orado a noite inteira. Eles tinham as suas reuniões de oração. E Sadraque chegou e falou: Abednego, você orou? Ele disse: sim, eu orei. Você está certo que nós estamos no caminho provido por Deus? Sim, eu creio que eu estou. Nós estamos no caminho provido por Deus. Estamos certos de Deus. Porque eles oraram.
E a oração, ela traz para o cristão essa proximidade com Deus que o leva a estar descansado, ancorado diante de qualquer situação que ele estiver passando, diante de qualquer luta que ele estiver passando. Ele tem esse contato com o Criador, Deus lá na sua alma, que ele sabe que Deus, tudo que Deus faz é perfeito. A mente humana jamais pode compreender, mas você chega a essa posição. Deus sabe todas as coisas. Deus sabe o que faz. E eles estavam ali naquela fornalha, e eles sabiam que ele era Jeová. Eles haviam tido experiência com ele. Sabiam que ele respondia oração. Você sabe que ele responde oração? Você também tem orado? E você está crendo que ele responde a sua oração? Mas quer ele respondesse no caso deles ou não, teria de ser para o bem. Assim apenas fizeram sua declaração, confessaram seus pecados e foram para a morte. Eles estavam descansados de que o que Deus fizesse ali naquela situação seria para o bem deles. Você crê que tudo que Deus faz é perfeito? Você crê que a forma como ele responder a oração é o melhor para você? Deus responde às orações. O silêncio, às vezes o silêncio dele, ele está respondendo a oração. E às vezes nós queremos de um jeito, mas Deus quer de outro. E nós submetemos à vontade perfeita do Senhor Jesus Cristo. Mas ele responde à oração. Ele não deixa nenhuma oração sem resposta. Quando estavam indo para a fornalha de fogo, sabendo que estavam certos que, se Deus permitisse que fossem queimados, ele os ressuscitaria. Oh, irmãos, não tem jeito para o cristão, de todas as formas você está ganhando. Para o cristão, você não perde em crer na palavra de Deus. Deus não te decepciona. Ah, mas se nós formos lá para a fornalha? Ah, ele pode me livrar da fornalha, não pode? Mas se ele não me livrar também, ele me ressuscitará na ressurreição. De todas as formas, o cristão sai ganhando. Oh, Jesus, eles estavam certos de Deus, porque sabiam que Deus faria tudo para contribuir para o bem deles. E quando estamos certos de Deus, sabemos que Deus faz tudo contribuir para o nosso bem.
tudo contribui para o bem daqueles que amam a Deus. Tudo está contribuindo para o seu bem. A resposta de Deus está contribuindo para o seu bem. Não queira questionar a resposta de Deus. Então fizeram uma declaração. Eles estavam certos e foram direto para a fornalha de fogo, e Deus os deixou chegar até lá. Imóvel. Existem circunstâncias que Deus te coloca, e Ele cruza os seus braços, Ele fica imóvel, esperando ver como você reagirá. Deus os deixou chegar até lá, imóvel, olhando para eles. Oh, mas ele estava olhando cada detalhe, cada passo que eles davam. Deus estava olhando para eles. Deus estava lá. Ele queria ver a reação deles. Deus quer ver qual vai ser a sua reação também. Assim como ele fez com aqueles hebreus. Como ele fez com os hebreus ali, naquela manhã ali na Babilônia, ele também quer ver qual vai ser a sua reação diante do problema que ele te coloca, diante da prova que ele te coloca. Qual vai ser a sua reação diante dessa luta? Quando o rei disse: vós vos curvastes quando soou a trombeta? Disseram: não, não nos curvamos. Aí está a fé segurando firme. Porque a coisa vai apertando cada vez mais. Não pensa você que não vai ter nenhuma luta, nenhuma prova, e a gente tem que estar preparado porque você passou por uma luta, agora acabou, não. Se prepara porque lá vem outra. O cristão está preparado. Como? Segurando firme. Segurando firme nas promessas de Deus. Bem, se não vos curvastes, vocês conheceis o meu decreto. É isso mesmo que vocês querem? Sim, nós não dobraremos. Meu decreto é que a fornalha seja aquecida 7 vezes mais do que antes. Às vezes a fornalha está quente, ainda pode ser que esquenta mais, irmão. E eu vou lançar vocês lá. Quereis vos curvar agora? Não, não curvaremos. Aí está a fé deles. Deus ficou tão... Eu fico imaginando como Deus estava amando aquela cena. Vendo ali com... Ele ficou, como o profeta falou aqui, Deus, ele ficou parado ali esperando. Com os olhos, contemplando a fé dos seus filhos. Deus ama contemplar a sua fé na palavra, irmão. Quando tudo parece que está contrário, e você permanece crendo,
você permanece, a fornalha aquece, mas você está posicionado como um filho, uma filha de Deus. Bem, Deus diz, verei o que farão quanto a isso. Verei que reação a fé deles tem. Então ele disse, atai-lhe as mãos, atai-lhe os pés e lançai-os na fornalha. E chegaram àquela fornalha com fogo diante de suas faces, Deus ainda parado, olhando, contemplando aquela cena. Mas eles estavam certos de que ele era Deus. Eles tinham feito a sua confissão, tinham acertado tudo o que sabiam e estavam certos de Deus. Deus deixa alguém assim, posicionado como eles, sem uma resposta? Jamais, irmão. Jamais. Foram direto para aquela fornalha de fogo. E bem no último momento, lá veio ele dos céus em uma carruagem de vento e abanou as brisas para longe deles enquanto os consolava e conversava com eles. Ele é o mesmo ontem, hoje e eternamente. Ele também, ele chega naquela hora crucial, diz o profeta. Quando você já preencheu todos os requisitos e você foi provado de todas as formas, ele chega naquela última hora. E ele vem com socorro bem presente na hora da angústia. Mas ele não deixa você sem uma resposta. Ele vem como ele veio para aqueles hebreus. Ele desceu, ele próprio desceu. Ele disse, os anjos ali até brigando. Brigando no bom sentido. Quem? Deixa eu ir, Senhor. Deixa eu ir lá, Senhor. Espera. Fica aí um pouquinho. Espera aí. Eu estou contemplando meu filho. Eu estou contemplando. Olha a fé do meu filho. Aí passou um pouquinho. Veio outro anjo. Deixa eu ir lá, Senhor. Eu resolvo isso aí rapidinho. Espera, isso aí é eu que vou resolver isso para eles. Ele foi lá e nessa carruagem de vento abanou as brisas para longe deles e os consolou. Deus vem te consolar. Ele é o nosso consolo. Ele chega nas horas mais sombrias da vida. Aonde você não sabe como suportar, mas ele vem te dar aquela força sobrenatural para você passar por aquilo. Ele te consola. É um consolo lá na sua alma. E isso traz dentro de você um gozo.

Satanás, o acusador, acusou Jó por ser um pecador secreto. Mas Jó sabia que não tinha pecado. Ele sabia que tinha confessado tudo, que havia feito e posto um holocausto lá. Esse era o requisito de Deus para Jó. E ele tinha preenchido todos os requisitos. Era só o que Deus requeria. Era aquele holocausto e uma confissão. E Jó fez estas coisas. Aí então vem Satanás na presença de Deus e diz: olha, ele tem muitas, ele tem muitos bens, ele tem isso, tem aquilo, tira isso dele para ver se ele não blasfema. Satanás diz: tirarei seus camelos, porque ele é rico, tirarei suas ovelhas, finalmente tirou os seus filhos. O que era mais achegado ao seu coração. E ainda assim Jó ficou firme. Jó ficou firme. Pois sabia que Deus, ora, ele estava certo que ele era Deus. Pode Satanás fazer qualquer coisa com você. Mas você está como Jó, você está certo de que ele é Deus. Você está certo que você preencheu todos os requisitos? Você está crendo na sua palavra? Você preencheu os requisitos? Você foi batizado em nome do Senhor Jesus Cristo? Você crê de forma correta? Você crê na mensagem do dia? Você tem preenchido todos os requisitos? Segura firme nas suas promessas. Eu disse em meu coração, talvez,

holocausto da parte deles e confessarei seus erros. Ó Deus, quando alguém cumpre o que Deus disse para fazer, está certo de que ele é Deus, ele tem que responder. Deus tem que responder. Porque a fé traz ele à cena. Se tem algo que move a Deus, é a sua fé. A sua fé é o que move Deus a agir. A sua incredulidade faz Deus parar. Isto é uma realidade. Mas a fé o traz à cena toda vez. Toda vez, todos os que aproximaram dele com fé não foram desapontados. E seria diferente com você? Não. Não é diferente. Quando você fez o que sabe ser certo, quando atendeu aos requisitos dele, quando confessou, corrigiu, fez restituições, colocou isso diante de Deus, não me importa quão silencioso ele esteja. Não importa. Deus não me falou nada. Eu estou crendo, Senhor. Chega amanhã, ele ainda está em silêncio. Eu creio, Senhor. Ele ainda é Deus. Ele está esperando que coloque essa fé ali. Você.

realizou as obras, fez tudo que tinha que ser feito, preencheu os requisitos. Agora ele quer ver sua fé pelas suas obras. E é nessas horas que muitos perdem aquilo que eles estão buscando com fé. É nesse ponto aí. É aqui que você tem que observar com toda a sua atenção, porque senão você perde aquilo. E ele quer ver o que você fará. Se você foi ungido, recebeu oração, Deus está esperando para ver em que você vai crer quanto a isso. Vai sair ou não subir correndo domingo que vem, receber oração no outro domingo, no dia seguinte, quando o próximo curador passar pela cidade, ele está esperando ver a sua reação quanto à fé. Não voltar atrás no dia seguinte e dizer, eu sinto-me mal, eu acho que eu não fui curado. Para começar, você não está preparado para a fila de oração, não está. Ainda não está pronto, você não crê que Ele é Deus. Mas quando você recebe algo de Deus, você tem que morrer com aquilo. Fala, como aquele ditado, eu não arredo o pé daqui. Para ficar assim bem claro, eu não arredo o pé disso, eu creio nisso com a minha alma. Ah, será que vai dar certo? Será que vai acontecer? Não, irmãos, eu creio nisto e assunto encerrado. Você pode dizer, irmão Brana, eu discordo do irmão. Sua própria ação prova o que você é. Fala, não, mas nós cremos, irmão Brana. Nós cremos, irmão Brana. Por seus frutos os conhecereis. Se um homem diz que é cristão e ainda bebe, fuma, joga, conta piadas sujas e diz parte da Bíblia está certa e parte não, ele pode pregar o Evangelho e nega parte da Bíblia, ele ainda é pecador, ainda não está certo. São atributos da incredulidade, mas também existem os atributos da fé. Você permanece manifestando esses atributos da fé, de que sua fé está na imutável palavra de Deus. Mas quando você confessa abertamente que Deus é o mesmo Deus, e sua vida está entregue nas mãos dele para ser, Senhor, eu sou o barro, tu és o oleiro, então peça o que quiser, a fé nunca se abalará, mas ela ficará firme. Graças a Deus. Vamos terminar com esse parágrafo 67. Jó disse, fiz a minha confissão, coloquei o holocausto diante de Deus, eu não sou pecador, ele sabia sua posição. Você tem que saber a sua posição. Então tudo continuou sem diminuir, a todo vapor, tentando abater Jó. Tem coisa que vem para te abater, para te jogar lá embaixo, para levar Jó a ponto de negar a Deus e negar aquele holocausto. No exato momento em que você toma atitude quanto a qualquer coisa que professa, isso mostra sua fraqueza, que duvida de Deus. Se pede algo a Deus e anda por aí duvidando, então você é um duvidador e não um crente.
vamos ser crentes. Não um duvidador da palavra. Não, Jó sabia sua posição. Nós sabemos a nossa posição. Nós sabemos em quem temos crido. E que Ele é poderoso para guardar o nosso depósito. Com essa razão, Peronê disse na hora da sua morte: em Cristo a rocha sólida estou firmado, todos os outros terrenos são areia movediça. Mas você está nisto que é sólido. Nós estamos descansados, não é em areia movediça, mas é na rocha sólida, Jesus Cristo, o mesmo ontem, hoje e eternamente. Amém. Aleluia! Vamos ficar de pé e glorificar a Deus. Glória ao Senhor Jesus. Amém.

Glória a Deus, aleluia, graças a Deus, estamos firmados no Senhor, glória a Deus, fomos mais uma vez ricamente abençoados, que o Senhor continue abençoando, ungindo o irmão Edmar Bueno, seu ministério, sua família, nosso pastor, a irmã Zilmar, os irmãos ali no sítio, todas as conexões, todos fomos ricamente abençoados e juntamente 108 conexões estiveram conosco até o final e foram abençoados também. Graças a Deus. Se o Senhor nos permitir, sexta-feira próxima estaremos novamente reunidos para mais uma chuva de bênçãos na presença do Senhor. Agora, diga um ao outro, Deus vos abençoe e está encerrado em nome do Senhor Jesus. Amém.